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3: Milton Nascimento, de Chico Buarque, Brejo da Cruz.

Você ouviu Luiz Melodia, de Melodia e Ricardo Augusto, Bate Verão. Antes teve Zizi Posse, de Sérgio Sampaio, Meu Pobre Blues. 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Cazuza, dele Renato Ladeira, faz parte do Meu Show.

Maria Rita, de Arlindo Cruz, Fred Camacho e Marcelinho Moreira, Rumo ao Infinito. Antes teve Paulinho Mosca, de Mosca, O Jardim do Silêncio.

0: Cássia Heller, de Zé Ramalho, Vila do Sossego. Flávia Bittencourt, Abri a Porta, de Dominguinhos e Gilberto Gil.
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0: Pepeu Gomes, dele, Baby do Brasil, Deusa do Amor.

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10: Olá, olá, seja muito bem-vindo, bem-vinda ao Festa do Disco aqui na Rádio Nacional. Eu sou a Sibeli Tenório e hoje a festa é especial. Começa aqui um programa duplo sobre um dos maiores nomes do rock brasileiro. Dois discos, dois episódios e um único convidado. O astro é Raul Seixas e o convidado é o produtor Marco Mazzola, um homem que esteve no estúdio ao lado de Raul em muitos álbuns importantes da carreira do Maluco Beleza. Entre eles, Krieg Ra Bandolo,

0: O álbum que a gente fala hoje no programa é disco de estreia de Raul Seixas, lançado em 73 pela gravadora Philips. O título já era uma declaração. Krieg-Ra Bandolo é um grito de guerra do Tarzan nas histórias em quadrinhos. E significa, cuidado, aí vem o inimigo. E era exatamente esse o espírito de Raul Seixas. O disco chegou com Mosca na Sopa, Metamorfose Ambulante, Al Capone e Ouro de Tolo. Um arsenal de hits que revelou ao Brasil um artista completamente fora do padrão. Era um baiano, irreverente, contestador, místico e genial. Foi também o primeiro disco do Raul que tem parcerias com Paulo Coelho. Em 2007, a revista Rolling Stone Brasil elegeu Krieg-Ra Bandolo o 12º melhor álbum da história da música brasileira. A gente começa o programa com música, como sempre, para esquentar os tamborins. Vamos ouvir Mosca na Sopa, uma crítica à ditadura militar em que o Raul se apresenta como a mosca que vai perturbar o sono dos poderosos. Fica por aí que o Fecha do Disco tá só começando.
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0: Essa foi Mosca na Sopa, do álbum Krieg Rabandolo, de Raul Seixas, lançado em 73 e que revelou ao Brasil um artista que ninguém esperava. Eu conversei com o produtor Marco Mazzola sobre as histórias por trás desse álbum e esse papo você ouve agora. Bom, a gente tem o prazer de conversar hoje com uma lenda da música brasileira. É impossível falar da música brasileira nas últimas décadas sem mencionar esse carioca. Carioca, Mazzola?
1: Carioca e baiano, né? Porque eu acabei de receber o cidadão baiano. Né?
0: Olha que maravilha. Marco Mazzola, muito prazer em recebê-lo aqui na Nacional. Você sabe que a gente está completando 90 anos e tinha que ter você na festa também, Mazzola.
1: É, eu tô sabendo, né?
0: Prazer conversar
1: com você. Bacana, né? Bacana, né? Uma coisa que, além de poder ajudar, né, a desenvolver, né, e promover, né, a música, eu acho que é importante saber que tantos anos, né, no ar, e isso tem um mérito, né? E o mérito depende de todos vocês aí.
0: Muito bom. Mazzola, você sabe que agora, nesses últimos anos, com tantas cinebiografias de músicos brasileiros, vira e mexe você aparece, né, numa dessas biografias do Ney, né? Como é que você se sente, assim, vendo representado nas telas, no audiovisual, assim?
1: Eu acho que é um cara que vive de bastidores, né? Que nem eu, vive na cozinha, vamos falar assim, né? E aí, quando me trazem para a sala, eu acho que deveriam me arrumar melhor, né? Deveriam me... botar melhor. Então, para uns caras assim, que não são muito bonitos, mas estou brincando, eu acho que eu me sinto assim bastante honrado, ao mesmo tempo ser reconhecido pelos próprios artistas, que eu fui importante, e pela mídia também, de forma geral, né? Então, isso só pode fazer com que eu cada vez mais pense mais na minha vida e na minha profissão como uma coisa que valeu a pena e valerá a pena eu poder continuar ajudando a música brasileira.
0: E como valeu, tá faltando agora só uma cinebiografia sua, porque você sempre aparece com a pontinha, né? Na série do Raul da Globoplay, quem assistiu tem o Mazzola, Homem com H também tem o Mazzola lá falando com o Ney sobre pra gravar Antônio de Barros, e aí dá tudo certo, mas falta, quem sabe, tem vontade, Mazzola, uma biografia, uma cinebiografia sua, sei que vem documentário por aí, né?
1: Eu acho que é uma coisa que inevitavelmente, vamos falar assim, é uma coisa que conduz, né? Porque no momento que eu faço podcast, as pessoas todas me cobram mais coisas. Então, eu não tenho condições de ficar fazendo 10 podcasts, não vivo de podcast. Então, eu entro às vezes assim, o pessoal diz assim, mas olha, pô, tem um cara aqui perguntando, você falar do Lula Corte lá de Recife,
0: Pernambuco,
1: né? Era de Pernambuco. E aí... eu falei, cara, mas eu não tenho mais. Aí o outro, assim, pede aí para ele falar sobre o Fácil do Subúrbio, pede para falar não sei o quê. Cara, mas é muita coisa. Então eu digo, bom, eu tenho que selecionar. Nesse meio tempo, devido à quantidade de views, de quantidade de gente que está seguindo, de repente, numa semana, bateu quase 400% de audiência, né? Bom, enfim, e bateu recorde para eles. Me ligaram querendo fazer outra vez. Vamos fazer outra vez, o que é bom, né? Mas aí eu digo, não, gente, agora eu vou guardar isso para o meu documentário, porque o meu documentário, finalmente, ele foi aprovado, vamos falar assim, né? Então, a gente está começando a trabalhar, a gente tem que trabalhar todos os dias, porque de 2 em diante até 7, 8 horas da noite eu estou por conta do documentário, aí fala com o artista, fala com não sei quem, mas aí o artista não sei o quê, mas não sei o que lá, ah, mas ele quer que você vá, mas ele não sei o quê. Aí eu fico me desdobrando para poder fazer isso, então... Por exemplo, agora eu vou fazer o documentário da Missa dos Quilombos, do Milton Nascimento, né? Então é complicado, porque quando eu fui lá, tem o quê? 30 anos, não tinha luz, não tinha nada disso. Então agora, mas é um registro que é importante que as pessoas saibam. E foi o Santuário do Caraça, é um lugar que teve 5 presidentes da República que estudaram lá, né? E a biblioteca deles lá era uma maior da América Latina e pegou fogo 2 vezes, quer dizer. Então, assim, ia de reconstruir tudo, hoje em dia está muito quieto. Então, aí eu me sinto, assim, tranquilo e feliz e preocupado também, né? Porque o que eu falo é uma coisa, assim, que muitas pessoas... Eu estou influenciando muita gente jovem. E isso eu tenho que ter cuidado, sabe, assim? E eu tenho esse cuidado para poder justamente cada vez mais poder ter mais crédito. E isso é o mais importante na nossa profissão.
0: Por isso a gente agradece ainda mais, né, o privilégio de ter esse tempo com você, porque o Mazzola como vocês sabem, continua produzindo. Vem aí um documentário sobre a trajetória profissional do Mazola. E o Mazola, eu falava com ele aqui antes de a gente começar valendo. Eu sou, além de fã dele como produtor, eu adoro os conteúdos que o Mazola produz para as redes sociais. Está muito ativo hoje nas redes, contando bastidores de criação dos discos que ele fez parte. O Ouvindo Estrelas, que é o nome da autobiografia do Mazola, e também dá nome ao canal em que ele compartilha essas histórias. Então, para quem? Os nossos ouvintes que amam música, que amam aqui o programa, vão amar conhecer mais, né? Seguir o Mazola nas redes para acompanhar um pouco, né, das lembranças, dos bastidores da criação de álbuns, enfim, icônicos da música brasileira. Mas hoje, Mazola, a gente quer falar muito sobre Raul. Só que antes disso, eu sempre fico pensando quando vejo, por exemplo, você representado nos filmes. Você era muito jovem, né, Mazola? Quantos anos você tinha quando você começou a produzir álbuns?
1: Ah, eu era bem jovem. Bem jovem mesmo, porque eu não tinha... Na verdade, quer dizer, eu vim de uma origem muito humilde, então... Eu abracei a música com 11 anos de idade, né? E cantando um coral de uma igreja, que eu estudava numa igreja de padre, né? Igreja católica. E aí fui, até que a música começou a entrar na minha vida, e aí eu fui convidado, então, com muito jovem, acho que 18, 19 anos, me lembro bem, para poder trabalhar num estúdio de gravação, para puxar fio, carregar fio, limpar fio, microfone. E eu fui, né? Então foi ali que eu pude entender as duas coisas. Primeiro, o grupo vocal que eu participava, a coisa da voz, em que eu fazia, nesse grupo, eu fazia a aula de canto, vamos fazer, todos os dias, né? Eu não, eu e 36 crianças.
0: Era menino, né? Você era moleque.
1: 9 anos, 10 anos. Aí eu fazia escalas cromáticas, semicromáticas, isso tudo faz com que o ouvido, né? O ouvido ficasse bastante atento a esse tipo de trabalho que é um produtor, né?
0: Mas você não teve educação musical formal, é isso?
1: Não, eu tive educação, por exemplo, eu estudei um pouco de música, mas eu não tinha como, financeiramente, como me garantir. Minha família não tinha como me garantir. Então, eu tinha que trabalhar para poder fazer, então, o que eu imaginava. Até que, quando surgiu uma oportunidade, eu já era um assistente de gravação, depois me tornei um técnico de gravação com 20 anos de idade, algo assim, surgiu uma oportunidade, eu não tinha nem dinheiro, então me propuseram se eu queria ir nos Estados Unidos fazer um curso. Eu falei, cara, eu não tenho dinheiro para ir à cascadura, como é que eu vou... Nos Estados Unidos? Mas, enfim, pela minha persistência assim, perante as pessoas, e as pessoas viram assim, que eu tinha condições, me deram condições assim, de eu poder fazer uma viagem e fazer um curso lá fora, que eu ganhei uma bolsa de estúdio nos Estados Unidos sobre isso. E aí pronto, aí voltei. Quando eu voltei, aí já comecei a trabalhar em produção. E a primeira produção realmente datada, quer dizer, na verdade, foi Rita Lee, Atrás do Porto Tem Uma Cidade, que ela saiu dos Mutantes, né? Aí é uma história longa, isso aí tá no livro, enfim, no meu livro também. E aí foi o primeiro Raul, primeira produção, o primeiro artista que me deram oportunidade, até porque fui eu que peguei ele pelo braço, foi o Raul Seixas. Então, ele levou lá o Sérgio Sampaio na gravadora para ser contratado, né? E aí eu vi ele lá todo de terno, todo arrumado, não sei o quê. E, inclusive, no meu documentário, agora, com essa aí, ele tá muito bacana, então tá muito legal. E aí, ele tava do lado de fora, eu saí da sala. Aí eu falei, vem cá, você faz o quê? Ele falou assim, me chamo Raulzito, eu trabalho na CBS. Aí eu falei, mesmo, faz o quê? Eu sou produtor lá, sou produtor de Jerry Adriani, não sei o quê.
0: E você trabalhava na Philips.
1: Isso, eu trabalhava na Philips. Aí ele falou, eu trabalho lá, não sei o quê, mas eu sou casado com uma pastora, tenho duas filhinhas, não sei o quê. Eu falei, que bom, você compõe? Ele falou, compõe. Ele me mostrou alguma coisa. Aí a gente foi lá numa sala, a sala dos produtores, e ele me mostrou de cara, Let Me Sing, Rock and Roll. Eu falei, essa música é tua? Aí ele falou, é minha.
0: Misturando rock baião.
1: Eu falei, não é possível. Aí tem mais, aí falei, tem uma romântica aqui, ouviu? Que era, olha o trem, vem surgindo de trás, de montanha, assim, pô, mas a música é tua? Ele falou, eu falei, pô, não é possível. Aí eu peguei, falei, espera um instantinho. Aí eu fui lá na sala, a todos os diretores, inclusive o Menescal, né, que era o diretor, aí eu falei, Menescal, pô, esse cara que trouxe essa pai aí, cara, pô, o cara é bom pra cacete. Ele falou assim, pô, mas olha, eu conheço o trabalho dele, inclusive tá com uma canção no Festival da Canção. E, mas cara, eu tinha acabado de ajudar o Menescal a fazer o disco da Elis Regina. Então, ele estava assim, muito fissurado no meu trabalho, assim, né? Como engenheiro, assim, como técnico. Aí ele falou: cara, se você quiser, pode trabalhar com ele. Eu falei: caraca. Aí eu fui lá na sala. Falei: cara, me mostra mais uma aí. Aí ele mostrou de tolo, né? Só tudo música dele. Eu falei: cara, vambora, vamos. Quer gravar? Ele falou assim: ah, mas eu não posso, eu ganho 4 mil reais por mês, não sei o quê, né? Aquela história que você conhece. Aí eu disse a ele: pô, mas eu vou. Como é teu nome mesmo? Porque sabe o que acontece? Raulzito é um diminutivo. Não é uma coisa. Ah, como é teu nome todo? Ele falou: Raul Santos Seixas. Eu falei: você vai se chamar Raul Seixas. Aí ele falou assim: pô, até que é bonito. Eu falei: Raul Seixas. Aí pronto, aí nós começamos, fomos para o estúdio, gravamos Let Me Sing, ele ganhou o festival Let Me Sing. Em seguida, eu fui para o estúdio e gravamos Ouro de Tolo. Depois, eu fiz um outro disco chamado Rock Generation, que é ele cantando as músicas de rock, imitando o Elvis Presley. E aí foi, aí eu fiz Grieg Abandono, Guita, nasci há 10 anos atrás, e aguentei todas as loucuras dele, né? Então, foi assim a vida, né?
0: Quantos
1: Não
0: anos
1: foi
0: você
1: doido.
0: tinha nessa época, Mazola?
1: Ah, 72? Primeiro disco, 72. Ah, eu tinha o quê? Eu tinha 20 anos.
0: É uma loucura assim, uma gravadora, uma multinacional ter dado carta branca para você, né? Você era muito jovem. Você acha que o Menescal tinha aquela coisa de confiar, assim, né? Fala, não, o feeling dele é
1: Totalmente,
0: bom.
1: totalmente. E pior que o André Midani, né, que era o presidente, né, teve mais confiança ainda, porque eu tinha 27 anos, ele me chamou para ser o vice-presidente da Warner. Então ele chegou e falou: cara, eu estou saindo, vou te contar um segredo. Aí é uma história longa do Belchior, que ninguém queria contratar o Belchior e tal. Mas enfim.
0: Narigudo com
1: Aí,
0: voz estranha, né, Mazola?
1: bom, você conhece isso mesmo. Então, é isso aí. E é muito engraçado, até no documentário, vocês vão adorar, porque é muito engraçado. Ah, bom, enfim. Aí, com 27, eu comecei a ser vice-presidente da companhia, né? E montei uma companhia, né? Montei a Warner junto com ele, né? E aí foi, a vida foi ida. Eu ali, eu levei um cast todo, levei Regina, levei. Aí fiz Gilberto Gil Real, aí fui fazendo um monte de coisa, fiz Frenética, fiz um monte de coisa,
0: África,
1: né?
0: Brasil, coisas incríveis. Mas, Mazola, falando do Krieg Rabandolo, eu queria que você contasse para os ouvintes se você tinha naquele momento, vocês tinham um conceito assim sonoro do que vocês queriam, né? Você quando entrou no estúdio para produzir o disco, havia um som específico que vocês queriam alcançar? Isso já veio pronto do Raul? De que maneira o teu trabalho, né, com o que ele já trazia, que era essa coisa fresca, nova, esse trabalho se combinou para que saísse o disco que a gente conhece hoje?
1: Eu acredito que o Raul, como produtor na época, e ele como um cara que sacava bem as ideias, eu acho que isso ajudou muito a ele, né? Ajudou a ele de saber como trabalha num estúdio, não sei. Então, o que acontece? Ele não tinha o lado técnico da parada, não tinha o técnico que era eu, né? Então, ele sabia compor, mas não sabia como botar em prática. Então, eu era mesmo mais ou menos o arquiteto, eu sempre falo isso. Eu era o arquiteto, o decorador, vamos falar assim. Eu era o decorador que botava as peças no lugar e a coisa crescia. Então, quando ele me mostrava as músicas, eu dizia: porra, essa música parece com alguma coisa. Ele falou assim: mas é para aparecer mesmo, sabe por quê? É porque a letra, ela é muito forte. E aí, se eu fizer uma coisa muito complicada, eu até brincava, cheio de harmonia, não sei o quê, não sei o quê, cheio de... vai complicar. Eu falei: pô, você tem toda a razão. Então, eu sempre defendi isso perante os artistas que falavam, os críticos, de forma geral, também diziam: pô, a música do Raul é meio descartável. Aí, hoje em dia, o cara morre, o cara é o mais reconhecido. Os próprios baianos não davam força para ele, sabe? Então, convidei o Gil, eu estava fazendo o Real, convidei o Gil para cantar uma música com ele. Tudo isso para tentar ver se eu conseguia botar o Gil na panela, mas
0: Essa
1: botar
0: turma
1: o
0: da
1: Raul.
0: Tropicália tinha certo preconceito com o Raul?
1: É, porque a coisa da sofisticação, e o Raul chegou com um trabalho muito. Se você olhar, Ouro de Tolo, é um jacundum, né? Mas a letra é poderosa, ela é tão forte hoje. Então, é tudo que ele fazia. Então, ele fala: olha, olha o trem, vem surgindo de trás da montanha, olha, olha o trem. Pô, aí você olha a letra inteira, caraca, você vê isso hoje. Pô, quem não tem colírio usa óculos escuros. Minha mãe já falou, foi censurada a música, entendeu? Então, não tinha uma música que não tinha um significado forte com alguma intenção de chegar a algum lugar.
0: Muito bom. A gente faz uma pausa no papo com o Marco Mazola para ouvir mais canções do disco Krieg Rabandolo. Vamos começar com Metamorfose Ambulante, composição do Raul Seixas. Talvez essa canção seja, né, a síntese perfeita de tudo que o Raul pensava sobre liberdade, identidade. Depois, Al Capone, parceria do Raul com Paulo Coelho, uma das mais debochadas do disco. E fechando o bloco, a gente vai ouvir As Minas do Rei Salomão, também parceria do Raul com Paulo Coelho, uma aventura assim sonora que mistura referências do mundo literário com ritmos brasileiros. Fica por aí que depois desse bloco de canções tem mais papo com Marco Mazzola.

0: Este é o Festa do Disco para todo o Brasil aqui na Rádio Nacional. Seja muito bem-vindo se você chegou agora. Eu sou Cibele Tenório e no programa de hoje a gente está fazendo uma celebração para Krieg Rabandolo, disco de estreia de Raul Seixas, e comigo aqui batendo um papo sobre esse disco, o produtor, lenda da música brasileira, Marco Mazola, que produziu esse álbum. Seguimos aqui com o papo. Ô Mazola, a parceria com o Paulo Coelho já estava presente no início das gravações? Como que era a dinâmica entre os dois, assim, no estúdio?
1: A coisa eu sempre falo, e às vezes até é uma coisa engraçada, porque o Raul, ele não conhecia o Paulo Coelho. O Raul começou a conhecer o Paulo Coelho nas maluquices lá de não sei o quê, de ver disco voador. O Paulo Coelho voltou na casa dele, que tinha que ver disco voador. Ele falava para mim: não, hoje ontem à noite eu fui lá, eu vou ter que te apresentar um cara chamado Paulo Coelho. Eu falei, mas o que ele faz? Não, ele é jornalista, ele escreve para um jornal, não sei o quê. E a gente ontem à noite estava em Santa Teresa olhando, a gente viu o disco voador, falou: Raul, dá um tempo, meu irmão, o disco voador não é o caso. E aí eu sinto que o Paulo, porque a mudança do Raul foi muito grande, ele larga a mulher dele, né, a esposa dele, que era evangélica, e as duas filhas, foi à luta, fazer outra coisa na vida, entende? Então, e aí casou uma vez, duas, não sei o quê. Então, assim, e aí se enveredou realmente pela situação que todo mundo conhece, que às vezes ele gosta de tocar nesse assunto, que são as drogas, e isso inspirou coisas, coisa assim, já, né, o cara achou que era o super, super dotado, e na verdade não era bem assim, né? Então, a vida cobra. Ele acabou do jeito que acabou, teve muito sucesso mesmo, né, irreparável. Então, mas foi um fenômeno assim que se destruiu em pouco tempo.
0: Mas, Mazola, Ouro de Tolo foi a música que te fisgou de primeira. Ela foi gravada exatamente como você conheceu, ela passou por transformações, assim?
1: Não, ela quando estava pronta, a música estava pronta, o Raul colocou na letra. A música é do Raul, não é do Paulo Coelho, tá? Aí ele colocou que eu devia ter um Corcel 73. Aí chegamos à conclusão de que um Corcel era da Ford, era um carro da Ford. Aí todo mundo da gravadora falou: porra, mas tá promovendo o carro, não sei o quê, põe um carrão 73. Aí nós trocamos esse pedaço da letra, tiramos o Corcel e colocamos o carrão. E aí a música. Aí o Paulo Coelho foi quando o Paulo entrou e teve uma sacada muito legal. Falou assim: cara, vamos fazer na Avenida Rio Branco, vamos fazer lá, chamar o Jornal Nacional. Eu falei: pô, mas o Raul não tem nome. Não, mas a gente vai fazer uma confusão danada, não sei o quê. Porque o Raul tinha ganho o festival, uhum. Então dava para poder chamar. Enfim, aí antigamente era, o jornal fazia muita. Tinha muita importância, né? Uhum. Hoje em dia é coisa mais digital. Então. Aí foram promovendo, hoje o lançamento do Ouro de Tolo, então na Cinelândia, lá aqui no Rio de Janeiro, encheu de gente, e aí o Fantástico foi para lá e gravou. Aí pronto, a música no outro dia era primeiro lugar no Brasil inteiro.
0: Ô Mazola, quem assistiu a série do Globoplay, por exemplo, vê a gravação de Mosca na Sopa, que tem toda, né, aquela base, enfim, sonoridade percussiva. Eu queria saber de você quais foram as dificuldades técnicas mesmo de gravar esse disco. Você estava acostumado a ter que gravar aquele tipo de instrumento com, enfim, percussão. Queria que você falasse tecnicamente mesmo os desafios dessas, quando o Raul chegou com essa proposta. Então, eu sei que também tem uma história da mosca, do zumbido da mosca, que você deu uma sacada para colocar no disco.
1: O que acontece? A gente, por causa da ditadura, a gente era muito atrasado em termos, né, de técnicos, de equipamentos, né? E isso, tanto no cinema como, né, como na música, como na, enfim. E isso, a gente tinha quatro canais para gravar no Brasil, inclusive os quatro canais do estúdio que era o mais capacitado. O outro era o estúdio Odeon, que tinha dois canais só. Então,
0: Quatro
1: como é que
0: já
1: eu
0: era o
1: posso?
0: máximo, assim, né?
1: Como é que... Então, eu tinha que estudar muito, muito, muito, muito, como fazer quatro canais virar oito, né? Então, o que é que eu fazia? Coisa que hoje a garotada não faz. Hoje em dia, nego chega, tem um computador dentro de casa e sai fazendo música. Põe um violão, copia aqui o solo, põe o solo para lá, o solo fica igualzinho. Aí, cara, é ridículo, entendeu? Eu sempre que eu recebo coisas no estúdio, que eu coloco no estúdio, eu já sei onde está. Pô, isso aqui o cara copiou daqui para cá, olha aqui. Antigamente, você tinha um problema. você tinha uma concorrência internacional muito grande, porque os discos internacionais eram muito bem gravados lá fora, tudo em 24 canais, 48, né? E chegava no Brasil com uma qualidade realmente, eu falo, incrível. E a gente vai com um somzinho desse tamanho. Então, não ajudava. Então, o que acontece? Vamos buscar caminhos, vamos buscar situações. E aí eu me dediquei muito a essa coisa de quatro canais. Botava ali, botava o baixo junto com a bateria no mesmo canal, sabe? E para poder. Já a bateria com baixo já saía estéreo. Aí ia botando guitarra, botava de um canal, mas aí. Ah, agora tem um piano. Aí pegava, juntava o piano com outro canal que estava vazio. Eu era uma ginástica danada. Mas aí foi indo, aí eu, foi quando eu. Fiquei nos Estados Unidos, eu fiz um curso de lá, já de 16 canais, já de 24 canais. Quando eu vi aquilo, eu falei: caraca, como é que pode isso? O dia que chegar no Brasil, isso aqui. Aí a ditadura basicamente ficou nessa história de melhorar, né? Vamos falar assim, né? Não em 85, estou falando antes, né? Melhorou um pouco, eles liberaram para o cinema, equipamentos. Então, a primeira empresa que comprou bons equipamentos foi a Philips. E aí botou um estúdio maravilhoso na Barra da Tijuca, e eu estava lá, né? Por acaso eu estava lá, e aí foi a sopa no mel mesmo. Pô, botou um equipamento para mim, com 16 canais, eu fiz tudo, fiz ele Regina, Fausto Belli, Jorge Ben, África Brasil, fiz todo mundo, Belchior. É assim, a dificuldade que eu vejo hoje, você fazer um corte, eu tinha que usar a gilete na fita, né? Eu pegar a gilete, olhar, medir onde que vai dar essa respiração aqui. Cortava, botava, colava, cara, era uma loucura. Então, hoje em dia não, você chega no Pro Tools, vai lá, tira, põe. Eu, com a inteligência artificial hoje em dia, até a gente coloca o cara cantando, entendeu? Então, é uma loucura. Então, é uma pena, mas ao mesmo tempo eu fico muito feliz, porque ninguém vai conseguir superar, a inteligência artificial superar a voz humana e o artista, né? Ninguém vai tirar isso, porque a criatividade é uma coisa que ninguém tira. E não adianta ter inteligência artificial se você não tem criatividade para poder fazer, entendeu?
0: Para o produtor, tem facilidades, né, você poder brincar mais com essas ferramentas, mas de alguma maneira você acha que esse exercício de criatividade que você tinha, né, de pensar soluções, isso era muito mais estimulante, né, artisticamente do que é agora?
1: Ah, totalmente, né? Porque você tinha que pensar em ideias. Eu me lembro que Estela, em que estrela você se escondeu? Esse eco, basicamente foi eu que descobri, porque eu mexia muito em máquinas. Eu falei, aí quando eu botei numa máquina aqui, que era o Fábio, né? O Fábio cantava, ele, Estela, aí eu, Estela, aí eu peguei, parei a máquina e ficou lá, falei, que isso? Que coisa do cacete isso. Aí eu fui. A gente vai fazendo, né? Vai descobrindo, descobrindo, descobrindo, e aí a coisa torna realmente, né? Até o Gil fala no meu documentário que o disco real não é meu, é dele, né? Isso.
0: Sim, você falava sobre as saídas que você encontrava, né, quebrando a cabeça, e eu sei que uma delas tem a ver com o barulho da mosca que a gente escuta em Krieg e Rabandolo, também foi uma sacada sua, né, Mazola?
1: Foi porque. Eu sempre falo, até hoje em dia, né? Eu me lembro que eu fiz uma música com a Ivete Sangalo, quando ela estava na banda Eva, e ela chegou com uma música chamada Carro Velho. Aí eu falei, pô, Carro Velho, se é a cara da Carro Velho, amor. Carro Velho. Aí eu falei assim, pô, deixa eu fazer uma coisa interessante, que eu penso sempre no clipe. Quando eu produzo uma música, eu já penso como seria um clipe. Eu não penso assim, ah, vou fazer a música desse jeito. Não, eu penso. Aí então eu peguei. Olha só, peguei uns arquivos de existem de sons, né? Aí peguei um carro, você ligando um carro, né? Não sei se você conhece a música. Aí botei ali, aí o cara sintoniza dentro do caminhão lá a música, não sei o quê. Aí aparece a música, aí eu botei um efeito de rádio na música, né? Então aparece aquele sonzinho de rádio de carro, né? Aí quando vai entrar a introdução, aí eu O cara toma um susto, porque, né, eu estava tudo baixinho. Então, assim, foi uma loucura isso. Ganhei prêmio, não sei o quê. E por quê? Porque foi uma sacada muito legal. Assim. O que acontece hoje em dia é que o profissional, vamos falar assim, a garotada que está começando, não tem a menor referência de nada, sabe? De nada, não sabe o que está acontecendo, não sabe o sentimento de você Porque, por exemplo, eu ponho voz com algum artista, a primeira coisa que eu tenho o maior cuidado é dizer, cara, você tem que ser um ator, de ter que ir para o estúdio, que nem eu vou às vezes, sábado, domingo, mas quer fazer o quê? É o momento que eu tenho ali de poder realizar o que eu gosto. Então, eu acho bacana, eu acho que vale a pena.
0: Ou se valeu, a gente como ouvinte dos discos que você produziu, a gente agradece. Mas voltando, Mazola, ao Krieg Rabandolo, conta a história da mosca na sopa que tá na canção.
1: Pois é. Bom, aí como eu estava te falando da coisa do vídeo, né, da história do vídeo, que eu sempre procuro ver a coisa do videoclipe, a música acabou, eu fiquei olhando, eu sou a música que pousei na sua sopa. E eu tinha vindo dos Estados Unidos de fazer um curso lá, e aí eu vi lá um equipamento chamado Mini Moog. Aí simplesmente era um equipamento simples, mas que estava usando na música para fazer efeitos sonoros assim, de frequências para você usar em dancing, na época do dance. Aí eu cheguei perto, o cara estava mexendo lá, eu cheguei perto, ele começou a mexer nos filtros. Aí eu falei, isso aí foi barulho de mosca? Aí ele falou assim, pô, nunca vi, mas eu posso ver. Aí ele começou lá, aí eu falei, porra, cara, você fez isso que eu quero. Aí eu posso anotar aqui, isso aqui pode. Aí eu vim embora, quando chegou no avião, pô, mas vou fazer isso aonde? Se no Brasil, lá no Brasil não tem isso, que vai, né? Olha como é que Deus é tão bom comigo. Aí chegou aqui, falaram assim, porra, mas olha, o cara Luiz Paulo, que era um grande músico, tecladista aqui, ele acabou de chegou dos Estados Unidos, o cara trouxe um Mini Moog, que era um negócio incrível. Falei, cara, chama o cara aqui. Aí chamou e ele chegou lá, falei, mostrei pra ele, aqui, ó, vamos fazer o som da mosca. Ele falou, como? Eu falei, aqui, ó, eu já fiz lá. Aí nós colocamos o som da mosca, e aí foi loucura, arrebentou, estourou, todo mundo queria saber como é que tinha sido a mosca, se eu tinha gravado a mosca mesmo, onde eu vou gravar, se ela ficou trancada dentro de um quarto, como é que foi? Ah, enfim.
0: Sair para os jovens hoje é a coisa mais fácil do mundo, né? Você pede para IA e ela faria isso, né, em 3 segundos. Mas aí é onde entram os produtores com seu talento e sacadas que fazem com que as canções ganhem outro sabor. Quando a gente escuta, né, a mosquinha ali é outra coisa, né, Mazola?
1: Pois é, então isso é o diferencial, né? Acho que isso faz com que você, pá, você cresça, né? No que você faz, no que você gosta.
0: O Mazola, você falou, para retomar rapidamente, você falou sobre convidar o Gil para assistir, né, uma das gravações, foi isso, né? Para tentar dar essa credibilidade ao Raul, né? Como é que foi, assim, esse encontro, de Gil?
1: Eu tava fazendo um disco Refazenda. E eu também estava gravando o Raul. Aí eu falei, porra, Gil, pô, você podia. Ele quer aparecer na gravação lá do Raul e dar uma força, não? Numa música que tem lá. Uma música que chama Que Luz é essa? Ele falou, pô, mas ó, tá, eu vou lá. Aí foi, levei ele no estúdio, ele participou da gravação. E aí foi ali o primeiro encontro dos dois baianos ali, né? Mas que não rendeu muita coisa, porque o Raul enveredou, como sempre, outros caminhos, né? Mas valeu, acho que valeu porque eu não consegui juntar. Depois eu vejo, muitos anos depois de o Raul ter falecido, morrer, né? Aí eu vejo o Caetano cantando Ouro de Tolo no filme, eu fico olhando, cara, como é que pode? Os caras não gostavam do cara, agora é até tema do filme. Né? Fazer o quê, né? Eu não quero dar opinião, as pessoas me pedem opinião, eu prefiro não dar opinião. Eu falo, não, amor. A história diz tudo, não vou.
0: É, não, o filme que o
1: Enfim, não falo
0: Mazola faz
1: mais.
0: referência é Raul, início, fim, o meio, documentário do Walter Carvalho, né?
1: Falta trabalho,
0: É,
1: leva trabalho.
0: que tem um trecho do Caetano cantando Ouro de Tolo e falando que adorava a parte do tobogã, né? E Domingo da Pipoca aos Macacos. Mas, né, não era bem assim desde o começo, segundo as lembranças do Mazola, né? Isso.
1: Isso aí.
0: Ô Mazola, o Brasil vivia uma ditadura militar em 73, como a gente sabe. Houve alguma pressão, autocensura, negociação para que entrasse ou saísse alguma faixa desse disco do Krieg Ra?
1: Tudo era censurado, tudo do Raul era censurado, mas a gente tinha um departamento que era especializado, que a gente tinha Chico Buarque, a gente já tinha os caras top que era contra a ditadura, contra tudo, contra o militar, contra... mas a gente tinha um departamento que lutava para para poder, inclusive tem uma cena engraçada que o Chico não conseguia compor mais nada. Aí ele criou um personagem chamado Julinho da Adelaide. Só que a música estourou. Joga a bosta na Geni, não sei o quê. Porra, quem é esse cara? Pô, é um cara lá do interior. Começaram a inventar e o cara ganhou o prêmio no final do ano. Ganhou o prêmio. Julinho da Adelaide, melhor compositor do ano. Como é que ela vai fazer?
0: Quem vai buscar
1: Né?
0: o prêmio?
1: Isso. Aí eu me lembro que o Armando Pitigliani, que era da Poligram, aí ele era o diretor de marketing e ele foi lá receber. Então, são coisas assim que você tinha que driblar. Então, na hora que fala censurado, quase tudo era censurado, quase tudo era, né? Por exemplo, a música, o que que tem óculos escuros? Claro, é uma visão poderosa. Quem não
0: Quem
1: tem
0: tem
1: colírio
0: colírio?
1: usa óculos escuros é para não ver o que estava acontecendo no mundo, no Brasil, né? Então, a censura, pum, brecou. Aí ele juntava todo mundo e mudava a letra e tal. Mas a gente foi. E você sabe, o importante é que isso revigorava os artistas, revigorava que o cara tinha que criar, o cara tinha que driblar. Eu não sou saudosista, não. É que como eu vivi diversas, e vivo diversas transformações, eu não posso aceitar que a música do MC Guigui, ou MC não sei o que lá, que fala, senta aqui e que eu vou fazer você feliz, não pode ser uma canção, sabe, do que era, né?
0: Vamos para mais algumas de Krieg Rabandolo. Eu toco para você agora How Could I Know, composição do Raul, cantada em inglês, e na sequência um hit do disco, a canção que Raul apresentou para o Marco Mazzola quando conheceu, que virou um hino, né, da contracultura, um ataque à mediocridade da classe média brasileira. Ouro de Tolo, composição também do Raul Seixas. Toca Raul e a gente volta já.

0: Mas olhando para trás, você acha que o Raul teria chegado onde chegou sem esse primeiro disco? E falo mais especificamente, sem esse encontro com você, né? Porque, de alguma maneira, ele mudou a sua vida, né? Te firmou como produtor e você deu a ele um disco de estreia de muito sucesso, né? Como é que você vê hoje?
1: Eu acho que a vida, ela te dá, assim, ela te dá oportunidade, tá? E acho que você tem que estar preparado para segurar essas oportunidades. No meu caso, antes que você me pergunte, ah, você era muito jovem, como é que... Não, é porque eu vim lá de 11 anos de idade, estudando, vendo, e como é que é, como é que não é, a coisa sonora, fui para os Estados Unidos, fiz, antes de conhecer o Raul, vi como é que funcionava lá os músicos, como é que trabalhava, como é que é. Pô, isso aí te dá um know-how, que quando dizem assim para você, que nem o Menescal falou, vai em frente, pode fazer o Raul, meu irmão, eu estou preparado. Eu não estou... Talvez não estivesse tão preparado como eu estava 10 anos depois. Uhum. Mas naquele momento, eu tinha condições de fazer o que ele queria e melhorar o que ele queria. Tanto que não vim aqui, sabe, não vim aqui pregar os seus problemas. Vim aqui, né? Mas, um baião, né?
0: Let me sing é maravilhoso. É,
1: então, eu reforcei esse baião no meio. Falei, Raul, vamos reforçar o baião, vamos botar um trilho nordestino, vamos fazer, porque era de batera, né? O baião virava, era bateria. Aí falei, não, vamos botar um trilho nordestino em cima, que vai ser um choque, cara. Então, essas sacadas, assim, é que ele dizia, beleza, Mazoleira, vamos nessa. Então,
0: ele te chamava assim, Mazola?
1: É, ele não chamava de Mazola, nunca chamou de Mazola, era Mazoleira. Tanto que as pessoas mais íntimas, assim, da indústria, me chama de Mazoleira. Falo, oh, Mazoleira, cadê? Não sei o quê. E isso é muito legal, assim. E ontem eu vi a cena dele fazendo Let Me Sing comigo, quando eu conheci lá já no documentário, né? Cara, eu fiquei muito emocionado, porque é muito, muito, cara, o personagem que faz é, assim,
0: Porque o
1: incrível.
0: documentário também tem partes, enfim, interpretadas por atores, refazendo cenas de vocês.
1: Que é tudo basicamente interpretado, né? Aquele documentário, fala aí do não sei o que, não tem isso não, é tudo o Gil, por exemplo, o Gil fala de toda a história da minha união com ele, e depois como é que surgiu o Realce, como é que ele aceitou que gravasse Não Chore Mais, então é toda uma história também interessante para as pessoas saberem, entendeu?
0: Festa do Disco tem produção e apresentação minha, Cibele Tenório, e a sonoplastia é do Messias Melo. Muito obrigada a você pela audiência. Já segue a gente no Instagram, no @RadioNacionalBR.

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7: Gal Costa e Caetano Veloso, de Jorge Benjor, que pena.

0: Zé Ramalho, de Zé Ramalho, Banquete de Signos. Céu, de Céu, Cangote.
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0: Secos e Molhados, de João Ricardo e Lully, Fala.

foi Lenine, dele Braulio Tavares virou areia. Nós quatro, de Jorge Maltner e Nelson Jacobina, Maracatu Atômico. 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Marina Lima, de Erasmo e Roberto, Mesmo Que Seja Eu.

0: ouvimos Nilce Carvalho, de Monsueto Menezes, João Vieira e Nilo Chagas, Lamento da Lavadeira. Também Criolo, de Genival Cassiano e Silvio Rochael, Primavera. 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Wilson Simonal, de Carlos Imperial, Nem Vem Que Não Tem.
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1: Olá, a partir de agora na locução, eu, Marli Arboleia, trabalhos técnicos, Thiago Coelho. É um grande prazer ter a sua companhia aqui na Rádio Nacional. A gente começa com Cidade Negra, versão de Cidade Negra, Firmamento.

0: Zé Cabaleiro, dele e Fernanda Abreu, Alma Nova. Secos e Molhados, de João Ricardo, o patrão nosso de cada dia.
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0: Ângela Rorô, dela e Ricardo Macordi, Compasso.

foi Caetano Veloso e Djavan. De Djavan, Sina. Lô Borges, dele e Ronaldo Bastos. Chega pra ficar. 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Luiz Melodia, de Stoller, Lieber e Getúlio Cortes. Negro Gato.

foi Milton Nascimento, dele Fernando Brant, Coisas da Vida. Jorge Benjor e Paralamas do Sucesso. De Toquinho e Benjor, que maravilha! 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Russo Passapusso, dele Flor de Plástico.

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1: Márcio Faraco, de Márcio, o Tempo.

Flávia Bittencourt, de Dominguinhos, e Gilberto Gil, Abria a Porta. Teve também o Rapa, de Yuca, Falcão, Xandão, Lobato e Lauro Farias, Pescador de Ilusões. 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Chico César, dele A Primeira Vista.

Sérgio Sampaio, dele, Eu Quero É Botar Meu Bloco na Rua. Teve também Celso Fonseca, de Celso, Queda. 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Casuarina e Délcio Carvalho, de Délcio e Dona Ivone Lara, Acreditar.

0: Djavan, música dele, Azul. Xangai, de Hélio Contreiras, Estampas é o Calor.
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0: Martinália, de Baden e Vinícius, Tempo Feliz.

0: Marina Lima, dela e Antônio Cícero, Charme do Mundo. Zélia Duncan, dela e Christian Oyens, A Diferença.
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0: Céu, de Alec Hayat, Céu e Graziella Moreto, lembra.

Sogra Lid, Marisa Monte, Lino Cris, eu sei. Também Marco Ribas, dele, Aurora da Revolução. 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Zé Ramalho, de Zé Ramalho, Chão de Giz.

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0: JP e Gilsons, de JP Feito a Maré. Rita Benedito, de Chico César, Pensar em Você.
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0: Mariana Aidardi, Glória Gadelha e Sivuca, Feira de Mangás.

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2: Elis Regina, Edmilton Nascimento e Ronaldo Bastos, nada será como antes.

Lenine Marcos Suzano, de Lenine Braulio Tavares, Acredite ou Não. Teve também Ednardo dele, Pavão Misterioso. 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Lô Borges, de Lô e Márcio Borges, Tudo que você podia ser.

0: Tiago York, de Duda Rodrigues e Tiago York, Saudade Boa. Geraldo Azevedo, de Vital Farias, Ai Que Saudade Doce.
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0: Aline Calisto, de Afonsinho, Enfeitiçado.

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0: Caetano Veloso, música dele, A Luz de Tieta. Senhor Blanchot, de Ginga e Aldir Blanc, Chá de Panela.
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0: Roberta Sade, Moreno Veloso, Quito Ribeiro e Domênico, A Brincadeira.

0: Maria Bethânia, de Gonzaguinha Maravida. Marisa Montes, de Jorge Benjor, Balança Pema.
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0: Tavito e Clarice Grova, de Tavito e Neia Zambuja, Aquele Beijo.

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1: Gilberto Gil, de Gil.

0: Paralamas do Sucesso e Lulu Santos, de Lulu e o Ali Salomão, assaltaram a gramática. Também Maria Rita e Chico Pinheiro, de Chico e Paulo César Pinheiro, Popó.
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0: Cazuza, dele, Rogério Miranda e João Rebouças, O Nosso Amor a Gente Inventa.

Tim Maia, dele, do Leme ao Pontal. Tulipa Ruiz, de Péricles Cavalcante, Porto Alegre. Adriana Maciel e Paulinho Mosca, de Alto Medeiros e Tom Zé.

0: Beth Carvalho e Golden Boys, de Danilo Caymmi, Edmundo Souto e Paulinho Tapajós, Andança. Walter Franco, de Walter Franco e Cid Franco, Vela Aberta.
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0: Rita Lee, dela e Roberto de Carvalho, Caso Sério.

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11: Olá, ouvinte nacional, muito bom dia. A partir de agora, a comunicação de Milton Rocha na sua companhia com o melhor da música brasileira. A programação musical é de Leila Sena e hoje nós começamos com João Bosco.

Muito bom dia, Itatiba. Muito bom dia a todos da região. 5 horas, 6 minutos na sua central de rádio e notícias. Meu muito bom dia. Hoje, dia 18 de novembro de 2026. Eu, Anderson Pancotto, faço a companhia até às 6 da manhã. Mandando um grande abraço pro Wilson. Encontrei ele agora ali. Tá. Bati um papo rapidinho com ele e ele falou que tá na audiência quase todos os dias. Tem dia que trabalha no período noturno, aí ele dá umas férias para nós, segundo ele, dá uma folguinha para nós. Mas muito obrigado, senhor Wilson, a gente tá sempre junto, com certeza. Quer pedir seu sucesso, quer pedir sua música, faça como o Wilson.

ouça. E pode nos pedir pelo telefone, 4524-0003, 4524-1594. Você pode ligar, pedir e conferir a tua música. Ah, quer mandar um recado? Também temos nosso WhatsApp, 972-28-3052. Manhã de sexta-feira, a gente está aqui para melhor lhe atender. Muita música, teu sucesso na rádio que toca. Ligue, peça, confira a tua música, confira o teu sucesso aqui na rádio, que sempre está com você, a CRN, a Rádio do Povo. Muita música, bate-papo e, claro, você com a gente. Dados recados, vamos começando esse dia 18, manhã de sexta-feira. Prontinho, fundinho já colocado, agora assim tudo em ordem. É, tava, deu um bugzinho aqui, mas agora tá tudo certinho. Então vamos começando com música, vamos começando com sucesso. Deixa eu ver se eu já acho. É a pasta do Benedito, tem com certeza. Tô procurando a música que o Wilson pediu. É, ele tava com os fones. É, ele falou que tá... Que o filho deu pra ele as fones digitais, sem fio. Ele falou que tava só conferindo pelo aplicativo e o telefone sem fio. Nosso muito obrigado. Então, vamos conferir. Sucesso. É, vamos lá. De Flores, Bruno e Marrone. Na sequência, a gente confere sucesso de Zé Mulato e Cassiano, O Homem e a Espingarda. Vamos então com essas duas músicas para abrir muito bem o Sertanejo CRN de hoje. 5 horas, 10 minutos.

5h11 na sua central de rádio notícias. 5h18 na sua central de rádio notícias, a Rádio do Povo. Muita música pra você. Dentro da sua CRN, Sertanejo CRN, você liga, você confere, você pede a tua música. Você faz parte da nossa programação. 4524-0003, 4524-1594. Você faz o teu pedido musical. Mandando um grande abraço para Patrícia, na audiência com a gente. Nosso muito obrigado, Patrícia. Ligou para cá, pediu. Já estou separando e a gente já atende. A Patrícia lá do Santo Antônio. Meu, muito obrigado. E agora temos duas Patrícias, a Patrícia do Santo Antônio e a Patrícia do Nosso Teto. Daqui a pouquinho então, a gente já fala com a Patrícia, que oferece para a Adriele e para todas as amigas. Então, daqui a pouquinho a gente atende. Já estou separando a música, distantes mesmo. A gente já vai atender. Achei aqui um dos pedidos. 20 anos para o nosso amigo Maurício, na audiência com a gente lá do São Francisco. Então vamos atender o Maurício do São Francisco, pede, confere, Nenete e Dorinho, 20 anos. Na sequência, a Patrícia ligou, pediu e vai ouvir. Ela falou, olha, toca uma do Daniel para mim, daquelas mais antigas, eu queria uma Amar a Vida, que foi tema de novela. Então a gente já separou aqui para nossa amiga Patrícia do Santo Antônio, e ela oferece para todos nós. Então vamos ouvir a Patrícia, lá do Centenário, e também ela oferece para a Adriele, principalmente. Então vamos de música, vamos de sucesso. 5h21, vamos lá.

5:26, 5:26, você liga, pede e confere o teu sucesso na sua central de rádio notícias e falando com você também de Itatiba para toda a região. Quer nos ouvir pelo aplicativo? É uma honra estar também no aplicativo com vocês. É, usa Android, só baixar pelo Play Store, Google Store. O Rádio Acess, que é o nosso aplicativo. Ah, como faz para baixar? 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Tá legal? Então, dado recado, vamos sim, atendendo mais pedidos musicais. Aqui você liga, pede e confere o teu sucesso. Vamos lá, vamos em música. Pegando aqui agora sim. De Paulo e Paulinho, só felicidade. De Paulo e Paulinho, só felicidade. Na sequência, Teodoro Sampaio, a música. Pegando aqui. Falso juramento. Vamos ouvir? Vamos conferir na rádio que é do povo.

5 horas 35 minutos na sua central de rádio notícias, a Rádio do Povo. Muita música para você. Você liga, pede, confere, faz a nossa programação, a tua programação primeira. 5 horas 35 minutos. Vamos dar uma olhadinha na previsão do tempo para hoje. É o clima para você, ouvinte da central de rádio e notícias. Vou mandando um grande abraço para nossa amiga Lurdinha. Ligou para cá, a Lurdinha. Pediu e vai conferir. Eu vou aproveitar, eu vou deixar junto, já que ela pediu uma música de Abel e Caim, já vamos pôr outra. É, uma música, já vou escolher uma que vai atender dois pedidos num pedido só. Isso realmente é legal. Legal demais. Duas pessoas escolhendo o mesmo cantor. No momento, 16 graus, sensação térmica de 15 graus. Hoje, sol com muitas nuvens durante o dia, céu nublado, noite com muitas nuvens. Não chove, mínima 15, máxima 25, pressão atmosférica em 1023 HPA, ventos do sul do oeste a 12 km por hora, umidade relativa 85%. Está aí a previsão do tempo para hoje na sua central de rádio e notícias. É a previsão aqui para Itatiba, tá legal? Para você que está em outra cidade, claro, aí você vai ter que dar uma olhadinha no seu aplicativo. E vamos atender a Fátima, do Alto de Fátima. Fátima, do Alto de Fátima, pede, confere e vai ouvir. Vamos com as duas, né? A gente vai também atender a Lurdinha, pediu e confere. Ela fala, toca uma do Abel e Caim para mim. E a gente já escolheu Canarinho Prisioneiro. Então vamos começando com Canarinho Prisioneiro, a música que é pedido da Fátima e também da Lurdinha. E Cantinho do Céu. É, Cantinho do Céu, Caçula e Romaninho, pedido da Fátima, do Alto de Fátima. Vamos ouvir, vamos de sucesso, vamos de música.

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5:45, atendemos a nossa amiga ouvinte Fátima, também a Lurdinha, com sucesso, Cantinho do Céu e também Canarinho Prisioneiro. Tava conversando com outro amigo, ligou pra cá, conversando com a gente, o Nico Paladino, lá da Lacerda Franco, falou que tava meio adoentado, mas agora já voltou tudo ao normal, é. Então, boa recuperação, estamos de volta com tudo. Então, Nico Paladino, meu muito obrigado pela companhia. Eu tô com um pedido aqui da nossa amiga Valdete, ela pede e confere sucesso de Mudar Pra Quê? César Minotti Fabiano. Depois temos o sucesso do Nico Paladino, Sonho de Caboclo. Sonho de Caboclo, só esperando entrar o sucesso, pegando lá do disco. É, peguei lá do Benedito Penteado. E Lourenço e Lorival, então, é o cantor escolhido. Então, Sonho de Caboclo, Lourenço e Lorival é o pedido do nosso amigo Nico Paladino. Já que falamos em Benedito Penteado, lembrando que todo sábado, das 16 às 17 horas, temos o Raízes Sertaneja com o nosso amigo Benedito Penteado na apresentação. E atendendo o nosso ouvinte Nico Paladino, da Lacerda Franco, oferecendo para a esposa Aparecida Yolanda, para os amigos Wilson e Atílio Bergamin, pede, confere e vai ouvir Sonho de Caboclo, Lourenço e Lorival. Antes, César Minotti e Fabiano, Mudar Pra Quê?

0: 5 horas e 53 minutos na sua central de rádio notícias, a Rádio do Povo. Estamos indo embora, prometendo voltar amanhã a partir das 5 horas da manhã. Você, meu amigo ouvinte, que ficou com a gente até esse momento, agradeço demais a companhia. Eu me despeço, eu, Anderson Pancotto, fico por aqui, prometendo voltar às 9 horas e 30, 40 minutos, com A Hora é Nossa, eu e o Valdir. Mas o Sertanejo CRN continua amanhã a partir das 5 horas da manhã. No domingo é às 6. Lembramos que logo na sequência temos o ministro da Eucaristia, José Pereira, com oração da Ave Maria. E logo depois, Márcio Egídio com Bom Dia CRN. Lembrando ainda que a nossa programação tem pequenas alterações devido ao horário gratuito eleitoral. Então, às 7 horas temos o horário eleitoral gratuito até 7h25, logo depois Jornal das 7. Muito obrigado pela companhia, muito obrigado por estar com a gente nesta madrugada de sexta-feira. Meu muito obrigado e a gente se fala amanhã a partir das 5 horas da manhã. Meu forte abraço, um ótimo dia, agradecendo demais nosso amigo ouvinte, o Nico Paladino, falou que estava um pouco adoentado, por isso eu não estava ligando, mas agora está de volta. E a gente agradece demais mesmo a tua audiência aqui com a gente, nosso grande amigo Chico Nico Paladino. E vamos embora então? Chegando na sequência, ministro da Eucaristia, José Pereira, com a oração da Ave Maria. 5 horas, 55 minutos. Forte abraço para todos nós. Tchau!
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3: 6:01.
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Bom dia, ministro Caristia José Pereira, sexta-feira, 18 de setembro, para a oração da Ave Maria. Caros ouvintes da Rádio CRN, bom dia, caros amigos aqui da Rádio. Saudamos a Virgem Maria, Mãe de Jesus e Nossa Mãe, ao toque das Ave Maria. O anjo do Senhor anunciou a Maria. Ela concebeu por virtude do Espírito Santo. Ave Maria, cheia de graça, o Senhor é convosco. Bendita sois vós entre as mulheres. Bendito o fruto de vosso ventre, Jesus. Santa Maria, Mãe de Deus, rogai por nós, pecadores, agora e na hora de nossa morte. Amém. Eis aqui a

Amém. Rogai por nós, Santa Mãe de Deus, para sejamos dignos das promessas de Jesus Cristo. Amém. Oremos. Infundi, Senhor, em nossas almas a vossa graça, a fim de conhecer pela anunciação do anjo a encarnação de Jesus Cristo, vosso Filho bem-amado. Cheguemos pelo merecimento sua paixão e morte na cruz, a glória da ressurreição, pelo mesmo Jesus Cristo. Amém. Maria, Rainha da Paz, é tão nobre bem e a paz, que mesmo entre as coisas terrenas e mortais, nada existe mais grato ao ouvido, nem mais desejável ao desejo e nem superior em excelência. A paz é fruto da comunhão com Deus, só pode ser gerada no amor. Quanto mais se ama, mais a vivência da paz torna-se uma realidade. A partir disso, podemos entender os caos sociais, os problemas das relações interpessoais e, consequentemente, a desordem que o pecado causa no homem quando a vida perde a centralidade em Deus. Abre-se as portas para o desequilíbrio. A paz não é uma ausência de conflito, mas uma tomada de consciência de que todos somos filhos de Deus, imagem e semelhança do Criador. O maior problema da violência é decorrente da falta de Deus no coração. Ao fazer-se Deus, o homem rompe com o sagrado e passa a reger-se por seus interesses, fabricando ídolo. O grande causador da desordem é a ganância, que por sua vez gera injustiça. Tudo que gera cultura de morte fere a paz, provoca crise e dor. Onde Maria se insere nesse contexto? Qual a sua mensagem para o homem sedento de paz? Desde 1981, na pequena cidade Medjugorje, na Bósnia, Nossa Senhora vem apresentando como a Rainha da Paz. Em suas aparições ao longo do cristianismo, Maria pede que rezemos pela paz do mundo, pela unidade de todos os povos. Esse é o maior desejo daquela que participou desde o início da obra da redenção. Sua fé, fortalecida pelo Espírito Santo, é sinal de comunhão com Deus, presença sempre ativa na comunidade humana. Agora, nossas orações pela saúde de todos os doentes. Estão sofrendo nas casas, nos hospitais. Quero colocar a oração desta manhã por estas intenções. Márcia Fontana, Nosso Teto. Márcia Rosana Neves, Central Park 1. Márcio Roberto Ferreira, Secap. Maria Aparecida de Moraes Silva, Santo Antônio. Maria Benedita Rosa Zopardo. Marina Fattori. Maria Claudete Zupardo. Coloco também por toda a família, pela minha família, pelo pessoal aqui da rádio, por todas as pessoas que trabalham na área de saúde, para você, meu irmão, para você, minha irmã, que pediu as nossas orações. Senhor nosso Deus e nosso Pai, nós vos suplicamos que concedai a vossos servos e servas saúde do corpo e proteção da alma, e que pela gloriosa intercessão da bem-aventurada sempre Virgem Maria Rosa Mística, sejamos livres da tristeza presente e gozemos da eterna alegria, por Cristo Senhor nosso. Amém. Maria, é um meio suave, curto e seguro para chegar a Jesus. A todo um santo dia, um bom fim de semana e até segunda-feira.

0: nosso Pai do céu nos permitir. Salve Maria!
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2: 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Então, em nome da B5 Jet, PJ Terraplanagem e Plano Ordem, está dada a bicuda inicial para mais uma edição do nosso Bom Dia. Essa gente linda já acorda cedo, né? Vê se pode um negócio desse. Tá no ar, tá compartilhado então também com o pessoal dos 1420 kHz. Bom dia, gente! Vamos que vamos. Sextou, bebê? E deixa eu ver o tempo aqui, ó, pelo visto. Vai dar bom. Tá um friozinho agora cedo, mas eu acho que já esquenta aí. Mas a gente vai ficar sabendo já também como que vai estar aqui. Quem está conosco também é a dona Vera Perlatti. Obrigado pela companhia. Que bairro que é, Andinho? Fala aí pra nós aí. Não é de Jundiaí? Eu acho que é de Jundiaí, hein? Entendeu? Então tá aí, o programa hoje, 18 de setembro, começando agora, muito especial a todos nós, né? E eu, vamos artistas aqui primeiro, comemorações especiais de hoje, que hoje tem aniversariantes especiais conosco, né? Vamos pro clima, vamos pro tempo, primeiro você saber como que vai estar, mínima de 15, máxima de 23, ventos a 13 km horários com rajadas de 34. Sensação térmica fica entre 13 e 18 graus. Não tem probabilidade de chuva. Ar entre 71% e 94% de umidade. Sol nascendo às 6h02. Se pondo às 18 horas e 1 minuto. Horário mais quente por volta das 15 às 16 horas. Que vai chegar aí por fora, na faixa de 23 graus. Então, por exemplo, hoje é um dia ameno, que não é muito calorão. Mas também é um dia gostoso, sem chuva, tá? Sol com algumas nuvens durante o dia, período de céu nublado, noite também com muitas nuvens. Final de semana tá aí, sabadão, mínima de 15, máxima de 26 graus, previsão para sábado de sol com muitas nuvens durante o dia, período de céu nublado, à noite também com muitas nuvens, mas sem probabilidade de chuvas, ótimo, né? E no domingão, cadê? Mínima de 18, vai subir a temperatura, ó. Mínima de 18, máxima de 25, mas daí há 79% de probabilidade de chuva, tá? Então tá aqui, cadê? Deixa eu ver se tem aqui mais ou menos que hora que vem essa chuva. Não, aqui não tá falando. Lá. Só fala que tem, ó, previsão para domingo, não, tem aqui, a previsão dos, deixa eu ver. Para domingo é de sol com muitas nuvens, pancadas de chuva à tarde e à noite. Então há probabilidade de chuva sim, neste domingão. Amanhã não, sexta-feira não, tá salvo o final de semana. Domingo à tarde é hora de você relaxar e descansar mesmo, né, mal acabado. Segunda-feira tem que levantar cedo, trabalhar. Entendeu? Então você fala o que você tem que fazer nesta sexta, neste sábado, domingão, ó. Sossega o facho e vamos que vamos, tá bom? Comemorações deste dia 18... Hoje é dia de quem? Pera aí. Deixa eu pegar aqui também. Deixa eu ver se fala aqui. Não. Bomba, símbolos nacionais. Não, aqui não vai falar também. Mas vamos aqui. Hoje é dia nacional da conscientização e incentivo ao diagnóstico precoce do retinoblastoma. Retinoblastoma deve ser alguma doença relacionada à retina, né? ocular. Há acontecimentos marcantes. Morre o músico americano Jimi Hendrix em 1970. Houve a independência do Chile em 1810. Dia da Pátria em Andorra. Primeira edição do New York Times em 1851. E americanos criam a Agência Central de Inteligência, a CIA, em 1947. No 18 também, hoje é dia da independência, já tinha falado, promulgação da Constituição Brasileira em 1946, pelo governo Dutra, Dia Estadual do Esporte Universitário em São Paulo, Dia do Perdão, dia, perdão tem que ser todos os dias, mas é difícil às vezes, Dia dos Símbolos Nacionais, tá? Que seriam, quais são os símbolos nacionais, você se lembra? Vou relembrar para vocês, porque a escola acho que não ensina mais isso hoje, lamentavelmente. É, bandeira nacional, hino nacional, armas nacionais e selos nacionais. Selo nacional. Nesta data, em 1822, foi instituída a bandeira imperial por Dom Pedro I, o primeiro dos símbolos nacionais. Também é dia da televisão em São Paulo, inaugurada em 1950, a TV Tupi, né, em São Paulo, com a primeira transmissão na América Latina. Houve uma pré-estreia com a bênção do Frei José Mujica em 3 de abril de 1950. Depois, em 10 de setembro, foi transmitido um filme em que Getúlio Vargas falava sobre o seu retorno à vida política. Hoje é dia de São José de Copertino, padroeiro dos aeronautas, dos astronautas, aviadores, protetor dos candidatos a exames, vestibulandos e viajantes de avião. Quando você sofrer aquele pânico generalizado numa turbulência no avião, você lembra de São José de Copertino. Vai ajudar, né? É cair, meu filho. Tu tá enrolado, hein? É, amanhã é dia de São Januário, pra vocês terem uma ideia. Olha que legal. Também é dia do colírio no domingo. Também o saque também no domingo. E assim vai. Ah, e aí os aniversariantes famosos desta data. Vamos aqui, peraí. Ah, a atriz sueca radicada nos Estados Unidos, Greta Garbo, faleceu em 1990. É, o músico americano Didi Ramone, que faleceu em 2002. O cantor e compositor Frank Aguiar, o cãozinho dos teclados, né, antigamente. E a cantora Luciana Andrade, não tenho a mínima ideia quem seja, mas está aqui nos famosos. Agora, entre os famosos, quero destacar que hoje tem festa da família Tognolo, tá? É, hoje aniversariante é o patriarca, né, de uma das alas da família Tognolo, né? É, esposo da dona Elza Rossi Tognolo, pai de Catiana e Carla Tognolo, né? Também vovô da Júlia, da Antonella, da Helena, né? Ele que está fazendo 78 carnavais aí. Dificuldades foram enormes, a vida às vezes não foi tão fácil, e é assim que a gente cresce, né? Às vezes é na forja, né? É na luta que a gente cresce. E essa pessoa, na minha opinião, cresceu demais e tornou-se uma pessoa assim, com o largo da experiência de vida, sempre foi uma pessoa que eu admirei bastante, desde lá de trás, há muitos anos atrás, né, tenho amizade, sempre admirei, lembro dele com a piruinha ainda, pra cima e pra baixo, catando, fazendo carreto pra cima e pra baixo aí, né, até um dia que eu fiquei sabendo que ele deu uma sumida, eu perguntei pra filha dele, ele tinha sofrido um acidente, foi atropelado, danado, aí ficou de moio um tempo. Mas está aqui com a gente faz muitos anos já, né? Independente de relacionamento, faz muitos anos que ele estava aqui com a gente. E eu tenho um carinho especial, muito especial, né? Um respeito muito especial e uma admiração muito grande por essa pessoa, pela família que ele construiu, pela forma de união familiar que ele constituiu na casa dele. Então é assim, eu tenho assim, maior orgulho, maior respeito e maior prazer de hoje poder integrar um pouco da família dele também. Então, o aniversário de hoje especial para mim e para todos da família Tognolo é o nosso querido Zé Tinhola que tá aí. É, Zé! 7.8 turbo, rapaz. Fez aí, né, uma pequena retificazinha, mas tá firme e forte. Tem motor para um bom tempo ainda, né? Zé, parabéns, que Deus te abençoe sempre, que você continue sendo essa pessoa especial, maravilhosa para todos da sua família, um exemplo para suas filhas, um exemplo para suas netas, um exemplo de esposo, né, de marido, de pai, de avô, né, de sogro, né, tenho certeza que o Leandro tem um orgulho danado, é, eu também tenho um orgulho danado, e às vezes onde eu passo, encontro e falo, às vezes, então hoje eu estou nessa, né, a gente está com a família, estou na namorada da Carla, enfim, do Zé Tinhola. Ô louco, Zé Tinhola, puxa vida, eu tenho um carinho, inclusive essa semana foi o Juninho Parodi que me falou de você, falou muito bem, que quer muito bem você. Então não só ele, como muita gente, que aí não tem maldade, Zé. A gente de coração te fala que aí não tem maldade, entendeu? É sério quando precisa ser, é brincalhão quando precisa ser, e é uma pessoa assim respeitada e uma pessoa admirada por todos nós. Parabéns, Zé. Forte abraço pra você aí, tá? Comemore bastante mesmo hoje. Curta a alegria dessa semana do Parmeira, porque é curta. Ele já ganhou presente essa semana, ó. Corinthians foi eliminado, São Paulo foi eliminado, Santos foi eliminado, só ficou o Parmeira dele. Aguenta esse homem. Então, vamos lá. Então, aniversariante de hoje, então, Zé Tinhola. Grande abraço pra você, meu queridão. Deixa eu ver. Quem mais, aonde a gente vai? Ah, acho que eu apertei um errado aqui, né? Com certeza. Vamos pro JI. Ah, vamos falar o bom dia então pra essa gente linda que tá rica, não falei ainda. Nossa, bastante gente. O Sérgio Serafim, que tá lá na Europa, um grande, bonito, ilustroso lá na Europa. O Oswaldo Poeta, um grande abraço. Polico e Dona Raquel, obrigado pela companhia. Dona Helena e seu Zezinho, obrigado pela companhia. Em Anjos. Anjo, onde que é isso aí? Explica pra nós direitinho aí, Sérgio. A Dona Marta Pereira, que tá na cidade de Fama. Marco Antônio, que está lá no Jardim México. Oswaldo, bom dia, bom e abençoado final de semana a todos nós, valeu. Dona Heloísa, bom dia. Beto Sanfins, um grande abraço, bom dia. Deixa eu ver aqui também. A CRN está no ar e compartilhado, já tinha falado, beleza, Andinho. Deixa eu ver. Beto, a Vera também já tinha falado, perguntei pro Anderson, ver se ele fala. Benedito Penteado, amanhã tem Raiz Sertaneja, hein? Das 16 às 17 horas aqui na Central de Rádio Notícias. Toca um modão especial pro Zé Tinhola aí pra nós, Benedito. Beleza? Então, um grande abraço. O Zé Tinhola tá aqui, aniversariante de hoje, 7.8 Turbo. O Márcio Egídio, bom dia, Márcio. 26 km ontem, pra não enferrujar. Misericórdia, o cara tá andando mais do que Mercedão 1620, rapaz. Simone do Monte Verde, obrigado pela companhia, Simone, seja bem-vinda. Dona Vera, lá do bairro do Engenho, obrigado, Dona Vera, bom dia para a senhora e para toda a família, para todo o pessoal do bairro do Engenho, Jurandir Teixeira também, Dona Rita, o melhor salgadinho da região lá do bairro do Engenho, de Itatiba também, tá? Então, a Marilda Franco, João Corradini, Marildo Franco, lá no Arizona, Macir do Carmo Filho, um grande abraço, tá certo? Vera Perlada na audiência, já falei, cadê, tem mais aqui? Meu amigo Tiago, bom dia, Márcio, ouvindo, excelente final de semana a todos nós, viva sexta-feira, viva Zé Tinhola, que hoje é dia dele, hoje ele pode extravasar. 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E outra é para a gente também, a parte nossa também, que a gente está cuidando melhor da saúde e podendo divulgar o trabalho de vocês também. Tá certo? Então valeu. Ah, Tutu, um grande abraço, bom dia. É, quem mais está aqui? Depois do Tutu. Ixi, tem mais gente. Luiz, é o Ike. Grande abraço, Ike. Dona Tereza, Fátima, obrigado pela companhia. É, quem mais? Peixoto, grande Peixotão. Forte abraço, meu querido. Marco Conrad de Ramos, bom dia. O Peixotão é lá do Moenda, lá. Luiz Carlos Franco, um grande abraço. É o meu querido Zoinho. Dona Maria José do Porto Seguro. Olha Antônio Carlos aqui. Antônio Carlos, bom dia, meu querido. Dona Maria José lá do Porto Seguro, bom dia. Dona Eliana, bom dia. O Code, a Dona Creuza, bom dia. Deixa eu ver. Bom dia, jovem. Bom dia, excelente. Bom dia, jovem. Bom dia, jovem senhor. Parabéns. Acho que é pro Zé, né, que você tá mandando. É, deixa eu ver aqui. Luciana Godoy, grande abraço para Luciana e para toda a família também. Valeu. Paulão Xerife, atrasado, antes tarde do que nunca. Gesiel, nosso querido, apareceu. Bom dia, meu rei. É, nada melhor que um dia após o outro. Boa sexta-feira. Valeu. O importante é que daquela. Os recados úteis do Antônio Carlos. O importante é que daqui 10 dias úteis ou 17 corridos, teremos a nossa belíssima eleição para o nosso maravilhoso Brasil. Vamos pular. Benedito Penteado. Boa, parabéns, Etinhola. Que Deus abençoe sempre. Valeu. Ele com certeza está na sintonia aí. Né? O César também, Silva. Obrigado pela companhia, meu querido. O Oswaldo já vai, meu querido? Já você vai? O Luiz Alexandre Degani, um grande abraço. E o Pereirão também chegou. Tá? Vamos lá, 6 horas e 39 minutos. Não perca tempo, não perca a hora. Lembrando que o Jornal da Tipo Diário hoje passou a edição impressa, tá, gente? Sexta-feira, 18 de setembro, edição impressa do Jornal do Itatiba Diário, tá? Então tá aqui, golpes digitais, veja como identificar fraudes e saiba como se proteger. Hoje tá um negócio, vale muito importante essas leituras, para que você, às vezes, acaba recebendo, e se você tem orientação, você fala, opa, peraí, já li isso aqui em algum lugar, tô cascando fora. Entendeu? Para você se proteger. Então faça esse tipo de leitura. É, hoje tem golpes digitais de banco, ou tem golpe digital de falso advogado, tem golpe do Pix, tem golpe de tudo, tem golpe do amor, tem golpe de tudo que você jeito você pensar. Então o pessoal quer porque quer te ludibriar, quer te prejudicar e ganhar em cima. Então você tem que estar informado. A informação é a melhor arma que você tem para você não cair. Por falar, ah, então, mas não percebi, parecia que era. Eu sei que parecia que era, mas então é. Não resolva nada por telefone, tá? Primeira dica. Não clique em nenhum link que te mandar. Segunda dica. Entendeu? É tudo, é do banco, então eu vou na agência. Ah, mas tem que clicar, tem que ser agora. Não, eu vou na agência, muito obrigado. Entendeu? Só não tem jeito pra morte. Sem ser a morte, dá sim, eu vou na agência, pode ficar tranquilo. Ah, tem que clicar aqui, não vou clicar nada. Ah, tem que dar documento, não vou dar nada. Muito obrigado, tchau, tchau. Ah, mas você vai ser prejudicado, que seja assim, seja. Tchau, fique com Deus, para não mandar ele para aquele lugar, entendeu? Mas, então, fica esperto, e a leitura, esse tipo de leitura é bem interessante, tá, gente? Vocês têm aí, sim, que tá informado, tá? Deixa eu ver se tem mais alguma coisa aqui. A Plano Municipal de Educação. Eu vou falar uma coisa pra você. Itatiba apresenta balanço de 10 anos do Plano Municipal de Educação. O Plano Municipal de Educação tem 10 anos, então, portanto, não é só da gestão do Tomás. É, eu vejo muitas melhoras na questão da educação municipal. É, eu vejo vagas, eu vejo preocupação no ensino. Mas tem uma coisa que me incomoda demais. Eu já cheguei a falar isso para o prefeito, entendeu? É, me incomoda, mas é a questão dos uniformes. Não existe esse negócio que eu falar para você, Tomás já está no seu sexto, acho que ano de mandato. Não existe negócio do uniforme, parece que esse ano nem teve. E ele foi lá no nosso podcast e ele garantiu que a partir desse ano tinha acabado esse problema. Estou vendo que não acabou, entendeu? Então, você tem um si para falar, eu acho que tem sim que se adequar um ano anterior para o ano seguinte. Não esperar, mas porque tem a licitação demora. Então, por isso que tem que fazer o ano anterior. Para quando chegar em janeiro, você já está com tudo resolvido e entregue. Entendeu? Não, agora agosto me entregar? Não, aí eu não concordo. E eu sempre falei pra ele que eu sou muito claro nas coisas que eu falo. É pra falar bem, é pra mostrar a realidade, é pra mostrar a realidade. E se for pra criticar e cobrar, não tem problema nenhum. Não tenho rabo preso com o prefeito. Eu tenho amizade, eu sinto que ele tem respeito pela imprensa, a gente tem respeito por ele. Eu admiro o trabalho dele, mas tem coisas que a gente tem que falar. E a questão do uniforme é uma coisa que me incomoda demais, porque todo ano é a mesma conversa, todo ano tem a promessa de que vai ser resolvido e todo ano o final é o mesmo, né? A gente fica aí vendo aí pais e mães aí passando apertado com o uniforme para criança, tá? Então essa é a minha crítica que eu tenho à questão do governo, mas em relação à educação, tá, gente? É isso daí. Então não tenho por que não falar. A gente fala bem, por que não vai falar quando está ruim? Falo também. Bom, mulheres são maioria entre mais de 1.000 mesários convocados em Itatiba e Morungaba. Por 5 oportunidades eu estive fazendo o mesário, eu fui mesário. Até não fiquei chateado, achei gostoso, é um negócio diferente. Ainda eu peguei a transição do... peguei o primeiro ano de urna eletrônica, foi uma bagunça danada, ninguém sabia votar naquela bexiga. Então foi cruel pra caramba, mas conseguimos fazer aí a eleição, e depois disso foi, eu sei que no total foram 5 vezes. Depois, graças a Deus, não chamaram mais. Enfim, já colaborei, comi muito pão, presunto e queijo e refrigerante, mas era uma turma boa, pessoal bom que fez comigo, ficou comigo lá. Eu acho que todos os anos se mudou um ou dois. Foram todos os anos assim de eleições com a mesma turma, então foi bacana pra caramba. Eu acho que é uma experiência super válida, sabe, gente? Ser semesário aí de eleição, precisa entender também como que é o processo eleitoral aí. O acumulado de chuva na região ultrapassa 255 milímetros, é muita água. A gente soubemos, a gente viu aí o que mas graças a Deus, felizmente, né, o sistema novo nosso aqui conseguiu dar conta do recado, que lamentavelmente em 2016 a gente não conseguiu e aconteceu toda aquela tragédia lá, né? Mas que nem eu sempre falei para vocês, existem áreas críticas que são, se chover muito não tem o que fazer. A área, por exemplo, onde Chicão Rosoli, ele fala aí, onde ele mora ali, cara, é complicadaço, velho. Complicadaço, entendeu? Então, assim, se ficar dentro do leito, beleza. Se a coisa transbordasse de muito rápido, uma chuva, bastante água em pouco tempo, meu, ali é uma área crítica. Tá? Deixa eu ver quem mais chegou aqui. Depois do Pereirão, Juquinha, grande abraço aí, ó. Falando nele, tá aqui, ó. O Beto, Carlos Alberto Nascimento. 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Ai, Jesus amado. Deixa eu ter um bom atendimento. Primeira. E vai sair dela satisfeito com o atendimento, beleza? Deixa eu ver o que tem aqui. Itatiba terá 972 mesários trabalhando nas eleições. Que legal, cara. Bola volta a rolar pelo Itatibão nas 4 divisões neste final de semana. Bola rolando, o Amadorzão. Vamos que vamos aqui para os jogos do Amador. Pera aí. Sábado. Quem que é essa turminha aqui? Válvula de escape contra Barões e Amigos da Resenha contra Galeto. Mas aqui não fala a quarta divisão. Quartas de finais. Ah, entendi. Também temos Crispim. No sábado é 13h30 e 15h30 no estádio Luiz Scavone. E no estádio Inácio Sessi, 8 horas da manhã do domingo, tem Crispim contra Esculachados, e ao meio-dia Bandeirantes e Alpes Nobilho Sanfins. Então, desses 4 jogos, vai sair os 4 semifinalistas aí da quarta divisão, tá? Deixa eu ver, primeira, segunda. Jogos da terceira divisão, que está na sua quarta rodada, domingo, 10 horas da manhã, no campo do Cruzeiro, tem Cruzeiro, Clube de Campo e Unidos. No São João, Deportivo, às 12 horas, Deportivo Aliança Unidos do Álcool, mesmo horário, Brotas e Gaivota no Guido Gaboardi, Alvorada, Parque da Fazenda contra Ponte Nova, Inácio Seste, Nord City contra o de Guerreiros de Deus no Santo Franciscon, e às 14 horas, Lendários contra Galácticos no São João. Segunda divisão, domingo, 8 da manhã, tem Quem Futebol contra Vasquinho, Campo do Cruzeiro, Irmandade contra Crispolândia, no Santo Franciscão. Às 10 da manhã, nosso Teto Palermo, no São João, Independente Nacional e Santa Fé, no Guido Gaboardi, Atalanta contra Monte Verde, no Abílio Sanfins, Eldorado, Imperial, Inácio Seste, Tamo Junto e Fúria, no Santo Franciscão, ao meio-dia, Celtic e Santos Itatiba, no estádio João Pinheiro. E na primeira divisão, domingão, 8 da manhã, tem Falcão Nordestino e Flamenguinho no João Pinheiro. Nações Pedro Fumaco, aí jogão de bola no Guido Gaboardi. Schalke e Vila Centenário, outro jogão de bola no Abílio Sanfins. Águia e, quem que é esse aqui? Colina, no Luiz Scavone. Às 10, Buda e Querosene no Luiz Scavone. Complemento da rodada. 10 da manhã, São Francisco e Unidos da Vila, outro jogão de bola no estádio João Pinheiro, lá no Sanfra. Então esse aí é bola rolando para o Itatibão, Amador Itatibão 2026, beleza, galera? Ótimo, deixa eu ver. Ah, estamos vivendo época de saídinha, né, dos presidiários aí, enfim, né? Na nossa região, Itatiba tem 49 detentos que deixaram aí, né, estão dentro dos critérios para deixar a cela. É do dia 15 ao dia 21, parece. Eles têm essa saída aí, né? E Itatiba são 49 detentos que estão nas ruas. Espero que estejam curtindo a família, né? E esse é o foco, né? Não aprontando por aí, misericórdia. Bom, sociedade tá aqui. Tem o caderno de educação especial para hoje. Legal pra caramba. Então tá, esse é o JI de hoje, que hoje tá nas bancas, tá, gente? Edição impressa do Jornal Itatiba Diário nesta sexta-feira, tá bom? Deixa eu ver. Clima, vamos que vamos, então, seguindo em frente com mais novidades, mais atrações aqui para você. Deixa eu ver quem mais chegou aqui. Grande Matheus, forte abraço. Matheus, perdemos, Matheus. Que coisa, hein, Matheus? Mais um ano, verdade, Matheus. É de chorar, nosso coringão. Grande Otávio, bom dia, amigão. Bora acessar, trabalhando na Gasman, requalificadora de cilindros de GLP. E depois partiu para o bar do Eric, na Caminho Pires. Um abraço. Aí sim, hein, cara. Essa empresa não é aqui perto do tratamento de esgoto aqui da cidade? Tá? Deixa eu ver. Bom dia, Moacir do Carmo Filho. Grande abraço. Opa, tem café e bolacha. Passa lá. 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Conversa com o Beto. Lá tem história para contar para caramba. Inclusive a última deles é que ele fez aí a peregrinação até Aparecida. Memphis Depay vai jogar Super Bowl. Marcão contando para falar pra você, cara. Esse Corinthians não dá mais, não tem mais jeito, cara. Datafolha aponta empate técnico entre Lula e Bolsonaro. Queria que os dois perdessem na realidade, mas enfim, né, tem que ficar um. Lamento pro nosso país. Mas nossa briga maior é aquele Supremo, tem que acabar com aquilo lá, cara. De um jeito ou de outro, aquilo lá tem que entrar na linha aqui. Deus me livre e guarde. Havia uma pesquisa da Quest aqui, ó, falando que qual a porcentagem que o eleitor acha de desonestidade do Lula e do Flávio Bolsonaro. 49%, ou seja, metade do público que foi passou pela pesquisa, acham que Lula é desonesto. E o Bolsonaro fica muito atrás, é um 42%. Que situação, rapaz do céu. Em livro, Cury, que é o Augusto Cury lá, outro candidato aí, né? Seria a terceira via aí. Se compara Se compara a Lincoln, a Jesus e a Luther King. Humildade monstro desse homem, né? Já começou bem. Você imagine, isso ele não tem poder ainda. Já pensou se esse cara vira presidente? Que situação? Se ele já tem essa megalomania de grandeza aí, que ele só comparando a Jesus, né? Então você imagina, isso sem poder. Se der um poder na mão desse cara aí, você vai conhecer quem é esse cara de verdade. Ai, senhor, Jornal da Região, vamos lá, se tem mais alguma coisa aqui. Trabalhadores da Caixa decidem na próxima semana sobre fim da greve. Tá em greve a Caixa Federal? Que beleza, né? Olha como fala pobrinha esse presidente de vocês aí, ó. Lula sugere para a Caixa ajuda ao Corinthians. Meu Deus do céu, cara. Você acha que o dinheiro da Caixa é para ajudar o Corinthians? Apesar que foi, né? Ajudar não. Foi feito um contrato lá atrás, na administração dele, superfaturado para arregaçar, né? Que agora está impagável, né? Enfim. É esse aí que é o dinheiro do povo. Fez um monte de elefante branco, um monte de estádio para a Copa do Mundo, que tá lá, tem uns que nem usou. E tá aí, ó, perdido agora. Quem que fala daquele estádio que tem lá em Manaus? Você sabe que deu aquilo lá? Tem um no Mato Grosso também, lá enfiado no meio do Pantanal lá. E aí? Entendeu? O dinheiro foi. Né? E não foi pouco. Então é isso aí. É esse o respeito que essa figura tem com o erário público, né? O negócio é gastar. Quem vai pagar não me interessa. Essa é a verdade, essa é a política desse cara. Vou gastar porque se eu não gastar, outro vem e gasta. E o Brasil que se lasque todo, falar uma coisa pra você, hein, cara. Dona Inês, que é nada mais, nada menos que a Dona Branca. Obrigado pela companhia, ela que está com o nosso querido Totico, lá em Palmas, no Tocantins. Tá, pra gente fechar esse sexta-feira deliciosa, aniversário de Zé Tinhola. Vamos falar de Brasileirão, não, vamos falar de Sul-Americana. É, nosso sonho acabou nas quartas e finais, semifinais aqui, ó. Vamos lá, primeira Sul-Americana, que não é com a gente. O Vasco garantiu seu lugar, venceu Santa Fé, eliminou Santa Fé. O Boca eliminou São Paulo, empate em 1-1 no último, né, na última quarta-feira. O Atlético eliminou o Santos, tinha perdido o primeiro jogo, venceu o segundo, placar igual, ficou aí placar agregado de 3-3. Nas penalidades, o Atlético fez 4-2 no Santos. E o Montevideo ganhou de novo do Cienciano. Ah, não ganhou de novo, não. Tinha perdido o primeiro jogo por 2-0, agora ganhou de 3-0 e está com a vaga. Semifinal definida, dia 13 do 10, Boca e Vasco. Jogo de volta em São Januário. Dia 13 do 10 também, Atlético Mineiro e Montevideo City. Jogo de volta em Montevideo, tá? Na Libertadores, não tivemos muita diferença do que a gente já via aqui meio que previsto, né? O Fluminense conseguiu sua vaga, venceu o Platense por 2-1, depois venceu por 2-0 e perdeu por 2-1, então classificou. A LDU tinha perdido o Palmeiras por 1-0, venceu por 3-2, nas penalidades o Palmeiras deu sorte e tá aí 4-3, a LDU fica, o Palmeiras vai para semifinal. O Corinthians, para variar, fez assim, a alegria dos adversários, principalmente jogando em casa, empatou fora e perdeu por 1-0 em casa. E o Flamengo tinha vencido o primeiro jogo por 2-0, empatou em 1-1. Então o Flamengo tá na semifinal. Os jogos semifinais tá aqui, ó. Agora fiz lambança. Ai, meu filho de Deus. Aqui, semifinal, temos dia 14, Estudiantes e Flamengo na Argentina. E dia 14, Fluminense e Palmeiras no Rio de Janeiro. Acredito eu que no Maracanã, tá? E aí sim, jogos de volta na próxima semana. Pra gente fechar, pra ir embora. Hoje tem 28ª rodada. Amanhã tem 28ª rodada do Brasileirão. 16 horas, Atlético Paranaense e Chapecoense. 17 horas, Mirassol e Botafogo. 18h30, Remo e Santos. 20h30, Vasco e Curitiba. E 21 horas, São Paulo e Inter de Porto Alegre. No domingo, 11 horas, Grêmio e Palmeiras, lá em Porto Alegre. O Corinthians joga às 16 horas contra o Fluminense na Neoquímica. Tô falando, vai perder mais uma. 16 horas Vitória e Cruzeiro, 18h30 Flamengo e Bragantino, 19h30 Atlético Paranaense e Bahia. Então tá aqui, esses são os jogos aí desse final de semana do Brasileirão. Bom dia, amigo, saudades, muito bem, obrigado. Parabéns, felicidades ao senhor Tinhola, grande Zé. Gente, então em nome da B5JET, em nome da PJ Terraplanagem, em nome do Plano Ordem, está dado aí o final de mais uma edição do nosso Bom Dia CRN. A gente volta na próxima segunda-feira, se Deus quiser, né, com mais um programa. Desejo a todos um ótimo, um maravilhoso, um estupendo dia. Parabéns, Zé Tinhola. Fiquem com Deus. A gente volta na segunda. Então, ótimo final de semana a todos. Valeu. Ah, tem podcast segunda-feira. Segunda eu conto para vocês quem vai estar lá. Fui. Vai daí, Anderson.
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8: 7:30.
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0: Sete horas 35 minutos. Muito bom dia. Estamos iniciando o Jornal da Sete, edição desta sexta-feira, 18 de setembro de 2026, 261 dias do ano. A partir de agora, você fica por dentro das principais notícias de Itatiba, da região, do país e do mundo. A apresentação de Eva Franco, comentários de Mané Roberto, direção-geral de Nivaldo Luiz, trabalhos técnicos de Anderson Pancotto. De acordo com a previsão do Climatempo, a previsão do tempo para hoje indica dia parcialmente ensolarado, com chance de chuvas rápidas, com temperaturas variando entre 16 e 25 graus. No momento, o céu está nublado, com termômetros marcando 16 graus, umidade relativa do ar 86% e ventos a cerca de 14 km por hora. Vamos agora às principais manchetes do dia. Libertadores, Flamengo leva susto e classificação veio com emoção no Maracanã. Vôlei, Brasil bate Colômbia e segue 100% no Sul-Americano. Bola volta a rolar pelo Campeonato Amador das quatro divisões neste final de semana. Contagem regressiva para a maior festa do atletismo infantil de Itatiba e região. Handball Itatiba Esporte Clube PMI joga amanhã em Praia Grande. Taça Cidade começa neste final de semana em Morungaba. Acumulado de chuva na região ultrapassa 255 milímetros. Japa e ETEC promovem ação de conscientização ambiental na Biquinha. Mais de 300 pessoas prestigiam lançamento da candidatura de Zé Olímpio. Deputado Saulo Pedroso visita o JI. Itatiba terá 972 mesários trabalhando nas eleições 2026. Edição impressa do JI foca a educação em Itatiba. Tecnologia entra em sala de aula com robôs e inteligência artificial em Itatiba. Planetário de Itatiba promove observação gratuita da Lua nos dias 22 e 23. Itatiba já emitiu 335 carteiras de identificação para pessoas com autismo. Câmara aprova 3 projetos e rejeita alteração no quadro de empregos públicos. Quase 40 presos deixam as penitenciárias para a terceira saidinha de 2026. Essas e outras notícias você confere agora.
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0: 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Libertadores, Flamengo leva susto e classificação veio com emoção no Maracanã. Informação de Daniele Esperon.
1: A classificação do Flamengo às semifinais da Copa Libertadores da América teve uma dose de emoção. O time rubro-negro confirmou a vaga após o empate em 1-1 com o Independiente Del Valle no Maracanã, mas teve contornos dramáticos, já que ficou com um jogador a menos após a expulsão de Jorginho. Mas o time conseguiu manter a cabeça no lugar e empatar a partida, fazendo com que não precisasse nem dos pênaltis para avançar. O jogador do Flamengo, Samuel Lino, falou sobre a qualidade do adversário e a importância de enfrentar adversários qualificados antes da semifinal.
2: O jogo de hoje mostra a dimensão da Libertadores. A gente subiu um resultado lá, 2-0, daqui a gente foi surpreendido pelos inteiros, que é uma boa equipe, fizeram um grande jogo, mas em casa com a nossa, torcida, conseguimos um gol que nos deu a tranquilidade de o jogo para poder conseguir a classificação, e essa classificação é uma classificação de peso, pelo fato de, na minha opinião, a gente conseguir pegar o melhor time da chave, né, dos brasileiros. Nós pegamos com mais qualidade da chave e eles demonstraram isso, nos dificultaram, e essa classificação foi perdida.
1: Agora as semifinais estão definidas. O Estudiantes e Flamengo e Fluminense e Palmeiras. São três brasileiros nas semifinais, tendo já um finalista da competição que vai sair do duelo entre Palmeiras e Fluminense. A Conmebol ainda vai desmembrar datas e horários das partidas das semis. Agência Rádio Web com informações da Libertadores, Daniela Esperon.
3: Ganhou de 2-0 do Independiente del Valle, né, lá no Equador. E agora ia entrar só para vencer, né? Mas não foi o que aconteceu, porque nós tivemos aí a equipe do Independiente del Valle saindo à frente, né? E apertando a situação, né? Vencia por 1-0. O Flamengo teve o Jorginho expulso, né? E o Del Valle teve uma postura mais agressiva. Foi uma falha de Léo Pereira no meio-campo, o Ayrton Lucas perdeu o corpo a Pereira e cruzamento altura. O Rossi palmou e Riasco completou para o gol livre aos 30 minutos. E depois da expulsão de Jorginho, a situação ficou difícil e para falar a verdade, havia até um desespero nas arquibancadas, né? Porque devemos lembrar que a tensão aumentou e o Vasquez teve um gol anulado por impedimento. Daí fica aquela situação, será que estava impedido, não estava? Bom, daí o que aconteceu, né? O Rossi mandou a bola para frente, deu um chutão para frente e o goleiro Quintana calculou mal na saída. Foi um coberto e com isso o Arrascaeta entrou para deixar tudo igual aos 38, pondo fim ao drama carioca. Realmente não foi fácil, né, esse empate aí para os flamenguistas, que se achavam que iam apenas passear no Maracanã, né? E agora o Flamengo classificado e vai em frente, como também está o Palmeiras e como também está o Fluminense, que estão tocando aí a Libertadores.
0: Bel Ferreira acumula mais de 100 cartões pelo Palmeiras.
3: Abel Ferreira, gente, ele acumula mais de 100 cartões. Faz tempo que ele tem feito essas situações aí, que às vezes eu sou um fã do Abel Ferreira, mas a gente pode notar aí, por exemplo, na última aqui, aí teve multas aí, inclusive chutou o microfone, vai ter que pagar pelo microfone, mas o Abel às vezes se exalta à toa. No último jogo que ele foi expulso aí pelo Rondan, o juiz, foi por uma briga com a lateral, se é um impedimento que não foi marcado, um pênalti, né, às vezes ele também ultrapassa aí os limites, né? E com isso o Palmeiras acaba perdendo, porque ele dentro de campo é outra coisa, ele impõe respeito, né? Mas quem é que segura, né, a esse português impetuoso, né? É muito difícil.
0: Bate Colômbia e segue 100% no Sul-Americano. Informação de Daniele Esperon.
1: O Brasil venceu pela terceira vez seguida no Campeonato Sul-Americano de Vôlei. Em duelo realizado no Maracanãzinho, no Rio de Janeiro, a seleção brasileira masculina fez 3-0 na Colômbia em 1h18 de jogo. Com um resultado tranquilo, a seleção está na liderança da competição, que vale vaga nos Jogos Olímpicos de 2028, que serão realizados em Los Angeles, nos Estados Unidos. As parciais da vitória brasileira foram 25-23, 25-14 e 25-16. O oposto, Darlan, foi o destaque brasileiro no jogo com 19 pontos. O próximo desafio da seleção, liderada por Bernardinho, será no sábado que vem, às 11 horas da manhã, diante da Venezuela. A última partida do Brasil será no domingo contra a Argentina, que atualmente ocupa a segunda posição e pode fazer com que o confronto valha a vaga olímpica. Agência Rádio Web com informações do vôlei, Daniela Esperon.
3: O Brasil está com 100% de aproveitamento no pré-olímpico masculino de vôlei, né? E a seleção verde-amarela venceu a Colômbia, como você ouviu aí, 3-0, parciais 25-23, 25-14 e 25-16, né? E o saque foi fundamento para determinados confrontos. Na maior parte da primeira parcial, a Colômbia se deu melhor, né? E conseguiu até equilibrar o jogo. Mas no final, o Brasil, então, segue aí vencendo, né, no certame, está invicto no pré-olímpico, ele que já havia superado o Chile e a Bolívia, e agora vai enfrentar a Venezuela e também a Argentina.
0: 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A seguir, bola volta a rolar pelo Itatibão, com jogos das quatro divisões neste fim de semana.
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6: Sete horas 55 minutos. 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Após as alterações provocadas pelas chuvas do último fim de semana, a bola volta a rolar pelo Campeonato Amador de Itatiba, o Itatibão 2026, neste sábado e domingo, dias 19 e 20. A programação reúne as quartas de final da 4ª divisão, além da 4ª rodada das 3 primeiras divisões da competição, com partidas distribuídas por diversos campos da cidade.
7: A bola rolando pelo Itatibão, teve uma paralisação no último final de semana e agora as 4 divisões voltam a, e as partidas voltam a ser realizadas. E se você acessar o JI hoje aí pela internet, gratuitamente inclusive, você tem a programação dos jogos, né, de todas as divisões nessa que é a 4ª rodada. Portanto, o Campeonato Amador, que é promovido pela Prefeitura Municipal de Itatiba, através da Secretaria Municipal de Esportes, vai ter jogos aí das 4 divisões nesse final de semana.
6: E a bola vai rolar também neste fim de semana em Morungaba, com a abertura da 6ª Taça Cidade de Futebol 2026. A primeira rodada da competição terá 4 partidas, entre sábado e domingo, dias 19 e 20, movimentando os campos do Brumado e do Morungaba.
7: É a Taça Cidade, evidentemente, de Morungaba, é promovida pelo Departamento de Esportes e Lazer, e vocês ouviram, é a 6ª Taça Cidade, né, que promete uma edição de muita disputa, né, então nós vamos ter jogos tanto no sábado como também no domingo.
6: Em partida válida pelo Super Paulistão da Liga de Handebol do Estado de São Paulo, LIESP, a equipe do Itatiba Esporte Clube PMI estará enfrentando ao Praia Grande Clube, naquela cidade do Litoral Sul, encontro marcado para as 13 horas. E no domingo também, pelo mesmo campeonato da LIESP, o jogo dos rubro-negros será ao meio-dia, no ginásio Roberto Polatti, em Americana, contra o Tietê Handball Clube.
7: Dias atrás nós comentamos aqui, né, às vezes fica paralisado aí o Super Paulistão da LIESP, e agora vai ter 2 jogos no final de semana, mas a gente deve entender também que muitos jogadores são amadores. Nós temos aí o Pinheiros, o Taubaté, o Sorocaba, são praticamente equipes profissionais. Mas tem aquelas também que são amadoras, então a pessoa, os jogadores têm que trabalhar, então eu acho que está correto, né? Então Itatiba vai viajar para Praia Grande, vai jogar lá contra o Praia Grande Clube, isso amanhã, né? O jogo vai ser às 13 horas e no domingo joga aqui mais perto, né? Vai até a Americana para enfrentar a equipe do Tietê, e no jogo que vai ser ao meio-dia. Mas como é no ginásio de esportes, é coberto sem problemas de um tempo, seja chuvoso ou seja de sol.
6: 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A seguir, contagem regressiva para a maior festa do atletismo infantil de Itatiba e região.
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8: 7 horas,
9: 58 minutos.
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1: Oito horas, 8 minutos. 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Está chegando a hora de uma das festas esportivas mais tradicionais e aguardadas pelas crianças de Itatiba e região. No próximo dia 27, a pista de atletismo do Parque Ferraz Costa será palco da 29ª prova de fraldinhas JI, que mais uma vez reunirá pequenos atletas, familiares e torcedores em uma manhã marcada por esporte, diversão e muita emoção. Considerada um dos maiores e mais tradicionais eventos de atletismo infantil de Itatiba e região, a Fraldinhas chega à sua 29ª edição, mantendo a proposta de incentivar desde cedo a prática esportiva.
8: A 29ª vai acontecer não nesse domingo. Então, nesse domingo aqui nós vamos ter competições esportivas que são promovidas pelo Instituto Fala lá no Parque Luiz Latorre. Portanto, você está convidado a prestigiar. Nós fizemos o podcast ontem, né, que a Thaís Durães representou o Instituto Fala. Daqui a pouco nós estaremos aqui apresentando aí aquilo que foi a presença que nós tivemos aqui, do professor Marcelo Cirilo, do professor Juninho Parodi e também da Thaís Durante. Então está aí a criançada de 3 a 12 anos, criança de 3, 4, 5, 6 anos, 7, 8 anos correndo, né? E aquela verdadeira festa que vai acontecer. Nós temos aqui a colaboração de muitas empresas, da Unimed Os Bandeirantes, da Playit, da Drywall, do Covabra, né? E nós, evidentemente, aqui a CRN, que vai estar presente lá, entrevistando a garotada, né? E é uma participação, inclusive, gratuita, né? Nada se paga para a inscrição. E todos os garotos e todas as garotas estarão recebendo as suas medalhas. Lá vai ser a verdadeira festa da família itatibense. Então, isso vai ser no dia 27. Então, voltamos a convidar a vocês também, que mostrem a participação aí do Instituto Fala, que cuida dos surdos aqui de Itatiba, né? Do deficiente físico, do deficiente de ouvido, né? Então, está aí as provas

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1: Nos dois próximos finais de semana, teremos duas promoções esportivas na cidade dedicadas à garotada. Inicialmente, o Instituto Fala promove corrida no Parque Luiz Latorre neste domingo, dia 20. Dia 27 é a realização da tradicional prova de fraldinhas JI. Para o episódio do podcast Debate CRN-JI de ontem, foram convidados Thaís Durães, representante do Instituto Fala, o professor Marcelo Cirilo, secretário de esportes, e o professor Juninho Parodi, coordenador da prova. Confira um dos assuntos abordados.
2: E lá, a prova de fraldinhas, você que inventou a prova de fraldinhas, viu, Juninho? Nós fazíamos uma prova lá, mas ele, como ele não gosta de que corra, a criança corra muito, ele diminuiu 1000%, mais ou menos, né? Então, conta pra gente como é que vão ser as provas de fraldinhas, que começa com as crianças de 3 anos. No Brasil, acho que só tem a nossa, porque a São Silvestrinha é 4 anos para frente, e a prova de fraldinhas aqui, que tem a coordenação do professor Marcelo, começa com 3 anos.
3: Isso, com 3 e 4 anos é a primeira bateria, né? Começa primeiro com as meninas de 3 e 4 anos, depois os meninos, isso vai começar 8 horas da manhã. Depois a gente, os 5 e 6, eles são separados por cores, 5 e 6 meninas, depois 5 e 6 meninos, depois 7 e 8 meninas, 7 e 8 meninos, e por fim, lá para as 9 e meia, as crianças de 9, 10, 11, 12 anos.
2: Isso aí é quantos metros?
3: 3 e 4 anos, 3, 4, 5 e 6 correm 50 metros.
2: 50.
3: Aí 7 e 8 corre 75 metros e 9, 10, 11, 12 corre os 100 metros.
2: 100 metros. Professor Juninho Parota, você que sabe que é o chefe da largada, sabia que é 50, 75 e 100 metros. Quanto é que era no tempo anterior, está lembrado?
4: Nós tínhamos a partir de 35, chegávamos a fazer até a prova do 400, né?
2: Na
4: pista, né? Então,
3: depois foi, né? Antes tinha na rua.
4: Na rua, né? Não, sim, sem dúvida.
3: Era
4: assim,
3: mil.
4: Quando a gente foi para a pista,
2: pra,
4: né?
2: Pista,
4: a gente transformou nisso. Mas eu estou pensando aqui, mano, é muito bacana. Tem um lado, a gente está ficando mais velho, né? Mas por outro lado, que quando você falou da prova fraldinha a nível de Brasil, nós fomos uma das primeiras provas, a nível de Brasil mesmo, né? E uma outra coisa que nós fizemos, e isso eu estou muito orgulhoso, porque assim, o nosso papel não é ser permanente aqui, né?
2: Não.
4: É a gente caminhar com... E o que é bacana, hoje a gente vê as provas que a Thaís falou, kids, crianças. Vamos ver na Precisa de Colina, prova kids. Eu estou trabalhando, ajudando também uma outra causa, que é a causa do contra o câncer, que é a prova de fevereiro, que eu ajudo, já foi ano passado, foi a primeira, está na segunda, eu ajudo na organização. Nós temos a Kids também. Então, queira ou não, nós tornamos isso, não só a fraldinha foi a primeira, mas nenhuma delas tem o número que nós temos. O Marcelo sabe a questão dos números, mas é muito bacana você ver numa linha de tempo a transformação da prova, porque o mundo vai mudando e nós também fomos mudando, né, mano? Nós não tínhamos uma medalha no começo para todos.
2: Não.
4: A gente tem um conceito, né? Então, esses conceitos... E quando vem o professor Marcelo, o pessoal vem trazer com outro... nós não perdemos o princípio. O modelo é um pouco diferente, mas se tornou ainda um evento da família, um evento... E eu creio muito, Thaís, assim, no que eu vou falar, que o atletismo em si, principalmente a corrida, talvez seja o esporte mais democrático que exista. Eu trabalhei com esporte por muitos anos, foi natação, que não era democrático. Não é todo mundo consegue, pode nadar. Tem material para nadar, material caro, às vezes não tem. O atletismo é, a corrida é, porque é quase um movimento natural do ser humano, né? Então é muito bacana você ver, aos poucos, escutar essa palavra kids, e cada vez mais crianças trabalhando com a questão do que nós estamos falando aqui, do esporte, da qualidade de vida.
2: Você falou, Democrata, que nós chegamos até no tempo das crianças que corriam descalço.
4: Sim, muitos. Né?
2: Então tinha crianças que corriam descalço. Eu tenho uma fotografia, o menininho está chegando e correndo descalço. Então você falou aí, realmente que é bastante democrático. Né?
4: Tem um custo, né, Mané? É diferente um pouquinho de outros esportes. Mas é muito bacana a gente ver isso, assim, quando a gente vê que algumas coisas... Não por causa da gente, e sim porque o esporte foi evoluindo. Hoje você falou do descalço, mas veja a qualidade dos tênis, né? Quanto ajuda, o material esportivo, a evolução. Mas é muito bacana a gente saber que a gente fez parte desse processo, faz parte, ajuda e continua, né? Nesse, só espero que não vá diminuindo mais, porque tem que correr atrás de mulher grávida, né? Deixa as crianças pequenas a partir dos 3 ainda, né?
2: Você senão falou a gente, daqui a pouquinho... do tênis, né? Dias atrás nós entrevistamos, né, Luiz, os dois maratonistas aí, o Luiz Henrique e o Marco Roberto, eles falaram do TT Negro, que tem tênis que acho que o tênis corre por causa da formação do tênis,
4: sem
2: né?
4: Sem dúvida, é isso aí.
2: E primeiro a turma correr de que chute, de sei lá, do que tinha.
5: O Mané.
0: Bom, nós tivemos ontem a participação importante do Juninho Parol, professor Juninho Parol, professor Marcelo, a Thaís, que representou o Instituto Fala. Eu acho que foi um podcast muito interessante, que você pode acessar, né? Rádio CRN Itatiba Oficial. E o professor Juninho lembrava muito bem, né, que quando nós do JI lançamos lá em 1977, há 49 anos, meio século, nós começamos as primeiras provas lá no Jardim Carlos Borella, o administrador era o Aristides Rosson, né, e eu, o prefeito da época era o Roberto Lanhoso, que nos incentivou bastante, o presidente da comissão, naquele tempo não era secretário de esporte, era o Antenor Fontana, e lá nós começamos a criança de 8 a 12 anos. Olha o passo, 49 anos, era o Jornal de Itatiba que dava esse grande passo, né, de incentivo, como o professor Juninho Parodi disse, né, e agora ter essa continuidade, né, o Instituto Fala vai ter a corrida para as crianças, outras instituições da cidade estão fazendo a mesma coisa, que isso é muito importante. E a nossa intenção lá no começo sempre foi de incentivar as crianças, né, nós começamos, era só os meninos, depois passaram a correr também as meninas, né, e depois a prova cresceu muito, se transformou aí numa prova potencial em termos de Brasil. Tivemos corredor do Rio Grande do Sul, tivemos corredor até de Angola participando da prova PDS. Em 1994, resolvemos, né, em conjunto com o professor, saudoso professor Osmar Zanata, que por muitos anos comandou as provas, né, juntamente conosco e o professor Juninho Parodi, resolvemos transformar somente na prova de fraldinhas, que é esse sucesso que você está convidado. Então, as provas desse domingo são lá do Instituto Fala, no Parque Luiz da Torre. A prova de fraldinhas, ela vai ser no outro domingo, 27, no Parque Ferraz Costa.
1: 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A seguir, vamos falar da previsão do tempo.
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3: Horas 27 minutos. 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Previsão do tempo, último fim de semana do inverno terá chuva e calor pelo país. Informação de Carolina Prazeres.
30: No último fim de semana do inverno, a previsão é de mais chuva e alto risco de temporais no sul do país. O tempo será fechado nos 3 estados no sábado, principalmente no Rio Grande do Sul. A meteorologista da Tempo Ok, Nádia Marinho, faz um alerta.
31: E atenção, ouvinte, prepare-se para ventos fortes. Esse mau tempo será provocado por um ciclone que se forma no mar. No domingo, a chuva continua, mas perde força. E no centro-sul gaúcho, o tempo começa a ficar firme e já não chove no decorrer do domingo. E as temperaturas? Em Porto Alegre, os termômetros no sábado estarão com máxima de 25 graus e no domingo não passa dos 20. Já em Florianópolis, o caminho é inverso. No sábado chega a 19 e no domingo sobe mais um pouco para 23 graus. Em Curitiba, a temperatura, que vai de 17 graus no sábado, chega aos 24 graus no domingo.
30: No sudeste, o sábado começa com sol, mas a partir da tarde, o tempo muda no sul e oeste de São Paulo. No domingo, uma frente fria avança pelo estado, trazendo chuva para o centro e leste paulista e atingindo o litoral. A máxima não passa dos 24 graus. No Espírito Santo, boa parte de Minas Gerais e Rio de Janeiro, o sol predomina e a chance de chuva é baixa.
31: Na região norte, o calorão continua firme nos 2 dias e o destaque fica para as pancadas de chuvas isoladas no Amazonas, Acre e Rondônia, tanto no sábado quanto no domingo. E fechando com o Nordeste, a chuva se concentra na costa leste da região, mas será bem fraca. Tem previsão de chuva, inclusive, em Salvador, onde os termômetros devem marcar no máximo 27 graus à tarde.
30: No centro-oeste do país, a meteorologista afirma que o tempo será dividido. Na região sul do Mato Grosso do Sul, a previsão é de pancadas de chuva e ventos fortes. Já para quem está em Mato Grosso e Goiás, o tempo será firme, com muito sol e calor. Em Brasília, o sábado terá máxima de 28 graus, subindo para 30 graus no domingo. Agência Rádio Web, produção e reportagem, Carolina Prazeres.
1: Vocês ouviram a Carolina falando a respeito que os termômetros hoje, na nossa região aqui, não vai ultrapassar 24 graus. Temos sol, se você olhar agora, está bastante nublado, vamos ter uns períodos de céu nublado, não vamos ter chuva aqui nessa sexta-feira. E também a previsão é que no sábado também não vai ter sol com muitas nuvens, sem chuvas também. E o domingo é que o clima-tempo está prevendo para nós aqui, a pancada de chuva à tarde e à noite, aí não é muita coisa, né? Mas a gente às vezes fica meio preocupado. Fala em 1,7 milímetros, eu acredito que nós vamos ter chuva aí de uns 2 milímetros. E lembrando que a primavera, como ela chega agora na próxima terça-feira, às 21 horas e 5 minutos e vai até 21 de dezembro, né? Lembrando que a chegada da primavera é marcada pelo equinócio de setembro, né? Então o frio de inverno vai começar a ir embora, apesar que esse tempo maluco, você nunca sabe o que vai acontecer, porque cada pouco se ouve que o El Niño vai mexer com tudo, que a temperatura vai subir muito, depois fala que vai ter chuva muito, então aguardemos. Então, pelo menos nesta sexta e sábado, não tem chuva na nossa região.
3: As chuvas de setembro estão superando recordes em vários estados, em São Paulo e também na nossa região. Na RMC, onde estão inclusos Itatiba e Morungaba, o acumulado até o dia 15 era de 257 milímetros. Em Bragança Paulista, na Serra da Mantiqueira, o acumulado de chuva no mês chegou a 295,4 milímetros, quase o triplo do recorde histórico para o mês de setembro, que é de 105 milímetros, registrado em 2022.
1: A chuva realmente ela ultrapassou aí a 255 milímetros, que é bastante chuva. Vocês ouviram aí que lá na Serra da Mantiqueira, na divisa lá de Bragança com Extrema, o acumulado chegou a quase 300 milímetros, né? É o triplo do recorde histórico, que em setembro o máximo que chovia era 100 milímetros, não só na região de Bragança Paulista, como também na nossa região. Então, choveu realmente bastante. Agora, o sistema Cantareira, principalmente a represa lá na região de Nazaré Paulista, de Joanópolis, lá, chegou a 40%, o que é muito bom para acreditar, porque a gente não sabe, né, daqui para frente, como é que vai ser o tempo em termos de chuvas, principalmente.
3: A Japa, em parceria com a ETEC Rosa Perrone Scavone, realiza nesta sexta-feira, a partir das 8h30, mais uma edição do Limpa Brasil Cleanup Day. A mobilização será realizada na Praça Ângela Fontana Giareta, conhecida como Biquinha, e é aberta à participação da comunidade.
1: Então está aí a Japa nessa promoção, em conjunto com a ETEC Rosa Perrone Scavone. E você está convidado a prestigiar. E tem lembrando aqui, né, que tem um velho histórico aqui de Itatiba, de que aquele que tomou água da Biquinha, mesmo que ele mude para outro país, para outro estado, ele volta à cidade de Itatiba. Então tem essa promoção conjunta aí da ETEC com a APA, presidida pelo Sócrates Piovani.
3: As eleições 2026 vão mobilizar centenas de pessoas para garantir o funcionamento das sessões eleitorais em Itatiba e Morungaba no primeiro turno, marcado para 4 de outubro. Levantamento realizado a partir de dados disponibilizados pelo Tribunal Superior Eleitoral TSE aponta que Itatiba terá 972 mesários, enquanto Morungaba contará com 123, somando 1.095 pessoas nos dois municípios.
1: Portanto, preparativos do cartório eleitoral, né, vocês ouviram aqui, porque o cartório de Itatiba abrange também Morungaba. Então, aqui os mesários vão ser 972 mesários aqui em Itatiba, mais 123 lá da estância, que vão completar 1095, né? Então está aí, né, os preparativos para as eleições de 2026, lembrando que nós vamos eleger, começar, você leva a colinha, deputado federal, deputado estadual, dois senadores, governador e presidente. Nós convidamos o Antônio Carlos de Lima, que é o chefe do cartório eleitoral da 50ª Zona Eleitoral, que é a Branca Estativa Morungaba, para participar do podcast. Então, como na quinta-feira que vem ele não dá para ele participar, ele estará participando praticamente aqui às vésperas, né, do pleito de 4 de outubro, vai estar no podcast no dia 1º de outubro.
3: O deputado federal pelo PSD, Saulo Pedroso, que já foi prefeito de Atibaia por 2 mandatos, visitou a redação do Jornal de Itatiba, em companhia do prefeito Tomás Capeleto de Oliveira, do vereador Galo Herculano e do suplente à vereança Evandro Torso. Saulo comentou sobre sua campanha à reeleição e do trabalho que poderá fazer em prol da comunidade itatibense.
1: Nós temos comentado muito a respeito das eleições, inclusive ontem nós tivemos também aqui o lançamento da candidatura, de duas candidaturas, a deputado federal do missionário José Olímpio e também do seu filho Rodrigo de Moraes, a deputado estadual. E o Saulo Pedroso, é conhecido aqui dos estatibenses, muito amigo do vereador Galo Herculano, né? Ele foi 2 vezes prefeito de Atibaia. Então, a gente tem comentado muito, e o prefeito Tomás ontem esteve no lançamento da candidatura do Zé Olímpio e do Rodrigo Moraes, e ele falou aquilo que nós faz sempre que nós estamos batendo. Chega de votar em cometas. E aí o prefeito Tomás, ele lembrou que de Tiririca chegou a ter não sei quantos votos. Ele teve uma deputada que teve 7 mil votos, e o prefeito, quando foi lá e bateu na porta para falar com ela, ela falou: o senhor é da onde? O Tomás falando: o senhor é de Atibaia? Falou: não, eu sou de Itatiba. Daí ela falou: Itatiba, onde é que fica Itatiba? Essa, dá vontade de falar um palavrão, teve aqui, segundo o prefeito Tomás, quase 7 mil votos aqui na cidade. Então é isso que não pode acontecer. Então nós temos aqui alguns deputados aí, a gente lembra do Carlos Sampaio, né, que é de Campinas, o Saulo Pedroso, que é de Atibaia, o missionário Zé Olímpio, que é um baixinho assim, muito atuante, né? Ontem nós estivemos lá no lançamento de sua candidatura, estava lá o prefeito Tomás, passou por lá, o vice-prefeito Mauro Delforno, o ex-prefeito João Fattori, o ex-presidente da Câmara, Roberto Penteado, né? Tinha também alguns ex-vereadores que estiveram presentes, eu acredito que quase 300 pessoas estiveram presentes, ali da antiga sede do JI. O JI não tem nada com aquilo, que o JI pagava aluguel lá, né? E fica ali o escritório do missionário Zé Olímpio, que esteve lá nessa apresentação. Então, são alguns deputados. Foi lembrado que o Zé Olímpio, gente, ele conseguiu 2 milhões aqui para Itatiba. Inclusive, o Luiz Pedro Nardim estava lá, presidente da banda. Ele está solicitando 250 mil reais para a Corporação Musical Santa Cecília. Então, é nessa hora que o eleitor itatibense, a eleitora itatibense, tem que pensar: não vota nesses cometas, né? Ah, mas nós temos os candidatos itatibenses. Olha, pelo que a gente ficou sabendo no levantamento aí do Fábio Crispim, realmente os candidatos de Itatiba vão receber uma excelente ajuda financeira, que você, não sei se todos sabem, né? Essa ajuda financeira dos candidatos aqui ultrapassa 200 mil reais, né? Apenas uma candidata aí que vai receber apenas 5 mil, mas tem candidato que vai receber 250 mil reais. Então, vejam, senhores, aí, né, o que vai acontecer na próxima eleição, que está chegando, nós estamos perto dela. Então, eu acho que a consciência de se votar, né, e com respeito a votar a presidência da República, eu não estou falando para votar nesse ou naquele. Eu, se fosse votar, a gente sabe que não vai ter coisa, não. Primeiro turno, posso votar no coitado do Zema, né, que está lá com 1%, eu poderia votar no Zema ou poderia votar no Caiado, né? Porque está difícil de votar nos outros dois, né, que estão aí. porque, como disse a Dilma Rousseff, lembra da Dilma Rousseff? Eu não acredito até hoje que o Brasil teve por duas vezes aquela mulher na presidência, aquela topeira que existia lá. E o que, que ela disse lá? Você lembra disso? Para ganhar a eleição tem que fazer o diabo. E o Lula está fazendo o diabo. Ele acaba agora, né, a 17 dias do primeiro turno, reajustar em 15% o benefício do Bolsa Família. Uma medida altamente eleitoreira, por isso que nós somos contrários à reeleição de presidente da República, de governador e, inclusive, de prefeitos. Olha, e tem amigos meus que falam, até vereadores e deputados deveriam ter direito a uma reeleição e depois não poderiam mais ser candidatos. Então está aí, a gente tem alguns deputados que merecem o seu voto aqui, gente que está perto de nós aqui, porque às vezes eu ouço aqui, é interessante a propaganda eleitoral, né? Eu vou trabalhar aqui para a região do Rio Preto, eu vou trabalhar para o Vale do Paraíba, para aqui na CRN. E interessante também, que é bom a gente comentar, que é horário gratuito, né? E aqui você fica sabendo que os deputados, os candidatos a deputados aqui de Itatiba vão receber boladas de até 250 mil reais. E você tem que a pequena rádio, como é a CRN, mas são todas as rádios do Brasil, todas as emissoras de televisão têm que fazer a propaganda gratuita. E também, no dia da eleição, o transporte coletivo vai ser de graça para todo mundo. E lá, aquela multidão, aquela montanha de dinheiro que é distribuída para os coitadinhos dos candidatos fazerem as suas campanhas. É por isso que a cidade está aí abarrotada, né, desses banners aí, inclusive colocados dentro de jardim. Então, desculpe aqui os ouvintes do nosso desabafo, o que a gente pede é que procure saber o que, que o deputado... Nós temos alguns deputados, pode ter outros. Eu lembro do Carlos Sampaio, né? Eu lembro do Saulo Pedroso, do missionário Zé Olímpio, também do filho dele, que é o Rodrigo Moraes, que abre as portas aqui, que é só bater lá que você... E o João Fattori, quando prefeito, falou lá a respeito disso. E nós também, quando precisamos, conversamos com o deputado, porque tem deputado que nem sabe onde fica Itatiba. Pelo amor de Deus, eu peço encarecidamente para você votar conscientemente, desde deputado estadual, federal, senador, governador, parece que governador, eu votaria no Tarcísio tranquilamente, deve vencer no primeiro turno. Mas difícil vai ser lá em cima e eu espero que você vote conscientemente.
3: Prestigia um lançamento da candidatura de Zé Olímpio.
1: Falamos aí, né, do Zé Olímpio ontem, mais de 300 pessoas estiveram ali na Camilo Pires, né? Estava lá ele e o filho dele, muita gente, inclusive o Tomás passou lá, fez um discurso. O discurso do Tomás foi esse aqui, né? Para você votar conscientemente. O deputado, ele não pediu voto para esse ou para aquele deputado, ele pediu para não votar nos cometas, nesses que aparecem de 4 em 4 anos.
3: Itatiba, candidatura ou projeto eleitoral? Em outubro, Itatiba assistirá novamente a uma cena conhecida. Políticos locais lançando-se candidatos. Teremos 4 nomes na disputa. Há, porém, um dado que acrescenta outra dimensão a essas candidaturas. Os 4 pertencem a grupos políticos que já se articulam de olho na sucessão do prefeito Tomás Capeleto em 2028.
1: Então, aqui são candidatos que estão pensando na eleição municipal. Então, sinceramente, não tem condições de vencer eleições. Vão precisar aí, um deputado hoje federal vai precisar aí de 150 mil votos, né? Mais de 100 mil votos. Não vai conseguir porque eles fazem a campanha aqui. E volto a repetir, tem muita grana na parada. Né? Essa aqui é a grande verdade. Então a gente aí está sabendo que muitas das candidaturas aqui são visando a eleição municipal que vai acontecer em 2028. É por isso que a gente, às vezes, a pessoa quando fala eu não gosto de política, eu não gosto, eu devia falar, eu não gosto de político ladrão. Eu não gosto de político corrupto, e isso está cheio no Brasil. Então a gente precisa tomar cuidado com esses políticos aí e acompanhar a política para votar conscientemente naqueles que realmente têm o interesse do Brasil, têm o interesse do Estado de São Paulo, como é o Tarcísio Freitas, e aqueles que têm o interesse para a cidade de Itatiba, como nós temos aqui o trabalho do Tomás e do Mauro Delfono, que realmente é em prol da nossa cidade.
3: O governo federal anunciou ontem o reajuste dos benefícios do Bolsa Família em cerca de 15,04%. Com isso, o piso do programa passa de R$ 600 para R$ 691. O reajuste passa a valer já no mês de outubro, com pagamentos a partir de 19 de outubro, entre o primeiro e o segundo turno, se houver, das eleições presidenciais.
1: Que beleza, né? Então, o petista aumenta o Bolsa Família, poucos dias do primeiro turno, numa atitude escandalosamente eleitoreira, né? Considerando que se trata de Lula, certamente isso é só o começo. Tem muita coisa mais que eles vão fazer até a eleição. Inclusive, agora, né, aquilo que o Lula não está fazendo, de meter o pau no Flávio Bolsonaro. Não está defendendo o Flávio Bolsonaro, não. Mas até então ele vinha vindo, mas quando ele viu que começou a sua candidatura despencar, então começa aí com essas medidas eleitoreiras aí, vergonhosamente, né? Então a gente fica aí sabendo que é um verdadeiro golpe baixo, né? De aumentar 15% nos benefícios do Bolsa Família. O Trump vai dar R$ 5.000 para o pessoal votar nos candidatos republicanos. Isso chama-se compra de votos. Né, $5.000 dá R$ 25.000. E Bolsa Família, eu faço uma pergunta, não estou afirmando. Você acha que Bolsa Família é uma forma de compra de votos no Brasil? É apenas uma pergunta.
3: Continua repercutindo muito mal a condução do ministro Edson Fachin na sessão da última terça-feira, que acabou gerando uma onda de críticas nos bastidores do Poder Judiciário, de integrantes da Corte e de outros tribunais superiores, conforme publicação da coluna Estadão. Ministros do Superior Tribunal de Justiça classificaram reservadamente a postura de Fachin como errática, avaliando que a opção do presidente do Supremo pela sessão pública sobre o pedido de investigação contra Alexandre de Moraes por suas relações com Daniel Vorcaro expôs o tribunal a um debate sem rito e sem solução, parecendo que Fachin não estava preparado para conduzir o julgamento.
1: A gente viu foto no Estadão, né, do Alexandre Moraes rindo, relaxado, né, refestelado, né, está aí, são juízes, você acompanha, aqueles que acompanham, nós é por dever de ofício, mas é por noticiário, eu recomendo, inclusive, né, não vai muito na conversa da Globo, que ela é lulista, sabe, para a Rede Bandeirantes, tem a CNN, não são emissoras que dá para você ouvir e tirar suas conclusões. Mas aí são juízes, são magistrados, ex-participantes, inclusive lá do próprio STF, que estão falando, primeiro do Fachin, né? O Fachin foi muito fraco. E interessante, aqueles que acompanharam, você viu que a televisão Justiça, ela não focava no que estava a discussão lá, entre os ministros, focava no Fachin, e o Fachin lá, sentado lá, né, não falava nada. Um presidente tem que atuar, tem que falar. O Flávio Dino ficou falando com ele, e ele sequer teve uma atitude de falar, para aí, quem manda aqui sou eu, sou o presidente. Então, realmente foi fraquíssimo. Lembrando que, se você não lembra, o Edson Fachin, numa atitude monocrática, foi ele que tirou o Lula da cadeia. E lembrando também que o Cristiano Zanin é ex-advogado do presidente Lula. E o Flávio Dino, até ontem, era o ministro da Justiça do Lula. Então, lá, o quarteto, né, eles estão firmes lá, eles estão ali unidos, né, o Alexandre, em defesa do Alexandre de Moraes. Esse que tem um contrato da sua mulher de 129 milhões, né, Ah, mas o Bolsonaro também tem um contrato de 134 milhões para fazer um filme, o Flávio Bolsonaro? Não, tudo bem. Uma coisa é uma coisa, outra coisa é outra coisa. Mas o que estava em julgamento lá era a investigação sobre o senhor Alexandre de Moraes. Isso que estava lá. Eles conseguiram virar lá, né, o seu Gilmar Mendes, né, que continua aí batendo fortemente aí nos seus adversários, né, porque é a única coisa que eles sabem fazer. Então, tá aí os acontecimentos de Brasília, que ainda vão um pouco mais para frente aí, né, porque agora o julgamento do Mendonça, que era para acontecer agora no dia 23, não vai acontecer mais. Então, é interessante, né, que o André Mendonça, ele vai lá, ele não inventou nada, gente. Tudo que o André Mendonça apresentou nas investigações são da Polícia Federal. Então, o pessoal lá, o Gilmar Mendes, devia xingar a Polícia Federal. Como é que vocês passam isso aí para o André Mendonça? Então, o André Mendonça tem a investigação. Por quê? Porque ele pegou aquilo que estava a Polícia Federal, fez os levantamentos e chegou a essa conclusão. Mas eles, o Alexandre de Moraes está dando risada, né, de tudo que está acontecendo. E no caso aqui que nós estamos falando, que até os magistrados dizem, né, que realmente faltou firmeza, né, faltou aí um presidente aí forte para aguentar a mão. A gente fica aí lembrando de alguns presidentes que passaram por lá que não ia, ninguém ia tirar farinha com eles, né? Então, levou, inclusive hoje, a gente sabe, pesquisas indicam que 53% dos brasileiros não acreditam mais naquilo que é a Suprema Corte, é a Alta Corte do Brasil, que é o Supremo Tribunal Federal. Então, tudo por culpa de alguns deles, né, que estão ali, né? E com isso a gente sabe que essa situação aí, o Lula defendendo o senhor Alexandre de Moraes. Ou seja, se sabe perfeitamente que o Lula, ele nomeou o Cristiano Zanin, ele nomeou também o Flávio Dino, e por isso eles estão juntos, né, com Gilmar Mendes. Gilmar Mendes não foi nomeado pelo Lula, em defesa de quem? Do senhor Alexandre de Moraes.
3: Quase 25 mil bandidos condenados que cumprem pena no sistema prisional do estado de São Paulo foram beneficiados na terça-feira, dia 15, pela saída temporária, popularmente conhecida como saidinha. Na região de Jundiaí, 299 detentos ganharam as ruas temporariamente. A cidade de Itatiba terá 39 detentos soltos, sendo a segunda com mais beneficiados, ficando apenas atrás de Jundiaí, com 141 beneficiados.
1: E acontece, você ouviu bem, quase 40 presos só aqui em Itatiba deixam as penitenciárias. Às vezes, vamos dizer que houve essa boa intenção, aquele que às vezes cometeu um erro lá, mas ele quer se recuperar. Mas às vezes tem certas situações que tornam irrecuperáveis, né? E o Derrite é candidato a senador, né? Ele foi deputado e ele foi um dos que se posicionaram contra a saidinha. Porque, vou falar bem baixinho, a tal de saidinha dos presos só acontece no Brasil. E nada mais foi dito.
3: Edição impressa do JI foca a educação em Itatiba.
1: Está circulando com a sua edição impressa 16 páginas, muitas delas coloridas, focando a educação, né, os principais estabelecimentos de ensino da cidade de Itatiba, né. Inclusive o prefeito mostra aqui que você, é isso que precisa saber, Itatiba tem o primeiro lugar na qualidade de ensino no estado de São Paulo e a terceira melhor do Brasil. Então, a gente precisa saber disso na questão de educação. Ah, mas daí vem o vereador lá, tá chovendo lá, mesmo que não esteja chovendo, está chovendo lá na escola, lá não sei da onde tem uma goteira lá. É, tá bom, tem que tapar a goteira, nós acreditamos nisso, né? Mas então, a edição do JI hoje, ela trata da educação infantil para o ensino fundamental, se vale a pena colocar o filho na escola desde cedo, e a gente acha que sim, né? Tem muita coisa aqui, está falando do Colégio Next, né? Então é uma edição especial voltada aqui à educação no município de Itatiba, como acabamos de falar. É isso que as pessoas precisam saber, né? Que faz parte do JI de hoje, o que nós acabamos de falar sobre a educação, a colocação do Brasil, que é primeiro lugar na qualidade de ensino no estado de São Paulo e a terceira melhor do Brasil. Então, a gente só tem que parabenizar a rede municipal de ensino.
3: No mês em que é celebrado o Dia Nacional de Luta da Pessoa com Deficiência, em 21 de setembro, a Prefeitura de Itatiba reforça a disponibilidade da Carteira de Identificação da Pessoa com Transtorno do Espectro Autista. Implantado no município em 2021, o serviço já resultou na emissão de 335 carteirinhas. A CEPTEA permite a identificação da pessoa com o transtorno do espectro autista e pode facilitar o acesso a atendimentos prioritários e a direitos previstos na legislação.
1: 335 carteiras de identificação das pessoas com autismo. É porque às vezes tem aí alguns estacionamentos, né, de pessoas, né, que é para deficientes, e às vezes existe esse estacionamento justamente de pessoas com autismo. Então, elas têm essa expedição dessas 335 carteiras, né, no mês em que é celebrado o Dia Nacional da Luta da Pessoa com Deficiência, que é justamente 21 de setembro, na próxima segunda-feira.
3: A Câmara Municipal de Itatiba realizou na tarde de quarta-feira, dia 16, a 78ª sessão ordinária. E durante os trabalhos, os vereadores analisaram quatro matérias, com a aprovação de três projetos de lei e a rejeição de um projeto de resolução, que tratava de mudanças no quadro de empregos públicos do Legislativo.
1: Portanto, tivemos aí a aprovação de três projetos na última sessão da Câmara Municipal. E como você ouviu aí, né, um projeto foi rejeitado, que é o de alteração de empregos públicos, né? Os vereadores analisaram o projeto, que é de autoria da mesa, que previa alterações no quadro. E, diferentemente das demais matérias, a proposta não obteve a aprovação. O projeto foi rejeitado com 11 votos contrários dos vereadores presentes na sessão.
3: 57 minutos. 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A seguir, tecnologia entra em sala de aula com robôs e inteligência artificial em Itatiba.
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8: 9:09.
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2: Nove horas, 10 minutos. 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A Santa Casa de Misericórdia de Itatiba promove nesta sexta-feira, daqui a pouquinho, às 9h30, o Encontro Bebê a Bordo, com o tema Musicoterapia na Gestação e Pós-Parto. A atividade aborda os benefícios da música para a mãe e o bebê em desenvolvimento, com participação dos musicoterapeutas.

0: Alexandre Ribeiro e Douglas Leite e da fonoaudióloga Silvana Castelo. O encontro é realizado no auditório da Santa Casa, Avenida da Saudade 43, com entrada pela Delta Lab. 9 horas 11 minutos, a tecnologia está ganhando ainda mais espaço na rede municipal de ensino de Itatiba, com a geração robótica, iniciativa da Secretaria de Educação voltada aos estudantes do 6º ao 9º ano do ensino fundamental. Integrado ao projeto Letramento em Programação, desenvolvido há 11 anos no município, o curso proporciona aos alunos atividades práticas e montagem e programação de robôs, incluindo conceitos de inteligência artificial. As aulas acontecem na Estação Ciências, no Parque Ferraz Costa, com a utilização de kits da Ubtec e linguagens de programação. Por meio de sensores de visão, temperatura e distância, os estudantes aprendem como os robôs conseguem perceber o ambiente, interpretar informações e executar ações de maneira autônoma. Além do conhecimento tecnológico, o projeto trabalha competências como criatividade, resiliência, colaboração e resolução de problemas, colocando os estudantes como protagonistas do processo de aprendizagem. O Planetário Municipal Professor Benedito Rella, da Secretaria de Educação da Prefeitura de Itatiba, realiza na próxima terça e quarta-feira, dias 22 e 23 de setembro, mais uma edição da Observação da Lua. A atividade permitirá que o público observe de perto o satélite natural da Terra por meios de diferentes telescópios. A programação será realizada das 19 às 21h30 na pista de atletismo do Parque Ferraz Costa, onde está instalado o Planetário Municipal. A participação é gratuita e não exige inscrição prévia. Para organizar o atendimento, serão distribuídas senhas por ordem de chegada a partir das 18h30. A Biblioteca Municipal Chico Leme recebe neste sábado, às 10 horas, uma programação especial de contação de histórias, com a participação de Luciana Henrique. A atividade promete uma manhã de aventuras, personagens e imaginação, aproximando o público do universo da literatura de forma divertida e educativa. A programação é aberta ao público. O projeto Lendo com Você, uma iniciativa de incentivo à leitura, promove encontros mensais na Biblioteca Municipal Chico Leme para democratizar e compartilhar experiências literárias. Os encontros com leitores, em um sábado de cada mês, acabam por estimular a reflexão sobre as práticas e experiências cotidianas, possibilitando a conquista progressiva de protagonismo e a maior autonomia dos participantes. E essas conquistas são fundamentais para uma formação cidadã. Iniciado em agosto de 2025, o projeto, incentivado pela Secretaria de Cultura e Turismo de Itatiba e mediado por Dani Moreto, é um convite para leitores de todas as experiências se reunirem em torno da literatura e do afeto compartilhado pela leitura. Confira a reportagem de Aloysio Matias, da Rádio AM.
1: Dani Moreto, satisfação estar aqui lendo com você.
2: Ah, satisfação imensa, Luiz, muito obrigada por estar sempre conosco. E hoje foi um dia muito especial, de uma leitura muito impactante, e que, assim, todas as falas das pessoas que vieram, assim, foram muito, né, arrepia o corpo da gente. É impressionante como a leitura, ela pode nos tocar tão a fundo e ficar reverberando por muito tempo.
1: E um detalhe importante, né? Nas reuniões, que sempre ao comentar do livro, cada um tem uma percepção diferente ou um detalhe que vai buscar, e até muitas das vezes faz com que a pessoa, a outra pessoa, vá procurar ler o livro novamente.
2: Exatamente, Heloísa. Eu acho que essa é a magia do clube de leitura, sabe? E quando a gente pega um livro assim tão provocativo, onde muitas pessoas gostaram, outras não gostaram, outras não souberam se gostaram ou não, porque pega num tema tão difícil sobre a desigualdade social de um autor assim, que vem da periferia de Porto Alegre, José Faleiro, e ele traz assim, essa realidade brutal da periferia. E a leitura, a gente tem essa oportunidade de caminhar com o sapato do outro para a gente entender, né? E como que a gente está assim, envolvido na leitura. Às vezes a gente julga, às vezes a gente não compreende. E como a gente consegue trazer para a realidade, Aloísio, agora, vendo, né, a sociedade, aí a gente está em época de eleição, né? Como é importante a gente compreender todas as situações das pessoas, a gente compreender de onde vêm as desigualdades sociais, né? Como é importante a gente compreender como a gente precisa de políticas públicas, como a gente precisa que a gente tenha mais justiça social.
1: Falando um pouquinho mais desse projeto, Lendo com Você, que é uma parceria também, né, com o governo do Estado de São Paulo.
2: Isso, é uma parceria que iniciou lá em 2025, com a minha entrada num curso de mediação. E aí o meu projeto, diante de 240 pessoas, ele foi um dos selecionados, foram 10 projetos selecionados no estado de São Paulo, e um deles foi aqui da Biblioteca Chico Leme, que eu escrevi. Essa parceria, ela findou ao final do ano passado no sentido de recursos, mas eu mesmo, voluntariamente, me prontifiquei a dar continuidade ao projeto, porque é uma coisa que eu gosto muito de fazer, e eu acho que é muito importante. E a literatura, assim, ela me move de um jeito, Aloysio. Eu, quando eu leio um livro, eu quero que as pessoas tenham essa oportunidade, essa vivência. Eu não consigo ficar quieta. Eu preciso trazer, falar, olha, vem ver, o que, que você achou disso? Então, assim, é uma coisa que me move muito e eu gosto muito do que faço.
1: Outubro, reunião marcada já?
2: Olha, a gente não definiu a data ainda, que outubro vai ser, né, um mês assim com eleição, com feriado. Eu vou primeiro dar um ok aqui com o Thiago da biblioteca, mas acredito que vai ficar para o final de semana, mais para o final do mês, lá para o dia 24, mas a gente vai definir e divulga as datas nas redes sociais. Já temos o próximo livro. O próximo livro é Canção para Ninar, Menino Grande, da maravilhosa, incrível Conceição Evaristo.
1: Trabalhos da EPT, o Clube de Leitura Lendo com Você, Abrindo a Página, Felitiba, e tem uma novidade que um spoiler já foi lançado nesta mesma semana aqui na biblioteca, né?
2: Então, a gente vai ter além do aniversário da Abrindo a Página, gente, dia 26, que está lindo, maravilhosa.
1: Lá no conservatório,
2: no
1: será,
2: conservatório,
1: né?
2: A partir das 9 horas está todo mundo convidado. Vamos ter música, vamos ter literatura, vai ser lindo. A gente vai ter o Festival Literário, acho que já posso falar, né? A segunda edição do Festival Literário, que acontece em março, mas as ações já começam agora em outubro, então fiquem ligados nas redes sociais do Festival Literário. E o Lendo com Você, que continua aí todo mês.
1: E vamos ter uma literatura ambulante?
2: Nossa, esse projeto é maravilhoso. É a Biblioteca Itinerante, que é a Andresa Maurício, né? A dona do projeto, que escreveu um projeto maravilhoso. E a gente está muito ansioso que a gente vai levar literatura, sair do centro da cidade e ir para os lugares mais periféricos da cidade, levando um carro cheio de livros. Gente, depois a Andresa vai estar divulgando tudo. E assim, a gente está muito animado, ganhamos livros, os autores dando autógrafos. Ai, gente, sensacional.
1: Então, até dia 26, no segundo aniversário do Abrindo a Página, no Conservatório Musical, professora Alba Panzarin Degani.
2: Isso, até lá, gente. Espero vocês. Vai ter sorteio de livros, vai ter música. Venham, vamos comemorar 2 anos do Clube de Leitura, 2 anos reverberando literatura aí pela cidade.
0: O sorteio do concurso 3.059 da Mega Sena foi realizado na noite de ontem em São Paulo. O prêmio para as apostas que acertassem as 6 dezenas era de R$101.900.000. Um bolão em Presidente Venceslau, interior de São Paulo, levou a faixa principal. Os números sorteados foram 01, 02, 07, 18, 33-35. 98 apostas fizeram 5 acertos e cada uma irá receber R$ 31.664. 6.697 apostas fizeram 4 acertos. Cada uma irá receber R$ 763. O próximo prêmio será sorteado domingo, dia 20, estimado em R$ 28 milhões de reais. 9:21. 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Chegamos ao final desta edição do Jornal da Sete. Na sequência, acompanhe o programa A Hora é Nossa com Valdir Santos e Anderson Pancotto. O Jornal da Sete estará de volta amanhã após o horário eleitoral gratuito. Tenham todos um bom dia.
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0: Ô! Oh. Rapaz, ele tá com microfone e tudo aqui, não tem problema não. Rapaz! O que você tá fazendo aqui?
1: Ei, doido! Não era pra nós estar 9 horas aqui?
0: Cara, nem sei mais, viu?
1: Então.
0: Aliás, como é que é o nome do nosso programa mesmo?
1: Ah, vai ter que mudar, porque a hora não tá sendo
0: nossa. Não é mais nossa, não, né?
1: Não tem como.
0: Está no ar, acredite se quiser, a hora!
1: É nossa!
0: Aqui na sua CRN, dia 18 de setembro de 2026, eu me chamo Valdir Dias dos Santos.
1: Eu, Anderson Pancotto.
0: Estaremos aqui até as 10 horas com vocês, tá? Hoje conseguimos um pouquinho de tempo, poxa vida, né? Diferente de ontem, antes de ontem. Enfim, estamos aqui. 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
0: 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Ô, oh, chique, rapaz. Chique no último, como diz o outro, né? Muito legal, muito bom. Muito bom estar com você. 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
0: Quero mandar um abraço aqui pro meu amigo Márcio Dalcin. Ontem estivemos juntos.
1: Oh, legal.
0: E ele tá lembrando, olha, você vê, a gente fazia o programa lá, eu não tinha patrocinador, não tinha nada, falava do Zezinho. Eu falei, a gente continua falando do Zezinho Barros, cabeleireiro e costureiro. Anderson, você sabe que...
1: Viu? E você sabia que o Zé arrumou um telefone, começou a funcionar, mas daí ele viu que ia ter que falar com nós e jogou no chão de novo?
0: Vixe, mãe do céu.
1: É porque o Mandos... Paia mandou pra lua a bola.
0: Tá de palhaçada. Tá de palhaçada. Memphis de palhaçada. Deixa eu te falar.
1: E você sabe que lançaram aqui em Itatiba um clube, o Clube do Controle?
0: Clube do Controle.
1: É o Beto Dias, é o Márcio Correria, Marcão Correria, o Márcio Dalcin e também o Fernando Marim. É tudo no Controle, moto.
0: É. Como é que acontece isso? Como é que as coisas rolam?
1: Libertadores Sul-Americana junto com o Santos, tudo no controle remoto.
0: Tá vida, hein? Que como fase, como diz Milton Leite.
1: Olha, o São Paulo, fala a verdade, se não tomar cuidado, ele vai quebrar que nem o Santos, hein?
0: Aqui. Eu ia falando o quê? Na quarta-feira, né, jogaram Palmeiras e LDU lá em Quito. E logo, assim, depois, né, o time lá do Zé Borges jogou contra o Estudiantes.
1: E aí não estudou, né? Estudiantes.
0: E não deu muito certo, né? Aí eu tive um cara, rapaz, eu tava assistindo o jogo num comércio itatibense, pra não falar no boteco.
1: Sei.
0: E, porque a minha televisão não tem Paramount, né? E eu não tenho gato também em casa, né? Chamado Sky Gato.
1: Sky Gato.
0: Eu não tenho, não. Então eu fui assistir. Aí o cara fez questão de falar assim, do meu lado, rapaz. Ó, São Paulo fora, Santos fora, Palmeiras fora, Coringão vai classificar. Eu falei, pô, tá legal.
1: É, né?
0: Tá agora, legal. Não tinha nem agora, terminado agora o jogo do Palmeiras e o cara já tava falando assim.
1: Sim.
0: Tinha, olha, é impressionante a quantidade de secadores
1: é verdade,
0: que tinha no ambiente.
1: É.
0: Tinha muito mais secadores do que palmeirenses, viu, Anderson?
1: É.
0: Esperando pelo jogo seguinte, né?
1: Sim.
0: E aí... E eu recebi um texto, que diz assim, ó, presta atenção, eu vou ler porque mandaram para mim.
1: Verdade, verdade, é bom.
0: Então tá aqui, ó, bom dia. Eu falei em secador, né?
1: É.
0: E o texto começa falando assim, me enviaram um secador turbo importado da Holanda.
1: Nossa!
0: Com detalhes em preto e branco.
1: Vixe!
0: Poxa! Sempre ouvi dizer que produtos vindos do Paraguai são de qualidade duvidosa. Porém, descobri que os holandeses também não são lá tão confiáveis. E olha, que fui alertado por estudantes argentinos.
1: Nossa senhora!
0: Para ficar atento, o que não adiantou. Diante de tal quadro, só me resta eliminar o tal secador. E quem sabe, até o ano que vem, não precise só secar, mas sim melhorar o que no momento está muito ruim.
1: Nossa!
0: Então!
1: Eu acho que faltou correria nesse negócio, Vardy.
0: É?
1: Faltou correria.
0: Rapaz, tá aqui, ó, mandado pra mim, eu li. Vocês estão vendo? Não é só no Paraguai que se fabrica coisa ruim. Aliás, o Paraguai não fabrica nada, né?
1: Não, viu?
0: O Paraguai só vende.
1: Então, verdade... Ó, verdade seja dita, Valdir. Aquela história que o Paraguai ele compra do mundo inteiro produtos de primeira, segunda e terceira linha.
0: É, depende de onde você vai comprar lá.
1: O terceira linha é o falsificado e realmente a qualidade é ruim. Mas o segunda e primeira linha... É perfeito. Para você ter uma ideia, é que minha empresa e quase todas as empresas de iluminação, ela compra produtos brasileiros no Paraguai. Por quê? A carga tributária do Paraguai é 10%. No Brasil chega até 60%. Ou seja, se eu com um exemplo muito citado, a Next Pro, uma potência, um aparelho de som para grande porte, nacional. Se eu for lá na empresa comprar pelo sistema online de venda deles, sai em torno de 33% mais caro do que se eu for lá no Paraguai comprar o mesmo produto.
0: Bom, mas é isso. Não vamos esticar o assunto não, porque o nosso tempo é muito curto.
1: Verdade, isso, né? Realmente.
0: Então, eu pedi para você tocar a música do Belo. Você separou aí para mim?
1: Separei.
0: E você vai tocar alguma para mim?
1: Eu vou com Atitude 67 Vidinha.
0: Vamos nós?
1: Vamos lá.
0: Vamos lá que dá tempo, 9h44.

0: Muito obrigado.
1: Evidente, Atitude 67.
2: Sim, essa música tocou demais, né, Valdir?
1: É, bastante. Cerveja de garrafa, para quem não sabe, também é do Atitude 67.
2: Eu vou falar uma coisa que, né, podia ter tido um pouquinho mais de tempo, viu, Valdir? Ó, não conta pra Eva, não. Vou falar um negócio aqui, mas não fala pra ela. Viu? O Manelli teve um compromisso, acabou o jornal mais cedo. Ela, em vez de encerrar e passar pra gente...
1: É ela, mesmo, né? Eva, nunca mais.
2: Mais de 30 minutos.
1: Não te amo mais, Eva. Quer saber de uma coisa? Não amo mais você. Poxa vida, podia passar logo pra gente, né?
2: É,
1: mas tudo
2: então,
1: bem, não tem problema, não.
2: Foi falar a notícia?
1: Viu? Lembra-se do Genival Lacerda?
2: Nossa, lembro sim, Valdir.
1: O homem que dançava com a barriga.
2: Chique. E você sabe que uma história legal, que até ele contou num programa de entrevista que assisti, que do nada ele ouviu o rádio e a música dele explodindo, com um batidão. Ele falou dessa forma, ó, eu ouvi o rádio, quase caiu o rádio dele, e de repente ele ouviu a voz dele e começou aquela batistaca e tal. E cadê meu jeque? Cadê meu jeque? Rapaz, o que que é isso? Aí ligou pra gravadora, ninguém sabia. O DJ Malboro fez uma adaptação da música dele sem pedir autorização pra ninguém, emprestou pro amigo dele. O amigo dele entregou pra um outro amigo da rádio.
1: Foi passando de mão em mão,
2: foi,
1: né?
2: Foi passando de mão em mão. A hora que viu, ele tava em primeiro lugar no país e ficou quase 6 meses assim. Ele falou, olha, ressuscitou minha carreira, principalmente no estado do Rio de Janeiro e São Paulo. E ele falou, viu, ele se contando, eu tive que me adaptar à música. Não é a música se adaptar a mim, eu me adaptei à música.
1: Pois é, Genival Lacerda, o homem que fez a música da Boutique, o meu jegue, né? Cadê meu jegue?
2: Né? E muitas outras.
1: E a gente vai recordar um pouquinho de Genival Lacerda aqui. Tem ainda? Tá na mão, Anderson?
2: Ah, tá na mão aqui.
1: É mesmo? É. Genival Lacerda é paraibano, né? Falecido já, né? Tinha uma outra cantora, a Clemilda, né, também, que fez sucesso pra caramba, veio lá do Nordeste. Depois eu conto também um pouquinho da Clemilda. Mas vamos tocar um pouco do Genival Lacerda?
2: Vamos, só que...
1: Só que... Aí, a Boutique dela.
2: Rapaz,
1: não tá entrando esse trem aí, né?
2: Assim, funcionou de manhã, funcionou bonitinho. E aí ele saiu da programação aqui do nosso computador.
1: Ah, que não pena.
2: Mas vamos dar um jeito de achar nossa amiga Severine Chique Chique. Você fala, né, Valdir, que eu sou culpado, mas dessa vez não tive nada a ver. Vai,
1: né? Você é culpado de tudo, Anderson. Não quero nem saber. Alguém tem que pagar o pato. Esse pato não sou eu que vou pagar, não.
2: E falando em pagar o pato, você viu, Valdeiro, a gente, claro, paga impostos, a gente paga o fundo partidário, e você viu qual o pessoal aqui, até daqui de Itatiba, tá recebendo uma bolada desse fundo partidário, Vardinho?
1: Não sei de nada, cara.
2: Mas é uma vergonha, né? Os deputados, eles aumentaram o fundo partidário. Ali você fala, poderia usar para educação, fazer um país melhor na educação, poderia usar para medicina, fazer algo melhor, tratamentos, dar uma saúde de qualidade, mas esse pessoal usa para tirar proveito para ele mesmo, essa é a realidade.
1: Infelizmente, né? Esse é o Brasil que... O cara quer se candidatar, isso aí muita gente fala e eu sou a favor. Você quer se candidatar, banque sua candidatura, pô.
2: É que nem assim, eu vou estudar, vou ser advogado, vou fazer qualquer outra coisa... O que eu tenho que fazer? Pagar meus estudos. Na minha época era assim. Hoje não. Hoje o pessoal, viu, vamos dar um jeitinho e vamos ter um negócio e a gente não gasta nada. E beleza. Só que daí o que acontece? Quem paga é o povo. Infelizmente.
1: E aí?
2: Eu tô enrolando aqui ainda.
1: Tá enrolando, né? Eu acho melhor você parar de enrolar. A gente vai programar isso aí para amanhã. Não, para amanhã não. Verdade. É sábado. Para segunda-feira. Porque já são 9h55.
2: Realmente.
1: A gente mal consegue fazer o programa e quando dá esses pau aí no nosso computador também é problema, gente, problema.
2: E falando em pau em computador, Valdir, olha, ontem agradecer a Vivo e agradecer a Claro pelo seguinte, ontem o pessoal foi lá, apesar que assim, o pessoal que trabalha teve uma boa vontade, eles passaram o cabeamento, tudo bonitinho da nova internet lá do transmissor. O técnico saiu de lá, tudo bonitinho, funcionou. Ele estava rolando debate, debate falando da prova JI. Acredite se quiser. Não é que as duas, tanto a Vivo quanto a Claro, as duas decidiram parar e ficaram mais de uma hora parada lá na área do bairro da Ponte, infelizmente. Aí tirou todo mundo do ar.
1: Legal, hein?
2: Legal. Aí, assim, e por incrível que pareça, a gente ficou muito tempo lá, deu fome, eu fui no bar. Os caras reclamando, cara, o celular não funciona de novo, ou seja...
1: Derrubado todo.
2: É uma vergonha. Tipo, o pessoal lá conversando, olha, a gente não está conseguindo usar celular aqui no bairro. Não é nem tipo, eu quero... é só a rádio. Não é a rádio, é todo mundo. O pessoal fala, olha, está parando demais.
1: Bom, tudo bem. Olha só, nós vamos embora, né? Sim. Vamos indo. Depois a gente acerta esse Genival Lacerda. Aí, quando a nossa internet resolver ajudar um pouquinho, né, a gente toca aí. E vamos sim, vamos fazer um, quando for possível, é claro, um programa só de forró.
2: Realmente.
1: Só de forró. 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Nós batemos um papo aqui com vocês. Aí.
2: Ô, meu filho.
1: Meu Deus do céu.
2: E agora não baixa o volume, é brincadeira.
1: Quando é uma coisa, é outra.
2: É outra.
1: Então, mas essa aí é que a gente vai tocar pra vocês, sim, tá? Na íntegra, direitinho. A Severina Chique Chique. Se der, a gente toca a música do Jegue também. E por aí vai. Eu tava falando, então, que o Zezinho Barros, cabeleireiro e costureiro, também está aqui com a gente no A Hora!
2: É, nossa!
1: Eu sou Valdir Dias dos Santos.
2: Eu, Anderson Pancotto.
1: Estivemos aqui na mini apresentação de mais um programa que volta na segunda-feira, tá bom? Na sequência, Paulo Zimignani e o seu Manhã CRN. A todos vocês, o nosso desejo de um bom dia, um ótimo final de semana. E eu até esqueci de perguntar pra você, hein?
2: Verdade!
1: Esqueci! Será que dá tempo ainda de pelo menos isso? Será que a gente consegue saber o que significa esse dia? 18 de setembro de 2026, Anderson Luiz? Posso perguntar? Mas que dia é hoje, hein?
0: Hoje é sexta-feira!
1: É, sextou, gente! Vamos indo embora, mas ó, na semana que tá chegando aí, já estamos chegando com a primavera, né, praticamente. Não é isso? Dia 22 começa a primavera, dia 21, segunda-feira, já tá batendo na nossa porta, viu? Gente, obrigado, beijo pra todo mundo, fomos!
0: Tô de saco cheio, tô pra lá do meio da minha cabeça.
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7: 10 horas e 3 minutos.
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13: Itatiba recebe no próximo dia 26 de setembro, sábado, a primeira edição do Seminário Legado Cristão. O encontro será realizado a partir das 14 horas no Plenário Vereador Abílio Monte, localizado na Rua Benedito José Constantino, número 100, bairro do Engenho, com o tema Fé que Atravessa Gerações. Presença que transforma a cidade. O seminário propõe um momento de reflexão, diálogo, troca de experiências e construção de ideias, reunindo pessoas, famílias, líderes e organizações. E a programação deste seminário contará com a participação do pastor William Soares, do padre Tiago Costa e Rosana Rabelo, que abordarão diferentes perspectivas relacionadas à fé, à família, à educação, à liberdade e à participação na sociedade. O objetivo é promover um espaço de conversa e reflexão sobre valores que atravessam gerações e podem contribuir para uma sociedade mais consciente.

0: A CIPTEA é um documento que permite a identificação da pessoa com o transtorno do espectro autista e pode contribuir para facilitar o acesso a atendimentos prioritários e a direitos previstos na legislação. E esse formulário para solicitação deve ser retirado na Secretaria de Ação Social, Trabalho e Renda, Setor Cadastro Único, localizada na Avenida Nair Soares de Macedo Fattori 200, Vila Santa Clara. O telefone para informações é o 4524-3334. Voltaremos com outras notícias no Jornal do Meio-Dia, que começa após o horário eleitoral gratuito.
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0: Muito bom dia para você que tá ligadinho aqui na nossa Manhã CRN, sejam todos bem-vindos, eu sou Paula Zimignani e junto com o Anderson Pancotto, nós vamos com vocês nesta sexta-feira, dia 18 de setembro, até às 11 da manhã. E claro, hoje é sexta, tem ela, Vida Inteligente com a Marisa Scarpelli, tem horóscopo na culinária, se der tempo, a gente passa a receita para você de brigadeirão branco com calda de morangos, tá? Que agora essa história de propaganda política, a gente pede tempo danado aqui, mas tá bom também, vamos lá. Então, se der tempo, tem culinária assim para você, tem resumo das novelas e as notícias. Vem comigo então aqui sempre, 1420 kHz da nossa sempre querida Rádio CRN de Itatiba, a Rádio do Povo. Vamos lá então, bora, vamos começando com o horóscopo para você. Áries, no trabalho pode ser mais difícil se expressar logo cedo e problemas não estão descartados. Depois, trocas de ideias e acordos estão favorecidos. Tem tudo para fazer o serviço bem feito, mas podem pintar problemas aí no fim da tarde, então abra o olho, tá bom? Já no amor, você tem aí uma sexta, para exercitar a paciência no amor e muito jogo de cintura. Mas tudo indica que o diálogo vai fluir e vocês vão se acertar, tanto na conquista, né, na paquera, quanto no relacionamento. 06, 15, 24 e a cor é o cinza. Touro. Olha, no trabalho, ligue o alerta, pois atraso, lentidão ou limitação pode bagunçar as coisas. A notícia boa é que seu jeito cuidadoso de fazer as coisas tende a pintar e te ajudar a garantir bons resultados no final no trabalho, tá? E a sorte pode aparecer quando você menos esperar. Já no amor, uma pessoa inesperada pode balançar de uma vez por todas as suas estruturas. Eita! 45, 54, 57 e a cor para hoje, amarelo. Gêmeos, trocas de ideias, contatos e projetos feitos em conjunto estão estimulados hoje no trabalho. Só tenha cuidado porque velhas manias, inclusive fala que pensa, não acabem azedando parcerias no fim da tarde, tá? Na família, você vai mostrar seu lado prestativo e ajudar a quem mais precisa. No amor, chegar junto promete dar certo para você que está aí sozinho. E no romance, o clima aí será de muitas coisas boas e parceria com o seu amor. 16, 20, 58 e a cor para hoje é o lilás. E para quem é de câncer? No trabalho, perrengues pessoais podem acabar afetando seu desempenho pela manhã. Ainda bem que a lua na casa 6 te ajuda a superar logo e trabalho que segue. O fim do expediente pede atenção e cautela também ao se expressar. No amor, se está só, o bônus do trabalho pode ser aí uma pessoa bem interessante, tá? É alguém aí do seu meio de trabalho, pode te chamar a sua atenção. 03, 30 e o 39, e a cor para hoje é o magenta. Segundo bloco, leão. Virgem, Libra e para você que é de Escorpião. 10 e 17, gente, tá rolando aí, né? 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
0: 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Isso aí, 10 e 18, vamos lá! Porque tá na hora do quadro Vida Inteligente com a Marisa Scarpelli, chegando com as crônicas do nosso dia. Marisa vai falar sobre lidar com as surpresas. Fique então com a Vida Inteligente com a Marisa Scarpelli e daqui a pouquinho eu tô de volta.

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1: Olá, pessoal! E então, como estamos todos? Todo mundo bem? Ah, mais uma vez, esperamos que sim, que todos estejamos muito bem, caminhando, crescendo, evoluindo, nos aprimorando, né? Aparando as arestas, fazendo tudo de melhor para que a gente possa seguir o caminho da maneira mais reta, mais livre possível. Às vezes não é fácil, né? Às vezes a gente se sente tão, sei lá, apertado, tolhido. É difícil, né? Parece que a gente não consegue nem se mexer direito. É uma coisa, uma sensação meio estranha. Às vezes a gente se sente tão murchinho, tristinho, lá embaixo. Parece que nada está funcionando, nada está dando certo. É complicado. A vida tem dessas coisas. Hoje nós estamos a 1000 por hora, achando que está tudo maravilhosamente bem. O mundo está lindo, maravilhoso. E dali a pouco a gente despenca e pronto, está tudo cinza, de cinza para preto. Nossa, que coisa horrorosa, nada dá certo, nada vai bem. Que será que está acontecendo? Tudo tão... aquela angústia que aperta o peito, que deixa todo mundo pensando, meu Deus, o que será agora? O que, que vai acontecer? Tem alguma coisa prestes a ocorrer? Não é possível. Estou sentindo que tem alguma coisa. E às vezes não acontece nada, não. Às vezes é só mesmo aquela sensação que a gente tem num determinado momento. Às vezes a gente ainda não encontrou o real significado daquilo que a gente precisa naquele exato momento. E aí fica bem complicadinho, né? Nós nos sentimos diminuídos, sei lá. É estranho. Mas eu quero trazer para vocês um texto daquele site momento.com.br que fala mais ou menos sobre isso mesmo, essa situação quando a gente se sente estranho, quando a gente não está lá muito bem. E o título do texto é exatamente este: quando nos sentimos vazios, quando nos sentimos daquele jeito, sabe, que tem nada ali dentro, tem alguma coisa muito errada, não sei. É isso, a gente se sente vazio. Então o título é este: quando nos sentimos vazios. E diz assim: se observarmos com atenção a sociedade em que vivemos, perceberemos que estamos cada vez mais imersos numa cultura de imediatismo, utilitarismo e aparências. A alucinação midiática a serviço do mercantilismo vem desacralizando o ser humano, que acaba perdendo o seu sentido existencial e tombando no vazio de si mesmo. Parece que fomos arrastados para um verdadeiro cárcere do relógio, que impede que se vivencie cada experiência em sua plenitude e totalidade. Aqui vou só fazer um pequeno parêntese, né? É como se a gente estivesse vivendo em função do que os outros esperam da gente ou do que a gente quer demonstrar para os outros por algum motivo, né? É estranho isso, daí a gente não consegue nem ser verdadeiro. Mas vamos ao texto novamente. O tempo escorre rápido e tudo passa quase sem deixar vestígio da sua ocorrência. Criou-se a exigência de que todos precisam estar num interminável banquete de alegrias, fingindo conforto e bem-estar o tempo todo, mesmo que distantes da realidade. Em dias de utopia, vale-se mais pelo que se apresenta e se exibe do que pelo que realmente se é. Mais uma vez eu vou fazer um parêntese, gente. Presta atenção, olha só aqui dizendo aqui em cima, né? Todos precisam estar no interminável banquete de alegria, fingindo conforto e bem-estar o tempo todo. Vocês já prestaram atenção nas redes sociais? Gente, o que a gente vê nessas redes sociais é alguma coisa assim impressionante, né? O que as pessoas demonstram, todo mundo é feliz ao extremo, todo mundo está muito bem, maravilhoso, comendo nos melhores restaurantes, aquelas comidas maravilhosas, passeando e tudo mais. Que coisa estranha, né? Daí você vai ver a realidade, está bem distante de tudo aquilo, a pessoa não está com aquela alegria toda, mas precisa mostrar para o mundo que está. É estranho isso, a gente não está mais conseguindo ser a gente mesmo, sincero, sabe? Do jeito que a gente é. É muito estranho quando a gente precisa mostrar para o outro alguma coisa que realmente não é o que está acontecendo no momento, que não é o que está calando o fundo dentro da gente, então alguma coisa está errada, né? É preciso prestar um pouco mais de atenção. Mas vamos lá. O culto da personalidade tem primazia e chegou a extremos, levando as pessoas a sacrifícios cirúrgicos e tratamentos de alto custo, apenas para modificar a estrutura do corpo. É outra coisa que a gente está vendo demais por aí, né? Essas harmonizações faciais, tem algumas, inclusive, gente, eu não consigo ler o texto inteiro, assim, de repente, eu tenho que parar para comentar, porque não é possível, né? Mas vê só essas harmonizações faciais que a gente tem visto por aí, algumas que deformam totalmente a pessoa. Que tristeza ver isso, pessoas tão bonitas que de repente viram uma caricatura. É uma coisa muito triste, muito estranha, eu não consigo entender por quê. As pessoas estão tendo essa necessidade, né, de viver dessa forma. Mas, enfim, vamos continuar. Nessa busca frustrante por prazeres ligeiros, fugimos da tristeza e do comedimento como se fossem transtornos de conduta. Esquecemos que a tristeza legítima e necessária é uma pausa importante para o nosso refazimento emocional diante das extravagâncias do cotidiano. Quando recalcamos nossas emoções para usar a máscara da felicidade sem conteúdos válidos, inevitavelmente o corpo adoece. É um alerta. O egoísmo passa a reinar, produzindo o isolamento na multidão e a solidão íntima da alma. O resultado final de toda essa cultura perversa é a presença do vazio existencial, um vazio que consome o ser humano, atirando na depressão e empurrando-o para abismos ainda maiores, como a fuga da vida. Mas como escapar dessa armadilha e conquistar os objetivos da vida? Precisamos lembrar que nenhuma pessoa se encontra na existência do corpo por impositivo do acaso ou por uma injunção de um destino cego. Existe uma finalidade inadiável no renascimento do espírito num corpo de carne. Somos como gemas preciosas que necessitam de lapidação, por vezes através de colisões e atritos diários, exatamente para libertar a luminosidade adormecida em nosso interior. Esse ser que hoje sofre as pressões da sociedade, é antes de tudo imortal, criado por Deus para viver em plena harmonia durante sua viagem orgânica. Portanto, se experimentamos esse vazio interior, desmotivados para viver ou para laborar em favor do nosso próprio bem-estar, escutemos um amoroso conselho. Abramo-nos ao amor e deixemos-nos conduzir pelas suas desconhecidas emoções. Elas nos trarão calma na alma e significado para a vida. Reflexionemos e façamos uma pausa na correria para lugar nenhum. Consideremos a vida como uma oportunidade de sorrir e produzir, descobrindo-nos úteis a nós mesmos e à comunidade. Não há vazio que se sustente depois de um gesto de caridade genuíno, depois de momentos de oração, de doação, após a conexão profunda com Deus, através da oração sincera de todos os dias. Então, gente, esse foi o texto que eu queria trazer para você e que, como eu disse, o tema dele é quando nos sentimos vazios. Vamos refletir sobre isso e procurar encontrar meios de nos preenchermos? Pense nisso.
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0: 10h39, eu tô de volta, meu povo, e vamos juntos até às 11, hein? É, olha só, vamos lá então, bora, porque já tá hora de ir pro intervalo de novo. Então vamos rapidinho pro horóscopo. Leão, no trabalho, sua lábia tende a ser uma baita ferramenta, mas você pode precisar andar de mãos dadas com a diplomacia e a paciência, principalmente no início do dia. Bora deixar reuniões, contatos e entrevistas para mais tarde. Pois é, contando com boas energias, mas também com organização e prudência, você pode comemorar vitórias e também ter aí mais sorte na área financeira, tá? No amor, pois é, o momento é ideal para ter novos sentimentos e renovar o relacionamento com quem ama. 061544, cor para hoje é o violeta. Para você que é de virgem, além de pensar em melhores maneiras de cuidar do seu dinheiro, hoje você conta com mais tato para negociar valores e bons descontos. Mas atenção redobrada com decisões envolvendo dinheiro compartilhado, sobretudo pela manhã. Pois é. Olha, hoje você tende a lidar com questões domésticas e familiares com mais desapego e espontaneidade. Ah, o seu sextou pode começar meio borocochô, mas calma que o clima promete ficar mais descontraído à noite. Seja com aquela pessoa que te interessa ou com o seu amor, tem tudo para sair da zona de conforto e experimentar momentos românticos. Para hoje, 153351, cor do dia é o rosa. Para você que é de Libra, o expediente pode exigir mais da sua diplomacia e capacidade de negociação no trabalho. Ainda bem que seu poder de comunicação no modo on te ajuda a expressar ideias com equilíbrio, resolver disputas e estabelecer boas conexões. O dia é bom para cuidar da mente, tanto cuida aí da saúde, tá? Faça os dois para ter aí mais coisas saudáveis, mais hábitos saudáveis. No amor, nada de fugir de conversa séria, viu? Bom momento para conhecer alguém e deixar as coisas mais sérias. 071661, cor do dia. Para esta sexta-feira, é o azul royal. E para você que é de escorpião, o dia promete ser um baita teste de paciência no trabalho, sobretudo pela manhã. Mas nada de perder tempo com problemas ou ficar carregando pesos à toa, tá? É hora do seu signo ser mais calculista, disciplinado e um bom lutador. O dinheiro, a lua entra na casa do dinheiro e pode trazer grandes ideias para aumentar seus ganhos, tá? No amor, momento bom para você investir no que faz bem ao seu coração. 33, 50, 59, creme. Último bloco, Sagitário, Capricórnio, Aquário, e falo também para você que é de peixes, tá bom? 10h43, bora pro intervalo. Já já eu volto, já já tem as novelas.
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0: Aí, 10h51, minha gente, nós vamos juntos até às 11, claro. Você vem comigo, vamos terminar o horóscopo já já, novela, tá? Então, bora. Sagitário, no trabalho, pode colocar carreira e objetivos como prioridades, mostrando foco e empenho. Aquela promoção tende a ficar mais perto. Controle a vontade de mostrar trabalho para não ganhar fama de afobado, tá bom? No amor, dia de emoções intensas. É, mas também não fique pegando no pé, tá? Pode ser necessário ter uma conversa séria e definir limites. 254361, verde claro. Capricórnio, amanhã pode ser mais puxada com cobranças e responsabilidades demais caindo sobre você no trabalho. A boa notícia é que você conta com equilíbrio e jogo de cintura para lidar com tudo, mostrar seu valor e ter sucessos. Já no amor, pode ser um dia para entender melhor seus sentimentos e aquilo que você realmente quer. 243360, verde. Aquário, como tem risco de perrengue no trabalho, pense antes de falar e tudo antes de entregar ou enviar, tá? Nas finanças, negociações e mudanças práticas estão favorecidas, mas tenha cautela com empréstimos, tá? E também com aí documentos que vá assinar, tá? Olhe tudo muito bem. No amor, tende a rolar uma aproximação com alguém que pertence ao seu círculo de amigos, alguém que você não tinha percebido ainda. 273657, roxo. E para quem é de peixes? A lua na décima casa coloca seus talentos em evidência e aumenta a vontade de crescer. Mas você pode ter de equilibrar seus objetivos com o jogo em equipe, já que tem risco de problemas com colegas, chefes ou parceiros. A dica do dia é a calma. Olha, o seu dinheiro também hoje pede atenção, cabeça fria e zero decisões no calor do momento, tá? Negociações e mudanças tendem a melhorar seu saldo, mas pode pintar gastos, cobranças ou contas esquecidas. O amor promete evoluir, e aí a paquera, um lance recente, pode se firmar a partir de agora. 12-4557, e a cor é o azul. Tá aí, então, o horóscopo desta sexta-feira. E a gente, vamos correr contar o que rola na novela, começando com a nobreza do amor. Nesta sexta, aproveitando a ausência de Gendal, Binta ordena que Kênia seja levada para trabalhar na mina, como castigo por sua traição ao rei. E o Nildo revela que Mirinho é doador compatível com Vera. Em Por Você, nesta sexta-feira, Peixe aceita passar um período na casa de Ricardo com Gabriel. Pérola aceita tratar sua doença por amor na Aneta, e Leandra se emociona. Gabriel descobre quem é o dono do carro que provocou a morte de Julie. E em Quem Ama, Cuida. Hoje, Rosa procura Pedro e Kleber com a intenção de denunciar Tom. Adriana decide se apresentar como nova sócia da joalheria no dia da exposição em homenagem a Arthur. Otoniel avisa para Adriana que Francesca contou que Heitor está vivo. E Heitor aparece em uma viagem ao exterior. Tá aí, então, minha gente, tudo isso já já nas novelas. 10h56 e eu fico por aqui agradecendo sempre muito seu carinho e sua companhia. Agora você fica com o programa esportivo. Segunda, é claro que eu tô de volta com muito mais e te espero, tá bom? Excelente final de semana, então, para todos nós, gente. Até segunda, se Deus quiser. Tchau.
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2: e 56 minutos.
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Bom dia, bom dia, bom dia, bom dia. Estamos chegando aqui na CRN, a Rádio do Povo, Itatiba, São Paulo, Brasil, nesta sexta-feira, 18 de setembro de 2026, para mais um panorama esportivo com o bom dia do amigo de vocês, Beto Dias, deste lado do aquário, o bom dia da amiga de vocês do outro lado do aquário, Isabelle Ortiz, e também o bom dia de Anderson Pancorto, que já vai indo para o seu merecido descanso. 18 de setembro, que é o dia da televisão, dia dos símbolos nacionais. Na história, em 1822, era criado o Escudo Real do Brasil Império por Dom Pedro I. Em 1851, teria-se a primeira edição do New York Times. Em 1947, americanos criam a Agência Central de Inteligência, a CIA. Hoje é dia de São José de Cupertino. Bom, e nós vamos aqui já folhando as páginas do Jornal da Itatiba Diário de hoje, né? Inclusive hoje é edição impressa também, né? Que chique no último. Contagem regressiva para a maior festa do atletismo infantil de Itatiba e região. Está chegando a hora de uma das festas esportivas mais tradicionais e aguardadas pelas crianças de Itatiba e região. No próximo dia 27 de setembro, a pista de atletismo do Parque Ferraz Costa será palco da 29ª Prova de Fraldinhas JI, que mais uma vez reunirá pequenos atletas familiares e torcedores em uma manhã marcada por esporte, diversão e muita emoção. Considerada um dos maiores e mais tradicionais eventos de atletismo infantil de Itatiba e região, a Fraldinhas chega à sua 29ª edição, mantendo a proposta de incentivar desde cedo a prática esportiva e, principalmente, proporcionar às crianças uma experiência de confraternização. A participação é gratuita e as provas serão destinadas a meninos e meninas com idades entre 3 e 12 anos. A programação foi dividida de acordo com a idade dos participantes. Crianças de 3 a 4 anos nascidas em 2022 e 2023 disputarão os 50 metros. A mesma distância será percorrida pelos participantes de 5 a 6 anos nascidos em 2020 e 2021. Para os pequenos de 7 a 8 anos, nascidos em 2018 e 2019, o percurso

0: Realização do Jornal de Itatiba e da Prefeitura de Itatiba, através da Secretaria de Esportes, com apoio da Secretaria de Educação. O evento conta ainda com o patrocínio de empresas parceiras. No dia 27, a pista de atletismo do Parque Ferraz Costa estará pronta para receber os grandes protagonistas desta festa, as crianças.
1: A 29ª vai acontecer não nesse domingo. Então, nesse domingo aqui nós vamos ter competições esportivas que são promovidas pelo Instituto Fala lá no Parque Luiz Latorre. Portanto, você está convidado a prestigiar. Nós fizemos o podcast ontem, né, que a Thaís Durães representou o Instituto Fala. Daqui a pouco nós estaremos aqui apresentando aí aquilo que foi a presença que nós tivemos aqui do professor Marcelo Cirilo, do professor Juninho Parodi e também da Thaís Durante. Então, está aí a criançada de 3 a 12 anos, criança de 3, 4, 5, 6 anos, 7, 8 anos correndo, né? E aquela verdadeira festa que vai acontecer. Nós temos aqui a colaboração de muitas empresas, da Unimed, os Bandeirantes, da Playit, da Drywall, do Covabra, né? E nós, evidentemente, aqui a CRN, que vai estar presente lá, entrevistando a garotada, né? E é uma participação, inclusive, gratuita, né? Nada se paga para a inscrição. E todos os garotos e todas as garotas estarão recebendo as suas medalhas. Lá vai ser a verdadeira festa da família Itatibense. Então, isso vai ser no dia 27. Então, voltamos a convidar a vocês também, que mostrem a participação aí do Instituto Fala, que cuida dos surdos aqui de Itatiba, né? Do deficiente físico, do deficiente de ouvido, né? Então, tá aí, as provas estão. 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
0: 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E nesta quinta-feira, dia 17, a partir das 16 horas, né, o podcast Debate CRNJI, né, trouxe em uma edição especial dedicada às grandes promoções esportivas infantis que movimentarão Itatiba nos próximos finais de semana. E recebemos na nossa bancada o secretário de Esportes de Itatiba, professor Marcelo Cirilo, e o coordenador da prova, professor Juninho Parodi, para debater a importância do esporte de base, a saúde das crianças e toda a programação dos eventos. As corridas promovidas pelo Instituto Fala no Parque Luiz Latorre nesse domingo, dia 20, e a tradicional prova de fraldinhas do Jornal de Itatiba no dia 27 de setembro. E os convidados especiais, então, o professor Marcelo Cirilo, secretário de Esportes de Itatiba, professor Juninho Parodi, coordenador da prova de fraldinhas JI e educador físico, Thaís Durães, representante do Instituto Fala.
2: O Marcelo, e lá a prova de fraldinhas, você que inventou a prova de fraldinha, viu, Juninho? Nós fazíamos uma prova lá, mas ele, como ele não gosta de que corra, a criança corra muito, ele diminuiu 1000%, mais ou menos, né? Então conta pra gente como é que vão ser as provas de fraldinhas, que começa com as crianças de 3 anos. No Brasil, acho que só tem a nossa, porque a São Silvestrinha é 4 anos para frente, e a prova de fraldinhas aqui, que tem a coordenação do professor Marcelo, começa com 3 anos.
3: Isso, com 3 e 4 anos é a primeira bateria, né? Começa primeiro com as meninas de 3 e 4 anos, depois os meninos.

0: vai começar 8 horas da manhã. É, depois a gente, os 5 e 6, eles são separados por cores, 5 e 6 meninas, depois 5 e 6 meninos, depois 7 e 8 meninas, 7 e 8 meninos, e por fim, lá para as 9 e meia, as crianças de 9, 10, 11 e 12 anos.
1: Isso aí é quantos metros?
0: 3 e 4 anos, 3, 4, 5 e 6 correm 50 metros.
1: 50.
0: É, aí 7 e 8 correm 75 metros e 9, 10, 11 e 12 correm os 100 metros.
1: 100 metros. Professor Juninho Parotto, você que sabe que é o chefe da largada, você viu aí que é 50, 75 e 100 metros. Quanto é que era no tempo anterior, está lembrado?
2: Não? Nós tínhamos a partir de 35 e chegávamos a fazer até a prova do 400, né?
1: É mais até.
2: Na pista, né? Então,
0: depois foi, né? Antes tinha na rua.
2: Na rua, né? Sim, sem dúvida.
0: Era
2: assim,
0: mil.
2: Quando a gente foi para a pista.
1: Para,
2: né?
1: Pista,
2: que transformou nisso. Mas eu estou pensando aqui, mano, é muito bacana. Tem um lado da gente tá ficando mais velho, né? Mas por outro lado, que quando você falou da prova Fraldinha a nível de Brasil, nós fomos uma das primeiras provas, a nível de Brasil mesmo, né? E uma outra coisa que nós fizemos, e isso eu estou muito orgulhoso, porque assim, o nosso papel não é ser permanente aqui, né?
1: Não.
2: É a gente caminhar com. E o que é bacana, hoje a gente vê as provas que a Thaís falou, kids, crianças. Nós vemos, vamos ver, na Precisa de Colina, prova kids. Eu estou trabalhando, ajudando também uma outra causa, que é a causa do contra o câncer, que é a prova de fevereiro, que eu ajudo, já foi ano passado, foi a primeira, está na segunda, eu ajudo na organização. Nós temos a Kids também. Então, queira ou não, nós tornamos isso, não só a Fraldinha foi a primeira, mas nenhuma delas tem o número que nós temos. O Marcelo sabe a questão dos números, mas é muito bacana você ver numa linha de tempo a transformação da prova, porque o mundo vai mudando e nós também fomos mudando, né, mano? Nós não tínhamos a medalha no começo para todos.
1: Não.
2: A gente tem um conceito, né? Então esses conceitos, e quando vem o professor Marcelo, o pessoal vem trazer como outro, nós não perdemos o princípio. O modelo é um pouco diferente, mas se tornou ainda um evento da família, um evento. E eu creio muito, Thaís, assim, no que eu vou falar, que o atletismo em si, principalmente a corrida, talvez seja o esporte mais democrático que exista. Eu trabalhei com esporte por muitos anos, foi natação, que não era democrático. Não é todo mundo consegue, pode nadar. Tem material para nadar, material caro, às vezes você não tem. O atletismo é, a corrida é. Porque quase um movimento natural do ser humano, né? Então é muito bacana você ver, aos poucos, escutar essa palavra kids, e cada vez mais crianças trabalhando com a questão do que nós estamos falando aqui, do esporte, da qualidade de vida.
1: Você falou, democrático, que nós chegamos até no tempo das crianças que corriam descalço.
2: Sim, muitos.
1: Né? Então tinha crianças que corriam descalço. Eu tenho uma fotografia, o menininho está chegando e correndo descalço. Então você falou aí, realmente, né? Que é bastante democrático. Né?
2: Tem um custo, né, mano? É diferente um pouquinho de outros esportes. Mas é muito bacana a gente ver isso, assim, quando a gente vê que algumas coisas. Não por causa da gente, e sim porque o esporte foi evoluindo. Hoje você falou do descalço, mas veja a qualidade dos tênis, né? Quanto ajuda, o material esportivo, a evolução. Mas é muito bacana a gente saber que a gente fez parte desse processo, faz parte, ajuda e continua, né? Nessa, só espero que não vá diminuindo mais, porque tem que correr atrás de mulher grávida, né? Deixa as crianças pequenas a partir dos 3 ainda, né?
1: Você senão falou
2: a gente,
1: daqui
2: a pouquinho.
1: Do tênis, né? Dias atrás, na entrevistamos, né? Às vezes os dois maratonistas aí, o Luiz Henrique e o Marco Roberto, eles falaram do TT Negro, lá que tem tênis, que acho que o tênis corre pro cara da formação do tênis,
2: sem
1: né?
2: Sem dúvida, é, né? Isso aí.
1: E primeiro a turma correr de que chute, de sei lá, do que tinha.
3: Mané.
4: Bom, nós tivemos ontem a participação importante do Juninho Parotto, professor Juninho Parotto, professor Marcelo, a Thaís que representou o Instituto Fala. Eu acho que foi um podcast muito interessante, que você pode acessar, né? Rádio CRN Itatiba Oficial. E o professor Juninho lembrava muito bem, né? Que quando nós do JI lançamos lá em 1977, há 49 anos, meio século, nós começamos as primeiras provas lá no Jardim Carlos Borella, o administrador era o Aristides Rosson, né, e eu, o prefeito da época era o Roberto Lanhoso, que nos incentivou bastante, o presidente da comissão, que sempre não era secretário de esporte, era o Antenor Fontana, e lá nós começamos a criança de 8 a 12 anos. Olha o passo, 49 anos, era o Jornal de Itatiba que dava esse grande passo, né, de incentivo, como o professor Juninho Parodi disse, né? E agora ter essa continuidade, né, o Instituto Fala vai ter a corrida para as crianças, outras instituições da cidade estão fazendo a mesma coisa, que isso é muito importante. E a nossa intenção lá no começo sempre foi de incentivar as crianças, né? Nós começamos, era só os meninos, depois passaram a correr também as meninas, né? E depois a prova cresceu muito, se transformou aí numa prova potencial em termos de Brasil. Tivemos corredor do Rio Grande do Sul, tivemos corredor até de Angola participando da prova pedestre. Em 1994 resolvemos, né, em conjunto com o professor, saudoso professor Osmar Zanata, que por muitos anos comandou as provas, né, juntamente conosco e o professor Juninho Parodi, resolvemos transformar somente na prova de fraldinhas, que é esse sucesso que você está convidado. Então, as provas desses domingos são lá do Instituto Fala, no Parque Luiz da Torre. A prova de fraldinhas, ela vai ser no outro domingo, 27, no Parque Ferraz Costa.
3: E bem, já presente aqui no estúdio, o professor Márcio Uriani, chegando com dicas de atividade física e saúde. Seja bem-vindo, professor.
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6: Qualidade de vida e saúde. Adote hábitos saudáveis. Resolva problemas de forma racional, encarando-os positivamente. Cultive o bom humor. Administre seu tempo realizando uma atividade de cada vez. Procure dormir 8 horas diárias. Pratique 300 minutos de atividade física durante a semana. Lembre-se, reclamar da vida só causa estresse.
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3: Beleza, beleza, gente. Vamos colocando um ponto final neste primeiro tempo do Panorama Esportivo. Mas continue na audiência conosco. Voltamos já já porque tem muito mais notícias de esporte para você.
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17: E cá estamos nós de volta para o segundo tempo do Panorama Esportivo aqui pela sua CRN, a Rádio do Povo, Itatiba, São Paulo, Brasil. Bem, e agora aqui na página A4 do Jornal de Itatiba Diário de hoje, né? Esportes com uma bonita foto em Campeonato Amador. Bola volta a rolar pelo Itatibão com jogos das quatro divisões neste fim de semana. Após as alterações provocadas pelas chuvas do último fim de semana, a bola volta a rolar pelo Campeonato Amador de Itatiba. Itatibão 2026, neste sábado, dia 19, e domingo, dia 20. A programação reúne as quartas de final da quarta divisão, além da quarta rodada das três primeiras divisões da competição, com partidas distribuídas por diversos campos da cidade. A rodada começa no sábado com dois confrontos pelas quartas de final da quarta divisão, ambas no estádio Luiz Scavone. Às 13h30, Válvula de Escape e Barões disputam uma vaga na próxima fase. Na sequência, às 15h30, será a vez de Amigos da Resenha e Galeto entrarem em campo. No domingo, a definição dos semifinalistas continua. Às 8h, Crispim enfrenta o Culachados no Inácio Sesta, enquanto Bandeirantes e Alpes jogam às 12h no Abílio Sanfins. Também no domingo será disputada a quarta rodada da primeira divisão com seis partidas. Às 8 horas, joga um Falcão Nordestino e Flamenguinho no João Pinheiro. Nações e Pedro Fumac no Guido Gabuardi. Schalke e Vila Centenário no Abílio Sanfins. E Águia e Colina no Luiz Scavone. Às 10 horas, o Luiz Scavone recebe Buda e Querosene, enquanto São Francisco e Unidos da Vila se enfrentam no João Pinheiro. Pela segunda divisão, a programação começa às 8 horas, com Futuer e Vasquinho no campo do Cruzeiro. Irmandade e Crispolândia no Santo Franciscon. Às 10 horas serão 5 partidas. Nosso Teto e Palermo no João Batista Borella. Independente Nacional e Santa Fé no Guido Gabuarte. Atalanta e Monte Verde no Abílio Sanfins. Eldorado e Imperial no Estádio Inácio Sesti. Tamo Junto e Fúria no Santo Franciscon. Fechando a rodada, às 12 horas, Celtic enfrenta Santos e Itatiba no João Pinheiro. A terceira divisão também terá 6 jogos no domingo. Clube de Campo e Unidos Futebol Clube abre a programação às 10 horas no campo do Cruzeiro. Às 12 horas jogam Deportivo Aliança e Unidos pelo Álcool no João Batista Borella. Brotas e Gaivota no Guido Gabuarte. Alvorada, Parque da Fazenda e Ponte Nova no Inácio Sesti. E Nord City e Guerreiros de Deus no Santo Franciscon. Às 14 horas, Lendários e Galácticos encerram a programação no João Batista Borella.
4: A bola rolando pelo Itatibão, teve uma paralisação no último final de semana e agora as 4 divisões voltam a, e as partidas voltam a ser realizadas. E se você acessar o JI hoje aí pela internet, gratuitamente, inclusive, você tem a programação dos jogos, né, de todas as divisões nessa que é a 4ª rodada. Portanto, o Campeonato Amador, que é promovido pela Prefeitura Municipal de Itatiba, através da Secretaria Municipal de Esportes, vai ter jogos aí das 4 divisões nesse final de semana.
17: 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E hoje é sexta-feira, né, gente? Opa, sexta-feira, hein? Logo mais às 16h, a dupla boa de viola e violão, Gilban e Ivo Bianchini. Como no domingo, às 17h, eles estão de volta, né? E amanhã, 16h, o meu amigo Benedito Penteado, com Raízes Sertanejas. Vale a pena conferir, hein? 2 programas legais, legais aqui da CRN, tá certo? E eu continuo aqui na página de esportes do Jornal da Itatiba Diário de hoje, página 4. Handball do Itatiba Esporte Clube, Prefeitura Itatiba, joga amanhã em Praia Grande. Em partida válida pelo Super Paulistão da Liga de Handball do Estado de São Paulo, a LESP, a equipe do Itatiba Esporte Clube, Prefeitura Itatiba, estará enfrentando ao Praia Grande Clube, naquela cidade do Litoral Sul. Encontro marcado para as 13 horas. No domingo também, pelo mesmo campeonato da LESP, o jogo dos rubro-negros será ao meio-dia, no ginásio Roberto Polatti, em Americana, contra o Tietê Handball Clube.
4: Dias atrás nós comentamos aqui, né, às vezes fica paralisado aí o Super Paulistão da LESP, e agora vai ter 2 jogos no final de semana, mas a gente deve entender também que muitos jogadores são amadores. Nós temos aí o Pinheiros, o Taubaté, o Sorocaba, são praticamente equipes profissionais, mas tem aquelas também que são amadoras, então a pessoa, os jogadores têm que trabalhar, então eu acho que está correto, né? Então Itatiba vai viajar para Praia Grande, vai jogar lá contra o Praia Grande Clube, isso amanhã, né? O jogo vai ser às 13 horas e no domingo joga aqui mais perto, né? Vai até a Americana para enfrentar a equipe do Tietê e no jogo que vai ser ao meio-dia. Mas como é no ginásio de esportes, é coberto sem problemas de um tempo, seja chuvoso ou seja de sol.
17: 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Taça Cidade começa neste fim de semana em Morungaba. A bola vai rolar neste fim de semana em Morungaba com a abertura da sexta Taça de Futebol 2026. A primeira rodada da competição terá 4 partidas entre sábado, dia 19, e domingo, dia 20, movimentando os campos do Brumado e do Morungaba. No sábado, dia 19, a programação será realizada no campo do Brumado. Às 13h30, meninos da Serra e Audaz fazem o primeiro confronto da rodada. Na sequência, às 15h30, será a vez de Família PH e Santa Helena entrarem em campo. A rodada continua no domingo, dia 20, desta vez no campo do Morungaba. Às 10h30, Jax e Silvas disputam os primeiros pontos na competição. Fechando a programação, no fim de semana, às 12h30, jogam meninos da Vila e Sete Casa. Promovida pelo Departamento de Esportes e Lazer, a sexta Taça Cidade promete mais uma edição de muita disputa e integração entre as equipes, além de movimentar os finais de semana dos apaixonados pelo futebol de Morungaba.
4: É a Taça Cidade evidentemente de Morungaba, é promovida pelo Departamento de Esportes e Lazer, e vocês ouviram, é a sexta Taça Cidade, né? E promete uma edição de muita disputa, né? Então nós vamos ter jogos tanto no sábado como também no domingo.
17: E vem aí o torneio de truco, né? Vamos lá então, vamos apenas aqui atualizando, né, gente? Porque vem aí o torneio de truco em prol à rede de voluntárias de combate ao câncer de Itatiba, né? Será no dia 18 de outubro, às 8 horas, no campo do Palmeirinha, hein? Valor da inscrição, R$100 a dupla, né? E as inscrições é pelo WhatsApp 11 96646555. Eu repito, é o WhatsApp 11 96646555, tá certo? Tem premiação principal e premiação de repescagem também, tá legal? Venha participar deste grande evento e fazer o bem, tá legal? Você, então, já sinta-se convidado aí, truqueiros de nossa cidade de Itatiba. Libertadores, Flamengo leva susto e classificação veio com emoção no Maracanã.
18: A classificação do Flamengo às semifinais da Copa Libertadores da América teve uma dose de emoção. O time rubro-negro confirmou a vaga após o empate em 1-1 com o Independiente Del Valle no Maracanã, mas teve contornos dramáticos, já que ficou com um jogador a menos após a expulsão de Jorginho. Mas o time conseguiu manter a cabeça no lugar e empatar a partida, fazendo com que não precisasse nem dos pênaltis para avançar. O jogador do Flamengo, Samuel Lino, falou sobre a qualidade do adversário e a importância de enfrentar adversários qualificados antes da semifinal.
19: O jogo de hoje mostra a dimensão da Libertadores. A gente foi um resultado lá, 2-0, daqui a gente foi surpreendido pelos inteiros, que é uma boa equipe, fizeram um grande jogo, mas em casa com a conseguida da nossa torcida, conseguimos isso. Um gol que nos deu a tranquilidade de o jogo para poder conseguir a classificação. E essa classificação é uma classificação de peso. Pelo fato de, na minha opinião, a gente conseguir pegar o melhor time da chave, né, dos brasileiros. Nós pegamos um com mais qualidade da chave. E eles demonstraram isso, nos dificultaram que essa classificação foi feita.
18: Agora as semifinais estão definidas. O Estudiantes e Flamengo e Fluminense e Palmeiras. São 3 brasileiros nas semifinais, tendo já um finalista da competição que vai sair do duelo entre Palmeiras e Fluminense. A Conmebol ainda vai desmembrar datas e horários das partidas das semis. Agência Rádio Web com informações da Libertadores, Daniele Esperon.
4: Ganhou de 2-0 do Independiente del Valle, né, lá no Equador. E agora ia entrar só para vencer, né? Mas não foi o que aconteceu, porque nós tivemos aí a equipe do Independiente del Valle saindo à frente, né? E apertando a situação, né? Vencia por 1-0, o Flamengo teve o Jorginho expulso, né? E o Del Valle teve uma postura mais agressiva. foi uma falha de Léo Pereira no meio-campo, Ayrton Lucas perdeu o corpo para Pereira e cruzou a minha altura. O Rossi espalmou e Riasco completou para o gol livre aos 30 minutos. E depois da expulsão de Jorginho, a situação ficou difícil e para falar a verdade, havia até um desespero nas arquibancadas, né? Porque devemos lembrar que a tensão aumentou e o Vasquez teve um gol anulado por impedimento. Daí fica aquela situação, será que estava impedido, não estava? Bom, daí o que aconteceu, né? O Rossi mandou a bola para frente, deu um chutão para frente e o goleiro Quintana calculou mal na saída. Foi encoberto e com isso o Arrascaeta entrou para deixar tudo igual aos 38, pondo fim ao drama carioca. Realmente não foi fácil, né, esse empate aí para os flamenguistas que se achavam que iam apenas passear no Maracanã, né? E agora o Flamengo classificado e vai em frente, como também está o Palmeiras e como também está o Fluminense, que estão tocando aí a Libertadores.
3: E por aqui nós vamos encerrando este segundo tempo do Panorama Esportivo. Mas continue conosco, porque já estamos de volta com o terceiro tempo.
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3: E cá estamos nós de volta para o terceiro e último tempo do Panorama Esportivo, aqui pela sua CRN, a Rádio do Povo, Itatiba, São Paulo, Brasil. Sexta-feira, 18 de setembro. Com a classificação do Flamengo na noite desta quinta-feira, estão definidos os duelos das semifinais da Libertadores. A próxima fase terá 3 times brasileiros e 1 argentino. É, para vocês verem, né? Teremos Estudiantes e Flamengo, Fluminense e Palmeiras. Então, tá aí, também tem as semifinais aí, estão definidos, né? Os duelos das semifinais da Copa Sul-Americana 2026. A última equipe saiu no duelo entre o Montevideo City Torque e Cienciano. Após perder por 2-0 na ida em Cusco, Peru, o time uruguaio fez 3-0 em Montevideo nesta quinta-feira e se classificou. A próxima fase terá ainda os brasileiros Vasco e Atlético Mineiro e o argentino Boca Juniors, né, gente? Então, as semifinais da Sul-Americana serão disputadas na semana de 14 de outubro, jogos de ida, enquanto as partidas de volta ocorrerão na semana de 21 de outubro. Abel Ferreira acumula mais de 100 cartões pelo Palmeiras.
18: O técnico do Palmeiras, Abel Ferreira, mostra um jeito muito descontrolado à beira do gramado e os números refletem isso. Ele já acumula 15 expulsões desde outubro de 2020, quando assumiu o comando técnico do Verdão. A última expulsão de Abel Ferreira foi em Quito, no Equador, nesta semana, onde o time alviverde levou a virada da LDU nos acréscimos e conseguiu a classificação às semifinais da Libertadores nos pênaltis. Assim, Abel Ferreira vai desfalcar mais uma vez o Palmeiras e não vai estar à beira do gramado no primeiro dos dois duelos da semifinal contra o Fluminense no Rio de Janeiro. Essa ausência do treinador à beira do campo e nas coletivas, ela é muito recorrente. Além das 15 expulsões, 4 delas nesta temporada. Ele também acumula 87 cartões amarelos e já respondeu a 20 processos no STJD, que é o Supremo Tribunal de Justiça Desportiva, devido ao seu comportamento irritadiço. Em uma live nas redes sociais, Casagrande, ex-jogador e comentarista esportivo, detonou a postura de Abel Ferreira, principalmente pelas declarações que ele faz nas coletivas de imprensa.
6: O Abel, ele desmente as próprias entrevistas que ele dá, né? Porque a última entrevista que ele falou, o auxiliar dele falou que a Noruega, o futebol da Noruega tem a cara da sociedade da Noruega. A do Portugal, a cara de Portugal. E do Brasil, a cara do Brasil. Mas o Abel é o treinador mais expulso e ele é português. É a cara da sociedade portuguesa? O comportamento dele? É a cara da sociedade portuguesa? Não pode ser a cara nossa. Ele não é brasileiro. E os outros treinadores não são expulsos toda hora como ele? Ele é expulso toda hora. Ele se comporta mal. Ele se irrita.
18: O amplo histórico de punições está associado quase sempre a reclamações do técnico. Apenas 4 dos 100 cartões que ele recebeu não foram motivados por queixas à beira do gramado. Os destemperos de Abel também rendem punição esportiva e financeira ao Palmeiras. A Conmebol aplicou recentemente multa ao clube de cerca de R$ 51 mil, além de uma sanção de R$ 9.400 referente ao reembolso de outro microfone que o treinador chutou em partida contra o Cerro Porteño no Paraguai. A diretoria do Palmeiras nunca aplicou nenhum tipo de punição ou multa ao técnico e costuma defendê-lo. O clube, em alguns momentos, crê que o português é perseguido pelo STJD e avalia que algumas punições foram inadequadas e desproporcionais. Agência Rádio Web, com informações do Palmeiras, Daniel Esperon.
4: Abel Ferreira, gente, ele acumula mais de 100 cartões. Faz tempo que ele tem feito essas situações aí, que às vezes eu sou um fã do Abel Ferreira, mas a gente pode notar aí, por exemplo, na última aqui, ele teve multas aí, inclusive chutou o microfone, vai ter que pagar pelo microfone. Mas o Abel às vezes se exalta à toa. No último jogo que ele foi expulso aí pelo Rondan, o juiz, foi por uma briga com a lateral. Se é um impedimento que não foi marcado, um pênalti, né, às vezes ele também ultrapassa aí os limites, né? E com isso o Palmeiras acaba perdendo, porque ele dentro de campo é outra coisa, ele impõe respeito, né? Mas quem é que segura, né, a esse português impetuoso, né? É muito difícil.
3: Como o Palmeiras se blindou, hein? Sob pressão para encerrar 4 anos de maldição dos pênaltis. Quando o apito final do estádio Casablanca levou a decisão da vaga na semifinal da Libertadores para os pênaltis, o cenário parecia todo contra o Palmeiras. A equipe tinha acabado de levar a virada nos 5 minutos finais e acabou derrotada no tempo normal por 3-2. Sem Abel Ferreira, expulso por reclamar no segundo tempo, dando sinais de cansaço na altitude de Quito e diante de uma torcida que ficou enlouquecida com a reação do time da casa no fim de jogo, o Verdão ainda teve que jogar contra o retrospecto. Sob o comando da atual comissão técnica, só havia vencido uma disputa por pênaltis há 4 anos na Libertadores de 2022. Mas, ufa, conseguiu o Verdão quebrar essa hegemonia. Depois de não cumprir a meta de arrecadar R$ 27 milhões na cotação atual na última janela de transferências, a diretoria do Corinthians aposta na valorização dos jogadores convocados para a seleção brasileira para aumentar as receitas com vendas de 2026. O São Paulo treinou na tarde desta quinta-feira no CT da Barra Funda na penúltima atividade de preparação para a partida, né, contra o Internacional pelo Brasileirão. O confronto está marcado para sábado, às 20 horas, no Morumbis. Neymar se manifestou pela primeira vez desde a eliminação do Santos na Copa Sul-Americana, que aconteceu na última quarta-feira nos pênaltis pelo Atlético Mineiro na Arena MRV em Belo Horizonte. O craque trata uma lesão na coxa direita e não esteve com a delegação na capital mineira. Vôlei, Brasil bate Colômbia e segue 100% no Sul-Americano.
18: O Brasil venceu pela terceira vez seguida no Campeonato Sul-Americano de Vôlei. Em duelo realizado no Maracanãzinho, no Rio de Janeiro, a seleção brasileira masculina fez 3-0 na Colômbia em 1h18 de jogo. Com o resultado tranquilo, a seleção está na liderança da competição, que vale vaga nos Jogos Olímpicos de 2028, que serão realizados em Los Angeles, nos Estados Unidos. As parciais da vitória brasileira foram 25-23, 25-14 e 25-16. O oposto, Darlan, foi o destaque brasileiro no jogo com 19 pontos. O próximo desafio da seleção, liderada por Bernardinho, será no sábado que vem, às 11 horas da manhã, diante da Venezuela. A última partida do Brasil será no domingo contra a Argentina, que atualmente ocupa a segunda posição e pode fazer com que o confronto valha a vaga olímpica. Agência Rádio Web com informações do vôlei, Daniela Esperon.
4: O Brasil está com 100% de aproveitamento no pré-olímpico masculino de vôlei, né? E a seleção verde-amarela venceu a Colômbia, como você ouviu aí, 3-0, parciais 25-23, 25-14 e 25-16, né? E o saque foi fundamento para determinados confrontos. Na maior parte da primeira parcial, a Colômbia se deu melhor, né? E conseguiu

0: até equilibrar o jogo. Mas no final o Brasil então segue aí vencendo, né, no certame, está invicto no pré-olímpico, ele que já havia superado o Chile e a Bolívia, e agora vai enfrentar a Venezuela e também a Argentina.
1: E o panorama esportivo desta sexta-feira vai ficando por aqui, hein? Agradecendo a você pela audiência e companhia e o convite de estarmos juntos na segunda-feira. Combinado? Fechado. Desejo a todos um ótimo final de semana. Na sequência, chegando o horário eleitoral gratuito e, em seguida, a radialista e jornalista Eva Franco inicia o Jornal do Meio-Dia com a participação do radialista e jornalista Mané Roberto. Tchau!
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5: 11:54.
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0: 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Cláudia na área.
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0: São 12 horas 33 minutos. Muito boa tarde. Estamos iniciando o Jornal do Meio-Dia com as principais notícias de Itatiba, da região, do país e do mundo. A apresentação de Eva Franco, comentários de Mané Roberto, direção-geral de Nivaldo Luiz. Trabalhos técnicos de Isabelle Ortiz. A edição é desta sexta-feira, 18 de setembro de 2026. De acordo com a previsão do tempo para hoje indica condições de parcialmente ensolarado com temperatura atual de 24 graus, umidade relativa do ar 63% e ventos a 8 km por hora. Vamos agora às principais manchetes do dia. Acumulado de chuva na região ultrapassa 255 milímetros. Deputado Saulo Pedroso visita o JI. Itatiba terá 972 mesários trabalhando nas eleições 2026. Edição impressa do JI foca a educação em Itatiba. Tecnologia entra em sala de aula com robôs e inteligência artificial em Itatiba. Planetário Municipal promove observação gratuita da Lua nos dias 22 e 23. Itatiba já emitiu 335 carteiras de identificação para pessoas com autismo. Câmara Municipal aprova 3 projetos e rejeita alteração no quadro de empregos públicos. Quase 40 presos deixam as penitenciárias para a terceira saidinha de 2026. Handball Itatiba Esporte Clube PMI joga amanhã em Praia Grande. Bola volta a rolar pelo Campeonato Amador das 4 divisões neste final de semana. Contagem regressiva para a maior festa do atletismo infantil de Itatiba e região. Essas e outras notícias você confere agora no Jornal do Meio-Dia. Doze horas 35 minutos. As chuvas de setembro estão superando recordes em vários estados, em São Paulo e também na nossa região. Na região metropolitana de Campinas, onde estão inclusos Itatiba e Morungaba, o acumulado até o dia 15 era de 257 milímetros. Em Bragança Paulista, na Serra da Mantiqueira, o acumulado de chuva no mês chegou a 295,4 milímetros, quase o triplo do recorde histórico para o mês de setembro, de 105 milímetros registrado em 2022.
1: É o triplo do recorde histórico, que em setembro o máximo que chovia era 100 milímetros, não só na região de Bragança Paulista, como também na nossa região. Então, choveu realmente bastante. Agora, o sistema Cantareira, principalmente a represa lá na região de Nazaré Paulista, de Joanópolis, lá, chegou a 40%, o que é muito bom para acreditar, porque a gente não sabe, né, daqui para frente como é que vai ser o tempo em termos de chuvas, principalmente.
0: Em 2026, vão mobilizar centenas de pessoas para garantir o funcionamento das sessões eleitorais em Itatiba e Morungaba no primeiro turno, marcado para 4 de outubro. Levantamento realizado a partir de dados disponibilizados pelo Tribunal Superior Eleitoral, TSE, aponta que Itatiba terá 972 mesários, enquanto Morungaba contará com 123, somando 1.095 pessoas nos dois municípios.
1: Portanto, preparativos do cartório eleitoral, né, vocês ouviram aqui, porque o cartório de Itatiba abrange também Morungaba. Então, aqui os mesários vão ser 972 mesários aqui em Itatiba, mais 123 lá da estância, que vão completar 1.095, né? Então está aí, né, os preparativos para as eleições de 2026, lembrando que nós vamos eleger, você leva a colinha, deputado federal, deputado estadual, 2 senadores, governador e presidente. Nós convidamos o Antônio Carlos de Lima, que é o chefe do cartório eleitoral da 50ª Zona Eleitoral, que abrange o estado de Monungaba, para participar do podcast. Então, como na quinta-feira que vem ele não dá para ele participar, ele estará participando praticamente aqui às vésperas, né, do pleito de 4 de outubro, vai estar no podcast no dia 1º de outubro.
0: O deputado federal pelo PSD, Saulo Pedroso, que já foi prefeito de Atibaia por 2 mandatos, esteve visitando a redação do Jornal de Itatiba em companhia do prefeito Tomás Capeleto de Oliveira, do vereador Galo Herculano e do suplente à vereança Evandro Torso. Saulo comentou sobre sua campanha à reeleição e do trabalho que poderá fazer em prol da comunidade itatibense.
1: Nós temos comentado muito a respeito das eleições, inclusive ontem nós tivemos também aqui o lançamento da candidatura, de duas candidaturas, a deputado federal do missionário José Olímpio e também do seu filho Rodrigo de Moraes, a deputado estadual. E o Saulo Pedroso, é conhecido aqui dos itatibenses, muito amigo do vereador Galo Herculano, né? Ele foi 2 vezes prefeito de Atibaia. Então, a gente tem comentado muito, e o prefeito Tomás ontem esteve no lançamento da candidatura do Zé Olímpio e do Rodrigo Moraes, e ele falou aquilo que nós faz tempo que nós estamos batendo. Chega de votar em cometas. E aí o prefeito Tomás, ele lembrou que de Tiririca chegou a ter não sei quantos votos. Ele teve uma deputada aqui, teve 7 mil votos, e o prefeito, quando foi lá e bateu na porta para falar com ela, ela falou, o senhor é da onde? O Tomás falando, o senhor é de Atibaia? Falou, não, eu sou de Itatiba. Daí ela falou, Itatiba, onde é que fica Itatiba? Essa, dá vontade de falar um palavrão, teve aqui, segundo o prefeito Tomás, quase 7 mil votos aqui na cidade. Então é isso que não pode acontecer. Então nós temos aqui alguns deputados aí, a gente lembra do Carlos Sampaio, né, que é de Campinas, o Saulo Pedroso, que é de Atibaia, o missionário Zé Olímpio, que é um baixinho assim, muito atuante, né? Ontem nós estivemos lá no lançamento de sua candidatura, estava lá o prefeito Tomás, passou por lá, o vice-prefeito Mauro Del Forno, o ex-prefeito João Fattori, o ex-presidente da Câmara, Roberto Penteado, né? Tinha também alguns ex-vereadores que estiveram presentes, eu acredito que quase 300 pessoas estiveram presentes, ali da antiga sede do JI. O JI não tem nada com aquilo que o JI pagava aluguel lá, né? E fica ali o escritório do missionário Zé Olímpio, que esteve lá nessa apresentação. Então, são alguns deputados. Foi lembrado que o Zé Olímpio, gente, ele conseguiu 2 milhões aqui para a Itatiba. Inclusive, o Luiz Pedro Nardim estava lá, presidente da banda. Ele está solicitando 250 mil reais para a Corporação Musical Santa Cecília. Então, é nessa hora que o eleitor itatibense, a eleitora itatibense, tem que pensar, não vota nesses cometas, né? Ah, mas nós temos os candidatos itatibenses. Olha, pelo que a gente ficou sabendo no levantamento aí do Fábio Crispim, realmente os candidatos de Itatiba vão receber uma excelente ajuda financeira, que você, não sei se todos sabem, né? Essa ajuda financeira dos candidatos aqui ultrapassa 200 mil reais, né? Apenas uma candidata aí que vai receber apenas 5 mil, mas tem candidato que vai receber 250 mil reais. Então, vejam os senhores aí, né, o que vai acontecer na próxima eleição, que está chegando, nós estamos perto dela. Então, eu acho que a consciência de se votar, né, e com respeito a votar a presidência da República, eu não estou falando para votar nesse ou naquele. Eu se fosse votar, a gente sabe que não vai ter coisa, não. Primeiro turno, posso votar no coitado do Zema, né, que está lá com 1%, eu poderei votar no Zema ou poderei votar no Caiado, né. Porque está difícil de votar nos outros dois, né, que estão aí. Porque, como disse a Dilma Rousseff, lembra da Dilma Rousseff? Eu não acredito até hoje que o Brasil teve por 2 vezes aquela mulher na presidência, aquela topeira que existia lá. E o que ela disse lá? Você lembra disso? Para ganhar a eleição tem que fazer o diabo. E o Lula está fazendo o diabo. Ele acaba agora, né, há 17 dias do primeiro turno, reajustar em 15% o benefício do Bolsa Família. Uma medida altamente eleitoreira, por isso que nós somos contrários à reeleição de presidente da República, de governador e, inclusive, de prefeito. Olha, e tem amigos meus que falam, até vereadores e deputados deveriam ter direito a uma reeleição e depois não poderiam mais ser candidatos. Então está aí, a gente tem alguns deputados que merecem o seu voto aqui, gente que está perto de nós aqui. Porque às vezes eu ouço aqui, é interessante a propaganda eleitoral, né? Eu vou trabalhar aqui para a região do Rio Preto, eu vou trabalhar para o Vale do Paraíba, para aqui na CRN. E interessante também, que é bom a gente comentar, que é horário gratuito, né? E aqui você fica sabendo que os deputados, os candidatos a deputados aqui de Itatiba vão receber boladas de até 250 mil reais. E você tem que a pequena rádio, como é a CRN, mas são todas as rádios do Brasil, todas as emissoras de televisão, tem que fazer a propaganda gratuita. E também, no dia da eleição, o transporte coletivo vai ser de graça para todo mundo. E lá, aquela multidão, aquela montanha de dinheiro que é distribuída para os coitadinhos dos candidatos fazerem as suas campanhas. É por isso que a cidade está aí abarrotada, né, desses banners aí, inclusive colocados dentro de jardim. Então, desculpe aqui os ouvintes do nosso desabafo. O que a gente pede é que procure saber o que o deputado... Nós temos alguns deputados, pode ter outros. Eu lembro do Carlos Sampaio, né? Eu lembro do Saulo Pedroso, do missionário Zé Olímpio, também do filho dele, que é o Rodrigo Moraes, que abre as portas aqui, que é só bater lá que você... E o João Fattori, quando prefeito, falou lá a respeito disso. E nós também, quando precisamos, conversamos com o deputado, porque tem deputado que nem sabe onde fica Itatiba. Pelo amor de Deus, eu peço encarecidamente para você votar conscientemente, desde deputado estadual, federal, senador, governador, parece que governador, eu votaria no Tarcísio tranquilamente, deve vencer no primeiro turno. Mas difícil vai ser lá em cima e eu espero que você vote conscientemente.
0: Em outubro, Itatiba assistirá novamente a uma cena conhecida. Políticos locais lançando-se candidatos. Teremos 4 nomes na disputa. Há, porém, um dado que acrescenta outra dimensão a essas candidaturas. Os 4 pertencem a grupos políticos que já se articulam de olho na sucessão do prefeito Tomás Capeleto em 2028.
1: Então, aqui, são candidatos que estão pensando na eleição municipal. Então, sinceramente, não tem condições de vencer eleições. Vão precisar aí, um deputado hoje federal vai sair de 150 mil votos, né? Mais de 100 mil votos. Não vai conseguir porque eles fazem a campanha aqui. E volto a repetir, tem muita grana na parada, né? Essa aqui é a grande verdade. Então a gente aí está sabendo que muitas das candidaturas aqui são visando a eleição municipal que vai acontecer em 2028. É por isso que a gente, às vezes, a pessoa quando fala, eu não gosto de política, eu não gosto de político ladrão, eu não gosto de político corrupto, e isso está cheio no Brasil. Então a gente precisa tomar cuidado com esses políticos aí e acompanhar a política para votar conscientemente naqueles que realmente têm o interesse do Brasil, têm o interesse do Estado de São Paulo, como é o de Tarcísio Freitas, e aqueles que têm o interesse para a cidade de Itatiba, como nós temos aqui o trabalho do Tomás e do Mauro Del Forno, que realmente é em prol da nossa cidade.
0: Edição impressa do JI foca a educação em Itatiba.
1: Está circulando com a sua edição impressa, 16 páginas, muitas delas coloridas, focando a educação, né, os principais estabelecimentos de ensino da cidade de Itatiba. Né, inclusive, o prefeito mostra aqui, que você, é isso que precisa saber. Itatiba tem o primeiro lugar na qualidade de ensino no estado de São Paulo e a terceira melhor do Brasil. Então, a gente precisa saber disso na questão de educação. Ah, mas daí vem o vereador lá, tá chovendo lá mesmo que não esteja chovendo, está chovendo lá na escola, lá não sei da onde, onde ele tem uma goteira lá. É, tá bom, tem que tapar a goteira, nós acreditamos nisso, né? Mas então, a edição do JI hoje, ela trata da educação infantil para o ensino fundamental, se vale a pena colocar o filho na escola desde cedo, e a gente acha que sim. Né? Tem muita coisa aqui, está falando do colégio Next, né? Então é uma edição especial voltada aqui à educação no município de Itatiba, como acabamos de falar. É isso que as pessoas precisam saber, né? Que faz parte do JI de hoje, o que nós acabamos de falar sobre a educação, a colocação do Brasil, que é primeiro lugar na qualidade de ensino no estado de São Paulo e a terceira melhor do Brasil. Então, a gente só tem que parabenizar a rede municipal de ensino.
0: 12 horas 49 minutos. A seguir, Itatiba já emitiu 335 carteiras de identificação para pessoas com autismo.
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4: São 12 horas e 55 minutos. No mês em que é celebrado o Dia Nacional de Luta da Pessoa com Deficiência, em 21 de setembro, a Prefeitura de Itatiba reforça a disponibilidade da Carteira de Identificação da Pessoa com Transtorno do Espectro Autista, é CIPTEA. Implantado no município em 2021, o serviço já resultou na emissão de 335 carteirinhas. A CIPTEA permite a identificação da pessoa com o transtorno do espectro autista e pode facilitar o acesso a atendimentos prioritários e a direitos previstos na legislação.
5: 335 carteiras de identificação das pessoas com autismo. É, porque às vezes tem aí alguns estacionamentos, né, de pessoas, né, que é para deficientes, e às vezes existem esses estacionamentos justamente de pessoas com autismo. Então elas têm essa expedição dessas 335 carteiras, né, no mês em que é celebrado o Dia Nacional da Luta da Pessoa com Deficiência, que é justamente 21 de setembro, na próxima segunda-feira.
4: A Câmara Municipal de Itatiba realizou na tarde de quarta-feira, dia 16, a 78ª sessão ordinária. Durante os trabalhos, os vereadores analisaram quatro matérias, com a aprovação de três projetos de lei e a rejeição de um projeto de resolução, que tratava de mudanças no quadro de empregos públicos do Legislativo.
5: Portanto, tivemos aí a aprovação de três projetos na última sessão da Câmara Municipal, e como você ouviu aí, né, um projeto foi rejeitado, que é o de alteração de empregos públicos, né? Os vereadores analisaram o projeto, que é de autoria da mesa, que previa alterações no quadro. E, diferentemente das demais matérias, a proposta não obteve a aprovação. O projeto foi rejeitado com 11 votos contrários dos vereadores presentes à sessão.
4: Quase 25 mil bandidos condenados que cumprem pena no sistema prisional do Estado de São Paulo foram beneficiados na terça-feira, dia 15, pela saída temporária, popularmente conhecida como saidinha. Na região de Jundiaí, 299 detentos ganharam as ruas temporariamente. A cidade de Itatiba tem 39 detentos soltos, sendo a segunda com mais beneficiados, ficando apenas atrás de Jundiaí, com 141 beneficiados.
5: Quase 40 presos só aqui da Tio deixa as penitenciárias. Às vezes, vamos dizer que houve essa boa intenção, aquele que às vezes cometeu um erro lá, mas ele quer se recuperar. Mas às vezes tem certas situações que tornam irrecuperáveis, né? E o Derrite é candidato a senador, né? Ele foi deputado e ele foi um dos que se posicionaram contra a saidinha. Porque, vou falar bem baixinho, a tal de saidinha dos presos só acontece no Brasil. E nada mais foi dito.
4: A seguir, vamos falar da contagem regressiva para a maior festa do atletismo infantil de Itatiba e região.
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17: Está chegando a hora de uma das festas esportivas mais tradicionais e aguardadas pelas crianças de Itatiba e região. No próximo dia 27, a pista de atletismo do Parque Ferraz Costa será palco da 29ª prova de fraldinhas JI, que mais uma vez reunirá pequenos atletas, familiares e torcedores em uma manhã marcada por esporte, diversão e muita emoção. Considerada um dos maiores e mais tradicionais eventos de atletismo infantil de Itatiba e região, a Fraldinhas chega à sua 29ª edição, mantendo a proposta de incentivar desde cedo a prática esportiva.
2: A 29ª vai acontecer não nesse domingo. Então, nesse domingo aqui nós vamos ter competições esportivas que são promovidas pelo Instituto Fala, lá no Parque Luiz Latorre. Portanto, você está convidado a prestigiar. Nós fizemos o podcast ontem, né, que a Thaís Durães representou o Instituto Fala. Daqui a pouco nós estaremos aqui apresentando aí aquilo que foi a presença que nós tivemos aqui do professor Marcelo Cirilo, do professor Juninho Paz.

0: isso vai ser no dia 27. Então, voltamos a convidar a vocês também, que mostrem a participação aí do Instituto Fala, que cuida dos surdos aqui de Itatiba, né? Do deficiente físico, deficiente de ouvido, né? Então, está aí, as provas estão. E você hoje tem o JI, você pode acessar o JI gratuitamente, mas hoje tem edição especial impressa, circulando com 16 páginas. Se você quiser adquirir, está em todas as bancas, supermercados e mercearias da cidade.
1: Nos dois próximos finais de semana, nós teremos duas promoções esportivas na cidade dedicadas à garotada. Inicialmente, o Instituto Fala promove corridas no Parque Luiz Latorre no domingo, dia 20. E no dia 27, a realização da tradicional Prova de Fraldinhas, JI. Para o episódio do podcast debate CRNJI de ontem, foram convidados Thaís Durães, representante do Instituto Fala, o professor Marcelo Cirilo, secretário de esportes da Prefeitura de Itatiba, e o professor Juninho Parodi, coordenador da prova. Confira um dos assuntos abordados.
2: O Marcelo, e lá a prova de fraldinhas, você que inventou a prova de fraldinha, viu, Juninho? Nós fazíamos uma prova lá, mas ele, como ele não gosta de que corra, a criança corra muito, ele diminuiu 1000%, mais ou menos, né? Então conta pra gente como é que vão ser as provas de fraldinhas, que começa com as crianças de 3 anos. No Brasil, acho que só tem a nossa, porque a São Silvestrinha é 4 anos para frente, e a prova de fraldinhas aqui, que tem a coordenação do professor Marcelo, começa com 3 anos.
3: Isso, com 3 e 4 anos é a primeira bateria, né? Começa primeiro com as meninas de 3 e 4 anos, depois os meninos, isso vai começar 8 horas da manhã, depois a gente, os 5 e 6, eles são separados por cores, 5 e 6 meninas, depois 5 e 6 meninos, depois 7 e 8 meninas, 7 e 8 meninos, e por fim, lá para as 9 e meia, as crianças de 9, 10, 11, 12 anos.
2: Isso aí é quantos metros?
3: 3 e 4 anos, 3, 4, 5 e 6 correm 50 metros.
2: 50.
3: Aí 7 e 8 correm 75 metros, e 9, 10, 11, 12 correm os 100 metros.
2: 100 metros. Professor Juninho Parota, você que sabe que é o chefe da largada, você viu aí que é 50, 75 e 100 metros. Quanto é que era no tempo anterior? Está lembrado?
4: Nós tínhamos a partir de 35, chegávamos a fazer até a prova do 400, né?
2: É mais até.
4: Na pista, né? Então,
3: Depois foi, né? Antes tinha na rua.
4: Na rua, né? Não, sim, sem dúvida.
3: Era
4: assim,
3: mil.
4: Quando a gente foi para a pista.
2: Para,
4: né?
2: Pista.
4: A gente transformou nisso. Mas eu estou pensando aqui, mano, é muito bacana. Tem um lado, a gente está ficando mais velho, né? Mas por outro lado, que quando você falou da prova fraldinha a nível de Brasil, nós fomos uma das primeiras provas, a nível de Brasil mesmo, né? E uma outra coisa que nós fizemos, e isso eu estou muito orgulhoso, porque assim, o nosso papel não é ser permanente aqui, né?
2: Não.
4: A gente caminhar com... E o que é bacana, hoje a gente vê as provas... Que a Thaís falou, kids, crianças. Vamos ver na Precisa de Colina, prova kids. Eu estou trabalhando, ajudando também uma outra causa, que é a causa do contra o câncer, que é a prova de fevereiro, que eu ajudo. Já foi ano passado, foi a primeira, está na segunda, eu ajudo na organização. Nós temos a kids também. Então, queira ou não, nós tornamos isso, não só a fraldinha foi a primeira, mas nenhuma delas tem o número que nós temos. O Marcelo sabe a questão dos números. Mas é muito bacana você ver numa linha de tempo a transformação da prova, porque o mundo vai mudando e nós também fomos mudando, né, mano? Nós não tínhamos a medalha no começo para todos.
2: Não.
4: A gente tem um conceito, né? Então esses conceitos, e quando vem o professor Marcelo, o pessoal vem trazer como outro, nós não perdemos o princípio. O modelo é um pouco diferente, mas se tornou ainda um evento da família, um evento... E eu creio muito, Thaís, assim, no que eu vou falar, que o atletismo em si, principalmente a corrida, talvez seja o esporte mais democrático que exista. Eu trabalhei com esporte por muitos anos, foi natação, que não era democrático. Não é todo mundo consegue, pode nadar. Tem material para nadar, material caro, às vezes não tem. O atletismo a corrida é. Porque é quase um movimento natural do ser humano, né? Então é muito bacana você ver, aos poucos, escutar essa palavra kids,

0: E cada vez mais crianças trabalhando com a questão do que nós estamos falando aqui, do esporte, da qualidade de vida.
1: Você falou, Democato, que nós chegamos até no tempo das crianças que corriam descalço,
0: Sim,
1: né?
0: muito.
1: Então tinha criança que corria descalço. Eu tenho uma fotografia, o menininho está chegando e correndo descalço. Então você
0: Isso
1: falou
0: aí,
1: realmente que é bastante democrático, né?
0: não tem um custo, né, mano? É diferente um pouquinho de outros esportes. Mas é muito bacana a gente ver isso, assim, quando a gente vê que algumas coisas. Não por causa da gente, e sim porque o esporte foi evoluindo. Hoje você falou do descalço, mas veja a qualidade dos tênis, né? Quanto ajuda, o material esportivo, a evolução. Mas é muito bacana a gente saber que a gente fez parte desse processo, faz parte, ajuda e continua, né? Nessa, só espero que não vá diminuindo mais, porque tem que correr atrás de mulher grávida, né? Deixa as crianças pequenas a partir dos 3 ainda, né?
1: Você
0: Senão a
1: falou
0: gente daqui a
1: do
0: pouquinho.
1: tênis, né? Dias atrás nós entrevistamos, né, a Luiz,
2: O
1: os
2: Luiz
1: dois
2: Ampasso
1: maratonistas aí,
2: e o.
1: o Luiz Henrique e o Marco Roberto, eles falaram do tênis. Tem negro lá que tem tênis, que acho que o tênis corre pro
0: Material
1: cara
0: hoje. Fantástico, é isso aí.
1: da formação do tênis,
0: Sem dúvida, é isso
1: né?
0: aí.
1: E
0: Muito
1: primeiro a
0: legal.
1: turma correr de que chute, de sei lá,
0: É, nossa época era
1: do
0: isso.
1: que tinha.
2: O Mané.
3: Bom, nós tivemos ontem a participação importante do Juninho Parola, professor Juninho Parola, professor Marcelo, a Thaís, que representou o Instituto Fala. Foi, eu acho que foi um podcast muito interessante, que você pode acessar, né? Rádio CRN, Itatiba Oficial. E o professor Juninho lembrava muito bem, né? Que quando nós do JI lançamos lá em 1977, há 49 anos, meio século, nós começamos as primeiras provas lá no Jardim Carlos Borella. O administrador era o Aristides Rosson, né, e eu, o prefeito da época era o Roberto Lanhoso, que nos incentivou bastante. O presidente da comissão, naquele tempo não era secretário de esporte, era o Antenor Fontana. E lá nós começamos a criança de 8 a 12 anos. Olha o passo, 49 anos, era o Jornal de Itatiba que dava esse grande passo, né, de incentivo, como o professor Juninho Parodi disse, né? E agora ter essa continuidade, né? O Instituto Fala vai ter a corrida para as crianças, outras instituições da cidade estão fazendo a mesma coisa, que isso é muito importante. E a nossa intenção lá no começo sempre foi de incentivar as crianças, né? Nós começamos, era só os meninos, depois passaram a correr também as meninas. E depois a prova cresceu muito, se transformou aí numa prova potencial em termos de Brasil. Tivemos corredor do Rio Grande do Sul, tivemos corredor até de Angola participando da prova PDS. Em 1994, resolvemos, né, em conjunto com o professor, saudoso professor Osmar Zanata, que por muitos anos comandou as provas, né, juntamente conosco e o professor Juninho Parodi, resolvemos transformar somente na prova de fraldinhas, que é esse sucesso que você está convidado. Então, as provas desse domingo são lá do Instituto Fala, no Parque Luiz da Torre. A prova de fraldinhas, ela vai ser no outro domingo, 27, no Parque Ferraz Costa.
4: Após as alterações provocadas pelas chuvas do último fim de semana, a bola volta a rolar pelo Campeonato Amador de Itatiba, Itatibão 2026, neste sábado e domingo, dias 19 e 20. A programação reúne as quartas de final da quarta divisão, além da quarta rodada das três primeiras divisões da competição, com partidas distribuídas por diversos campos da cidade.
3: A bola rolando pelo Itatibão, teve uma paralisação no último final de semana e agora as quatro divisões voltam e as partidas voltam a ser realizadas. E se você acessar o JI hoje aí pela internet, gratuitamente, inclusive, você tem a programação dos jogos, né, de todas as divisões nessa que é a quarta rodada. Portanto, o Campeonato Amador, que é promovido pela Prefeitura Municipal de Itatiba, através da Secretaria Municipal de Esportes, vai ter jogos aí das quatro divisões nesse final de semana.
4: Handebol, em partida válida pelo Super Paulistão da Liga de Handebol do Estado de São Paulo, LIESP. A equipe do Itatiba Esporte Clube PMI estará enfrentando ao Praia Grande Clube, naquela cidade do Litoral Sul. Encontro marcado para as 13 horas. No domingo, também pelo mesmo campeonato da LIESP, o jogo dos rubro-negros será ao meio-dia, no ginásio Roberto Polatti, em Americana, contra o Tietê Handball Clube.
3: Dias atrás nós comentamos aqui, né? Às vezes fica paralisado aí o Super Paulistão da Liesp, e agora vai ter dois jogos no final de semana, mas a gente deve entender também que muitos jogadores são amadores. Nós temos aí o Pinheiros, o Taubaté, o Sorocaba, são praticamente equipes profissionais, mas tem aquelas também que são amadoras, então a pessoa, os jogadores têm que trabalhar, então eu acho que está correto, né? Então Itatiba vai viajar para Praia Grande, vai jogar lá contra o Praia Grande Clube, isso amanhã, né? O jogo vai ser às 13 horas e no domingo joga aqui mais perto, né? Vai até a Americana para enfrentar a equipe do Tietê e no jogo que vai ser ao meio-dia. Mas como é no ginásio de esportes, é coberto sem problemas de um tempo, seja chuvoso ou seja de sol.
4: A seguir, tecnologia entra em sala de aula com robôs e inteligência artificial em Itatiba.
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6: 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E o que fazer para eliminarmos estes parasitas? A desparasitação natural. 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
2: A tecnologia está ganhando ainda mais espaço na rede municipal de ensino de Itatiba com Geração Robótica, iniciativa da Secretaria de Educação voltada aos estudantes do sexto ao nono ano do ensino fundamental, integrado ao projeto Letramento em Programação, desenvolvido há 11 anos no município. O curso proporciona aos alunos atividades práticas de montagem e programação de robôs, incluindo conceitos de inteligência artificial. As aulas acontecem na Estação Ciências, no Parque Ferraz Costa, com a utilização de kits da Ubtec e linguagens de programação. Por meio de sensores de visão, temperatura e distância, os estudantes aprendem como os robôs conseguem perceber o ambiente, interpretar informações e executar ações de maneira autônoma. O Planetário Municipal Professor Benedito Rella, da Secretaria de Educação da Prefeitura de Itatiba, realiza na próxima terça e quarta-feira, dias 22 e 23 de setembro, mais uma edição da Observação da Lua. A atividade permitirá que o público observe de perto o satélite natural da Terra por meio de diferentes telescópios. A programação será realizada das 19 às 21h30 na pista de atletismo do Parque Ferraz Costa, onde está instalado o Planetário Municipal. A participação é gratuita e não exige inscrição prévia. Para organizar o atendimento, serão distribuídas senhas por ordem de chegada a partir das 18h30. A Biblioteca Municipal Chico Leme recebe neste sábado, às 10 horas, uma programação especial de contação de histórias, com participação de Luciana Henrique. A atividade promete uma manhã de aventuras, personagens e imaginação, aproximando o público do universo da literatura, de forma divertida e educativa. A programação é aberta ao público. O projeto Lendo com Você é uma iniciativa de incentivo à leitura que promove encontros mensais na Biblioteca Municipal Chico Leme para democratizar e compartilhar experiências literárias. Os encontros com leitores, em um sábado de cada mês, acabam por estimular a reflexão sobre as práticas e experiências cotidianas, possibilitando a conquista progressiva de protagonismo e a maior autonomia dos participantes. E essas conquistas são fundamentais para uma formação cidadã. Iniciado em agosto de 2025, o projeto, incentivado pela Secretaria de Cultura e Turismo de Itatiba e mediado por Dani Moreto, é um convite para leitores de todas as experiências se reunirem em torno da literatura e do afeto compartilhado pela leitura. Confira a reportagem de Aloysio Matias, da Rádio AM.
8: Dani Moreto, satisfação estar aqui lendo com você.
10: Ai, satisfação imensa, Luiz, muito obrigada por estar sempre conosco. E hoje foi um dia muito especial, de uma leitura muito impactante e que, assim, todas as falas das pessoas que vieram, assim, foram muito, né, arrepia o corpo da gente. É impressionante como a leitura, ela pode nos tocar tão a fundo e ficar reverberando por muito tempo.
8: E um detalhe importante, né, nas reuniões que sempre há o comentário do livro, cada um tem uma percepção diferente ou um detalhe que vai buscar e até muitas das vezes faz com que a outra pessoa, vá procurar ler o livro novamente.
10: Exatamente, Luiz. Eu acho que essa é a magia do Clube de Leitura, sabe? E quando a gente pega um livro assim tão provocativo, onde muitas pessoas gostaram, outras não souberam se gostaram ou não, porque pega num tema tão difícil sobre a desigualdade social de um autor assim, que vem da periferia de Porto Alegre, José Faleiro, e ele traz assim, essa realidade brutal da periferia. E a leitura, a gente tem essa oportunidade de caminhar com o sapato do outro para a gente entender, né? E como que a gente está assim, envolvido na leitura, às vezes a gente julga, às vezes a gente não compreende, e como a gente consegue trazer para a realidade, Aloysio, agora, vendo, né, a sociedade, aí a gente está em época de eleição, né? Como é importante a gente compreender todas as situações das pessoas. A gente compreender de onde vêm as desigualdades sociais. Né? Como é importante a gente compreender como a gente precisa de políticas públicas, como a gente precisa que a gente tenha mais justiça social.
8: Falando um pouquinho mais desse projeto, Lendo com Você, que é uma parceria também, né, com o governo do Estado de São Paulo.
10: Isso, é uma parceria que iniciou lá em 2025, com a minha entrada num curso de mediação. E aí o meu projeto, diante de 240 pessoas, ele foi um dos selecionados, foram 10 projetos selecionados no Estado de São Paulo, e um deles foi aqui da Biblioteca Chico Leme, que eu escrevi. Essa parceria, ela findou ao final do ano passado no sentido de recursos, mas eu mesmo, voluntariamente, me prontifiquei a dar continuidade ao projeto, porque é uma coisa que eu gosto muito de fazer e eu acho que é muito importante. E a literatura, assim, ela me move de um jeito, Aloysio. Eu, quando eu leio um livro, eu quero que as pessoas tenham essa oportunidade, essa vivência. Eu não consigo ficar quieta. Eu preciso trazer, falar, olha, vem ver, o que, que você achou disso? Então, assim, é uma coisa que me move muito e eu gosto muito do que faço.
8: Outubro, reunião marcada já?
10: Olha, a gente não definiu a data ainda, que outubro vai ser, né, um mês assim com eleição, com feriado. Eu vou primeiro dar um ok aqui com o Thiago da biblioteca, mas acredito que vai ficar para o final de semana mais, para o final do mês, lá para o dia 24, mas a gente vai definir e divulga as datas nas redes sociais. Já temos o próximo livro. O próximo livro é Canção para Ninar, Menino Grande, da maravilhosa, incrível Conceição Evaristo.
8: Trabalhos da EPT, o Clube de Leitura Lendo com Você, abrindo a página Felitiba, e tem uma novidade que um spoiler já foi lançado nesta mesma semana aqui na biblioteca, né?
10: Então, a gente vai ter além do aniversário da Abrindo a Página, gente, dia 26, que tá lindo, maravilhosa.
8: Lá no conservatório, será, né?
10: No conservatório, a partir das 9 horas está todo mundo convidado, vamos ter música, vamos ter literatura, vai ser lindo. A gente vai ter o Festival Literário, acho que já posso falar, né? A segunda edição do Festival Literário, que acontece em março, mas as ações já começam agora em outubro, então fiquem ligados nas redes sociais do Festival Literário. E o Lendo com Você, que continua aí todo mês.
8: E vamos ter uma literatura ambulante?
10: Ah, isso! Nossa, esse projeto é maravilhoso. É a Biblioteca Itinerante, que é a Andresa Maurício, né? A dona do projeto, que escreveu um projeto maravilhoso. E a gente está muito ansioso que a gente vai levar literatura, sair do centro da cidade e ir para os lugares mais periféricos da cidade, levando um carro cheio de livros. Gente, depois a Andresa vai estar divulgando tudo. E assim, a gente está muito animado, ganhamos livros, os autores dando autógrafos. Ai, gente, sensacional.
8: Então, até dia 26, no segundo aniversário do Abrindo a Página, no Conservatório Musical, professora Alba Panzarin Degani.
10: Isso, até lá, gente. Espero vocês. Vai ter sorteio de livros, vai ter música. Venham, vamos comemorar 2 anos do Clube de Leitura, 2 anos reverberando literatura aí pela cidade.
15: Chegamos ao final desta edição do Jornal do Meio-Dia, que estará de volta amanhã, a partir das 12 horas e 25 minutos, após o horário eleitoral gratuito. Tenham todos uma boa tarde.
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1: 1:59.
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5: Morungaba recebe de 1º a 9 de outubro o curso gratuito Fabricar e Vender Panetones e Doces Natalinos, voltado a pessoas interessadas em aprender a produzir e comercializar produtos típicos das festas de fim de ano. A capacitação é realizada em parceria com o SEBRAE e o SENAI, com apoio do Fundo Social de Solidariedade e da Prefeitura de Morungaba. As aulas serão realizadas das 18 às 22 horas no projeto Cozinha Alimento. Ao todo, são oferecidas 16 vagas. As inscrições estão abertas no Fundo Social de Solidariedade, localizado na Rua Fortunato Estela, no número 190, no centro de Morungaba. A APAE de Itatiba promove grande venda beneficente de roupas de marcas famosas a preços de fábrica. Entre hoje e amanhã, a quadra da APAE de Itatiba, no Alto de Fátima, será palco de uma ação que reúne moda, economia e solidariedade. Serão comercializadas peças novas e originais de grandes marcas, incluindo jeans e outros produtos com preços diferenciados, direto de fábrica. E tem mais, durante o evento também haverá artesanatos produzidos pelas voluntárias da APAE. Na sexta-feira, a venda acontece das 9 às 18 horas. No sábado, dia 19, das 9 às 15 horas, na Rua Antônio Latorre, no Alto de Fátima. Voltaremos com outras notícias às 15 horas.
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0: Neira, alemão e os seus espetinhos maravilhosos. Tudo bem com vocês aí? Bom, se hoje é dia 18 de setembro, significa que eu tenho que perguntar pra você, Isabelle. Mas... que dia é hoje, hein?
1: Hoje é sexta-feira, chega de canseira.
0: Sextou! Que beleza, que delícia! Vamos nós, ó, para mais uma sexta-feira aqui nos 1420 da sua CRN, o nosso samba pé de passagem, estamos no ar. E vamos começando com Cada Metade e Araquetu. Vem comigo! Bora, gente! Sextou! Que maravilha! Bom demais! Boa tarde, gente! Vamos pro samba!

Estamos de volta aqui nos 1420 da sua CRN, o samba pede passagem. 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Alcione e Belo estão aqui na sequência do nosso samba na CRN desta sexta. Sextou. Boa!

0: Que legal, estamos aqui firme e fortes na sua central de rádio e notícias, a Rádio do Povo. O nosso samba na CRN vai fazer uma paradinha. 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Vamos para um breve intervalo comercial, então daqui a pouquinho a gente está de volta. Em nome do Açougue Espetinhos do Alemão, você está com o Samba na CRN, que volta já já.
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Beleza, estamos de volta aqui na sua central de rádio notícias, a Rádio do Povo. 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E na sequência do nosso samba na CRN, aqui tem molejo, tem também Imagina Samba. Simbora? Sextou, gente. Oi, sexta-feira, que beleza. Vambora, vamos pro samba, vem comigo.

0: 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Muito bem, nós vamos fazer um pequeno intervalo comercial. Em nome do Açougue Espetinhos do Alemão, a gente volta já, já.
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Estamos de volta. E aí, tá tudo bem? 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Chegando aqui no nosso balanço, no nosso samba na CRN, o grupo Clareou e Os Morenos. Simbora, vamos pro samba, porque afinal de contas, hoje é sexta-feira. Que legal! Bom final de semana, hein? Vambora, vamos pro samba? Vem comigo.

Ok, vamos indo embora. Estamos chegando ao final de mais uma edição do nosso Samba na CRN, que falou em nome da Autoescola Parada Obrigatória, Nova Surge com Nardim Consórcios, Nardim Seguros, Nardim Planos de Saúde. 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Alemão e seus espetinhos maravilhosos. Vamos indo embora. Na sequência da nossa programação, o rei está chegando, o rei Roberto Carlos e Roberto Carlos e companhia. Nós estaremos de volta na segundona. Segunda-feira, sim, se Deus quiser, estaremos aqui na sua central de rádio notícias para mais um Samba na CRN. Tá bom? Fiquem sempre com a gente. E até segunda, se Deus quiser. Domingo a gente tá aqui também, né? No Samba Pagode e Companhia. Antes, o Clássicos do Samba. Valeu? Vamos nós. Eu agradeço a Deus. Eu espero que você tenha um ótimo final de semana. Segundona, tamo por aí. Valeu? Beijo pra todo mundo. A gente volta, se Deus permitir. Ele há de querer, a gente vai voltar. Tchau, tchau, gente. Fui!

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1: 14 horas, 59 minutos.
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5: O 19º Passeio Ciclístico da Primavera, promovido pela Universidade São Francisco, a USF, em parceria com a Prefeitura de Itatiba, ganhou uma nova data. Inicialmente previsto para o domingo, dia 13, o evento foi adiado para o dia 27 de setembro, em razão dos eventos climáticos, com o objetivo de garantir maior segurança e conforto aos participantes. A programação, na nova data, terá início a partir das 8 horas no campus Itatiba da USF. A saída dos ciclistas será realizada pelo estacionamento Jundiparque, localizado na rua José Edson Reis, sem número. Segundo a organização, o percurso, as atrações e demais atividades programadas estão mantidos. Em alusão ao mês de conscientização e prevenção ao suicídio, Setembro Amarelo, o Grupo Entre Rosas realiza, no dia 24 de setembro, às 20 horas, a live Saúde Mental, um convite ao cuidado. Transmitido ao vivo pelo Instagram, o evento virtual abordará o cuidado emocional, acolhimento e a importância da prevenção. A transmissão contará com a participação de 2 especialistas na área de saúde e bem-estar. A doutora Claudiane dos Reis, psicóloga, escritora e palestrante, e a doutora Sônia Monken, especialista em gerontologia e consultora em gestão de saúde. Sob os pilares de cuidar, acolher e transformar, o encontro busca promover a informação e lembrar a comunidade de que a conversa aberta é um passo essencial para salvar vidas. Voltaremos com outras notícias às 16 horas.
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2: Já estamos de volta com o nosso último bloco de hoje do Roberto Carlos e Companhia por aqui. E agora, para continuar, tem É Preciso Saber Viver. Clássica essa, né? Que inclusive foi regravada também pelo Titãs.
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1: Fechando o Roberto Carlos e Companhia de hoje, agora o Bia Ipsen, vou indo nessa. Muito obrigada pela sua companhia, obrigada pela sua audiência e a gente se encontra por aqui, combinado? Um beijo, fica com Deus, aquele abraço, tchau, tchau.
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2: Olá, como você tá? Tudo bem por aí? Começa agora o programa Roberto Carlos e Companhia, aqui pela sua melhor sintonia. Eu sou Bia Ipsen e nós ficaremos juntos a partir de agora por uma hora conferindo todas as músicas do Roberto Carlos e amigos, aquelas lá desde o comecinho da carreira até os dias atuais. E para começar hoje, vamos com esse single aqui, que foi um dos últimos que ele lançou, né? Inclusive que deu nome à sua última turnê também, Eu Ofereço Flores.

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0: Fechando o nosso bloco, agora eu vou lá para um rápido break e já volto.
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0: Já estamos de volta com mais um bloco do Roberto Carlos e Companhia, por aqui com muita música boa pra você. E agora, pra continuar, tem Índia.

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0: Fechando o Roberto Carlos e companhia de hoje, agora o Bia Ipsen Vou Indo Nessa. Muito obrigada pela sua companhia, obrigada pela sua audiência. E a gente se encontra por aqui, tá bom? Um beijo, fica com Deus, aquele abraço e tchau, tchau.
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1: 16 horas em ponto.
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6: O fotógrafo e professor Marcelo Andrade promove no dia 26 de setembro o workshop Como Fotografar com o Celular, voltado a quem deseja aprender técnicas para aproveitar melhor a câmera do aparelho e melhorar a qualidade das fotografias. A atividade será realizada das 14 às 17 horas no Bela Vista Chalés, em Brumado, Morungaba. Serão disponibilizadas 35 vagas. Para participar, é necessário contribuir com 2 quilos de alimento não perecíveis que serão destinados à APAE de Morungaba. As inscrições podem ser feitas até o dia 18 de setembro pelo WhatsApp 91779-6789. Lacres e tampinhas ajudam a manter banco de cadeira de rodas. A campanha permanente de arrecadação de lacres de alumínio e tampas plásticas, promovida pela Casa da Amizade de Itatiba, contribui para a manutenção, renovação e ampliação do banco de cadeiras de rodas da entidade. Os materiais arrecadados são destinados à iniciativa que possibilita o empréstimo gratuito de cadeiras de rodas a pessoas que necessitam desse auxílio. Segundo a organização, embora cada doação possa parecer pequena, a participação da comunidade permite transformar a arrecadação em uma importante ação de solidariedade. As doações podem ser feitas durante o ano todo, na sede do Rotary Club de Itatiba e em comércios e escolas parceiros da campanha. Famílias, empresas e instituições podem participar da campanha e ajudar a ampliar o atendimento do banco de cadeiras de rodas. Voltaremos com outras notícias às 17 horas.
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14: Boa tarde, os ouvintes da CRN, a Rádio do Povo. Boa tarde, Márcio Egídio. Estamos iniciando o programa Momento Sertanejo, das 16 às 18, com a apresentação de Ivo Bianchini, na técnica Márcio Egídio. O Gilban hoje não vem, mas dedicaremos o programa inteirinho para ele e toda a sua família. Hoje, 18 de setembro de 2026, na CRN, já são 16 horas e 10 minutos. Então você ouvinte aqui da CRN pode pedir suas músicas pelos telefones 4524-0003 ou 4524-1594. Ligue aqui que atenderemos com o maior prazer. Vamos lá com duas músicas: A Moça do Carro de Boi, Trio Parada Dura, e Cachorro Manco com Lourenço e Lorival. Na CRN são 16 horas e 10 minutos.

Estamos apresentando aqui pela CRN o programa Momento Sertanejo, 16 e 17. Então vamos lá com duas músicas, Rapaz Solteiro, Vieira e Vieirinha e Baião Gaúcho com Tonico e Tinoco. Então estaremos apresentando todos os domingos o programa Momento Sertanejo das 5 às 7 da noite. Na CRN são 16 e 17.

0: Estamos apresentando aqui pela CRN o programa Momento Sertanejo, 16h22. Vamos para nossos comerciais.
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0: Estamos apresentando o programa Momento Sertanejo aqui pela CRN, 16h27. Então vamos lá com duas músicas. fundo da grota com Baitaca e a volta que o mundo dá com Liu e Léo. Então liga aqui na CRN e peça suas músicas pelos telefones 4524-0003 ou 4524-1594. Na CRN são 16h27.

Estamos apresentando aqui pela CRN o programa Momento Sertanejo, 16h37. Então vamos lá com duas músicas: Porto do Adeus, Mococa e Moraci, e No Fim dos Tempos, Goiano e Paranaense. Então estaremos apresentando todos os domingos o programa Momento Sertanejo, das 5 às 7 da noite. Na CRN são 16h37.

0: estamos apresentando aqui pela CRN o programa Momento Sertanejo, 16h43. Vamos para os nossos comerciais.
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20: Estamos apresentando aqui pela CRN o programa Momento Sertanejo, 16h50. Então quem ligou aqui, o Jurandir Teixeira lá do Bairro do Engenho. A gente dedica o programa inteirinho lá para ele. A gente manda duas músicas lá para ele. Presente Especial com João Carreiro e Capataz. Meu Sítio, Meu Paraíso com Lourenço e Lorival. Então o Jurandir Teixeira está oferecendo pro Gilban, pro Ivo, pro Beto Dias e também pro João Moraes. Então, a gente agradece lá o Jurandir Teixeira, lá do Bairro do Engenho. Então, liga aqui na CRN e peça suas músicas pelos telefones 4524-0003 ou 4524-1594. Na CRN são 16h51.

Estamos apresentando aqui pela CRN o programa Momento Sertanejo, 16h58. Então vamos lá com duas músicas: Amor Passageiro, Zico e Zeca, e Vida de Roda com Leôncio e Leonel. Então estaremos apresentando todos os domingos o programa Momento Sertanejo, das 5 às 7 da noite. Na CRN são 16h58.

0: Estamos apresentando o programa Momento Sertanejo aqui pela CRN. 17:04. Vamos para os nossos comerciais.
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3: 5:05.
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4: Não deixe de prestigiar a exposição comemorativa pelos 120 anos da Corporação Musical Santa Cecília, no Museu Municipal Padre Francisco de Paula Lima. Realizada pela Prefeitura, por meio da Secretaria de Cultura e Turismo, a mostra reúne fotografias que permitem ao visitante conhecer diferentes momentos da história da centenária banda, patrimônio cultural e material de Itatiba e do Estado de São Paulo, e reconhecida como ponto de cultura pelo governo federal. A exposição é gratuita e pode ser visitada até o final de setembro, de terça-feira a domingo, das 10 às 17 horas, no Museu Municipal, na Praça da Bandeira, número 122. A Prefeitura da Estância Climática de Morungaba, por meio do Departamento de Saúde, promove no sábado, dia 26 de setembro, mais uma edição do evento Saúde em Ação. A iniciativa acontece na Praça João Pessoa, das 8 às 13 horas, reunindo diversos serviços gratuitos voltados ao bem-estar e à prevenção de doenças para toda a população. Durante a manhã, moradores poderão acessar orientações gerais de saúde, vacinação ao ar livre e atividades focadas na promoção de hábitos saudáveis. A programação conta ainda com mutirões para a realização de exames preventivos, como Papa Nicolau e ultrassom. Para estes exames específicos, é necessário realizar o agendamento prévio junto ao setor de saúde. Voltaremos com outras notícias no Jornal da CRN às 18:05, com a apresentação de Edilamar Dedim e os trabalhos técnicos de Márcio Egídio. Tenham todos uma boa tarde.
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11: Estamos apresentando aqui pela CRM o programa Momento Sertanejo. 17 e 16. Então, quem ligou aqui é a Tereza lá do nosso teto. A gente dedica o programa inteirinho para ela. A gente manda duas músicas lá para ela: Seresteiro da Lua, Pedro Bento e Zé da Estrada, e No Colo da Noite, Zé do Rancho e Zé do Pinho. Então a gente agradece lá a Tereza lá do nosso teto. Então liga aqui na CRN e peça suas músicas pelos telefones 4524-0003 ou 4524-1594. Na CRN são 16, 17 e 16.

Muito obrigado, gente, muito obrigado. E agora, realmente, aquela que eu falei, né? Dos cabelos grisalhos, que o povo namorava ouvindo o Pedro Benz da Estrada nos alto-falantes dos parques. E a gente vai cantar, então, essa primeira gravação, como eu já disse, O Seresteiro.

Estamos apresentando o programa Momento Sertanejo aqui pela CRN 17h23. Então quem ligou aqui é a Marina Fator e Torço lá do Jardim Lúcia. A gente dedica o programa inteirinho para ela. A gente manda duas músicas lá para ela, Não é Não com Teixeirinha e Menino Órfão também com Teixeirinha. Então a gente agradece lá a Marina Fator e Torço lá do Jardim Lúcia. Então estaremos apresentando todos os domingos o programa Momento Sertanejo das 5 às 7 da noite. Na CRN são 17h24.

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Estamos apresentando o programa Momento Sertanejo aqui pela CRN. 17h30. Vamos para os nossos comerciais.

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15: Estamos apresentando aqui pela CRN o programa Momento Sertanejo. 17h45. Então, quem ligou aqui é a Ana Maria, lá de Itapera Grande. A gente dedica o programa inteirinho para ela. A gente manda duas músicas lá para ela: Cadeira de Balanço, Craveiro e Cravinho, e Doador de Medula, Os Dois Mineiros. Então, ela oferece pro esposo Gilba. Então, a gente agradece a Ana Maria, lá de Itapera Grande. A gente manda também essas músicas pro José Camilo, esposa Maria Geni, seu filho Batata, do Jardim Paladino. Na CRN são 5h46.

0: Estamos apresentando o programa Momento Sertanejo, 17h53. Então, quem ligou aqui, o Roque Angelão, lá do Jardim Salesta, a gente dedica o programa inteirinho para ele. A gente manda lá para ele duas músicas: Cama Fria, André e Andrade, e Som de um Berrante, de Paula e Paulinho. Então, a gente vai agradecendo o Roque Angelão, lá do Jardim Salesta. Aí a gente manda essas músicas também lá pro Batista de Camargo, Jardim México, Luiz Caxiné, Vila Centenário, Benedito Ferreira de Melo também lá, Vila Centenário. Eles são do Terço dos Homens da Igreja Nossa Senhora da Aparecida, lá da Vila Centenário. Na Serra Ende são 17h53.
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Acabamos de apresentar o programa Momento Sertanejo aqui pela CRN 17h58. Então a gente vai agradecendo lá o Jurandir Teixeira, lá do Bairro do Engenho, a Tereza, lá do Nosso Teto, Marina Fattori Torres, Jardim Lúcia, a Ana Maria, lá da Tapera Grande, e o Roque Angelão, lá do Jardim Celeste. Todos os que ligaram e os não ligaram, os mais de 30 mil ouvintes ou mais de CRN, um abraço fundo do coração de Ivo Bianchini. Fique com a Ave Maria, com o Padre Maico, depois Jornal CRN, apresentado por Dilamar Dedim. Uma boa tarde aos ouvintes CRN, uma boa tarde ao Márcio Egídio na técnica. Se Deus nos permitir, estaremos aqui no domingo das 5 às 7 da noite com mais um programa Momento Sertanejo. Tchau.

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2: 6 horas e 30 segundos.
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6: A partir de agora, a CRN, através do padre Michael Christian Pedro, da paróquia Nossa Senhora do Belém, tem para você, ouvinte, a Ave Maria, momento de reflexão para você, ouvinte da Rádio do Povo.
7: Terminando esse dia 18, sexta-feira, no louvor, na gratidão, em comunhão de oração, rezemos com confiança, em nome do Pai, do Filho e do Espírito Santo. Amém. O anjo do Senhor anunciou a Maria e ela concebeu o Espírito Santo. Ave Maria, cheia de graça, o Senhor é convosco. Bendita sois vós entre as mulheres e bendito é o fruto do vosso ventre, Jesus. Santa Maria, Mãe de Deus, rogai por nós, pecadores, agora e na hora de nossa morte. Amém. Eis aqui a serva do Senhor, faça-se em mim segundo a vossa palavra. Ave Maria, cheia de graça, o Senhor é convosco. Bendita sois vós entre as mulheres, e bendito é o fruto do vosso ventre, Jesus. Santa Maria, Mãe de Deus, rogai por nós, pecadores, agora e na hora de nossa morte. Amém. E o Verbo Divino se fez carne e habitou entre nós. Ave Maria, cheia de graça, o Senhor é convosco. Bendita sois vós entre as mulheres, e bendito é o fruto do vosso ventre, Jesus. Santa Maria, Mãe de Deus, rogai por nós, pecadores, agora e na hora de nossa morte. Amém. Rogai por nós, Santa Mãe de Deus, para que sejamos dignos das promessas de Cristo. Oremos, Virgem Senhora do Belém, excelsa protetora de Itatiba, vós fosse aquela senhora que entrou pela porta do céu em pé, vestida de sol, coroada de estrelas e calçada da lua. Vós sois aquela senhora que disse pela vossa boca sagrada que quem vos chamasse 150 vezes ao dia, vós valeríeis e socorreríeis na ocasião. Por isso, soberana senhora, que suplicamos e pedimos, atendei-nos. Amém. E humildemente, ouvimos hoje o Evangelho de São Lucas, capítulo 8, de 1 a 3. Naquele tempo, Jesus andava por cidades e povoados, pregando e anunciando a boa nova do reino de Deus. Os 12 apóstolos iam com ele, e também algumas mulheres que haviam sido curadas de maus espíritos e doenças. Maria, chamada Madalena, da qual tinham saído 7 demônios, Joana, mulher de Cusa, alto funcionário de Herodes, Susana, e várias outras mulheres que ajudavam a Jesus e aos discípulos com os bens que possuíam. Meus irmãos, a palavra de Deus é muito clara. Jesus formava uma grande família chamada comunidade. Porém, cada qual na comunidade com sua função distinta, porém com um serviço único: espalhar e ajudar o reino de Deus que o próprio Cristo ensinou. Por isso que até hoje compreendemos que a grande missão do ser igreja, cada um com aquilo que Deus lhe deu, é exatamente o grande esforço de formar, transformar e renovar as coisas pelo bem que vem do coração de Cristo. Nesse sentido, o grande sacerdote francês do século XVII, São Cláudio de La Combière, falava com clareza: quando Jesus estava neste mundo, não deixava de sentir satisfação à vista do céu e da terra. no entretenimento com sua santa mãe e seus amigos, e sobretudo pelos sentimentos admiráveis de seu coração e de seu espírito, sem cessar ocupados. O coração em conhecer e o espírito em amar a Deus perfeitamente. Por isso, compreendendo a ação de Jesus, o que pedimos é também a graça de nós vivermos esse espírito comunitário que Cristo ensina, para continuarmos cada um de nós aonde estamos e como podemos fazer o bem. Ó Virgem Maria, Mãe da Divina Graça, interceda a Deus por nós, para que todos os dias possamos dar o testemunho admirável do amor de Cristo e nas nossas ações dar a glória que Deus merece pela nossa fé, pela virtude da esperança e também pela caridade. Virgem Senhora do Belém, tornai tudo em bem. O Senhor esteja convosco, Ele está no meio de nós. Abençoe-vos o Deus Todo-Poderoso, que é Pai, e Filho, e Espírito Santo. Amém.
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0: Boa noite. Às 18 horas e 10 minutos, estamos iniciando o Jornal CRN, com as principais notícias de Itatiba, da região, do país e do mundo. A apresentação de Edilamar Dedim e trabalhos técnicos de Márcio Egídio. A edição é desta sexta-feira, dia 18 de setembro de 2026. Confira as manchetes em destaque. Mulheres são maioria entre os mais de 1.000 mesários convocados em Itatiba e Morungaba. Itatiba apresenta o balanço do Plano Municipal de Educação 2015-2025 e inicia discussões para o próximo decênio. Centro de Convivência do Idoso, CCI, promove encontros de crochê e prosa às quartas-feiras. Jovem é preso em flagrante por agressão a cachorro da família após denúncia recebida pelo COBEMA. Essas e outras notícias você confere agora. O clima para Itatiba esta noite é de céu nublado, porém sem chuva. O clima vai ficar ameno e vai esfriar aos poucos no decorrer das horas, com temperaturas que podem variar entre 18 e 15 graus. O vento está soprando do sudeste, com a velocidade média de 19 km por hora a 21 km, o que pode parecer um pouco mais frio. A umidade do ar está em alta, subindo de 80% para 90% até o final da noite. Previsão do tempo. Último fim de semana do inverno terá chuva e calor pelo país. Confira a reportagem com Carolina Prazeres.
1: No último fim de semana do inverno, a previsão é de mais chuva e alto risco de temporais no sul do país. O tempo será fechado nos três estados no sábado, principalmente no Rio Grande do Sul. A meteorologista da TempoQ, Nádia Marinho, faz um alerta.
2: E atenção, ouvinte, prepare-se para ventos fortes. Esse mau tempo será provocado por um ciclone que se forma no mar. No domingo, a chuva continua, mas perde força. E no centro-sul gaúcho, o tempo começa a ficar firme e já não chove no decorrer do domingo. E as temperaturas? Em Porto Alegre, os termômetros no sábado estarão com máxima de 25 graus e no domingo não passa dos 20. Já

0: nas zonas Acre e Rondônia, tanto no sábado quanto no domingo. E fechando com o Nordeste, a chuva se concentra na costa leste da região, mas será bem fraca. Tem previsão de chuva, inclusive, em Salvador, onde os termômetros devem marcar no máximo 27 graus à tarde.
1: No centro-oeste do país, a meteorologista afirma que o tempo será dividido. Na região sul do Mato Grosso do Sul, a previsão é de pancadas de chuva e ventos fortes. Já para quem está em Mato Grosso e Goiás, o tempo será firme, com muito sol e calor. Em Brasília, o sábado terá máxima de 28 graus, subindo para 30 graus no domingo. Agência Rádio Web, produção e reportagem, Carolina Prazeres.
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3: Noite de 17 de setembro do ano da graça de 2026. O espaço Dito Pinhá da Câmara Municipal de Itatiba recebendo a exposição comemorativa da FAMEB. Uma exposição que mostra um pouco do que esta grande fanfarra fez durante a sua permanência na vida musical de Itatiba, do estado de São Paulo e do Brasil. Paulo Renato Cabrino, satisfação, momento de grande emoção vivido por você, pela velha guarda da FAMEB, na abertura dessa exposição, não? Satisfação.
4: Muito obrigado, obrigado pelo apoio, obrigado a todos aqueles que ajudaram na realização desse evento, obrigado à velha guarda, obrigado a todos os presentes, porque foi um espanto realmente essa adesão e esse comparecimento.
3: Paulo Renato Cabrino, vamos mostrar até um trecho do depoimento do atual presidente da Câmara Municipal de Itatiba, o vereador Davi Bueno, que já foi membro da FAMEB. E ele fala dos seus 11 anos de idade, quando jamais passava pela cabeça dele, né, o cargo que ele ocupa hoje, ele era um músico desta grande fanfarra.
5: Eu fui muito educado pelo Marcos, pelo Paulo, por toda a direção da FAMEB naquela época, Ulisses, que nos ensinou muito, nos ensinou disciplina, nos ensinou respeito, nos ensinou a tocar os instrumentos, nos ensinou a levar o nome da cidade. E para mim foi uma honra. Eu tenho orgulho de falar que eu fiz parte um pouco da FAMEB. Tem muita gente que teve muito mais tempo na fanfarra do que eu, mas para mim, eu tenho orgulho. Eu lembro de quando não podia deixar o pistão manchado, senão o Marcos ia me matar, o Paulo ia me matar. Não é isso, não era verdade? O uniforme tinha que estar intacto, brilhando. Minha mãe acho que até fez curso de passar aquilo, porque era difícil, mas foi prazeroso e ficou muito na minha memória, e eu tenho orgulho disso. Quero agradecer demais a Câmara Municipal, porque a gente veio conversar sobre essa ideia de fazer essa exposição aqui na Câmara, e hoje a gente está realizando esse sonho de poder mostrar toda a história de cada um de vocês que está aqui, a história da fanfarra, a história da FAMEB, para vocês poderem relembrar de quanto vocês foram especiais para a fanfarra, para Itatiba e para a história da cidade. Isso aqui é uma vontade, né, que o Paulo, o Marcos, o Jefferson tinha, e a gente conseguiu realizar. Claro, tem outras etapas que a gente está pensando, e pô, eu, no que eu puder ajudar, eu vou estar aqui à disposição, porque levar o nome dessa história mágica da FAMEB que ela teve em nossa cidade, que nós fizemos parte, por favor, Leila. A gente estava te esperando. Para nós vai ser uma honra. E eu, Davi Bueno, eu tenho muito orgulho de ver essa Câmara Municipal lotada de pessoas, familiares, imprensa, que fizeram e fazem a história da FAMEB ainda viver cada vez mais. Muito obrigado a todo mundo que me deu a oportunidade de fazer parte da história. E hoje eu aqui como presidente da Câmara, um moleque de 11 anos que nunca imaginava que ia ser o presidente da Câmara, hoje aqui podendo participar, fazendo esse evento maravilhoso, contando um pouco a história da FAMEB. Parabéns a todos vocês, parabéns à FAMEB, que vai ser lembrada por toda a vida e por

0: todos nós. E Deus abençoe a todos.
1: A história do Davi se repete em muitas pessoas, né? Afinal de contas, com que orgulho todos que passaram pela FAMEB serviram a fanfarra Manuel Cris de Brito, né?
2: Realmente, a idade que ele citou era a idade onde nós começávamos. Com 11 anos de idade, 12 anos, desde o início do ginásio. E para a gente era uma satisfação muito grande. Participar de uma fanfarra era muito bom em todos os sentidos. E muitos permaneceram por muitos anos e muitos permanecem até hoje, de uma certa maneira.
1: Paulo Renato Cabrino, vamos a mais um trecho. Marcos Buarque Vedovello, que recebeu das mãos do seu pai, o diretor, né, Agenor Vedovello, lá da Escola Manuel Cris de Brito, a missão de continuar o trabalho da FAMEB.
3: Eu acho que a exposição que foi preparada aqui com tanto carinho, como o Cabrino falou, pela velha guarda, e é mesmo a velha guarda que tomou a frente disso. Lá atrás, quando a gente pensou em fazer essa exposição pela primeira vez, nós tivemos, infelizmente, o Covid, que chegou e acabou assolando não só o Brasil, como muitos países aí, e a gente ficou impossibilitado de fazer essa exposição lá atrás. Teve a reforma do museu. Tá? Então, tudo isso, hoje nós vamos ter aqui a oportunidade de ver um pedacinho da história da FAMEB contada para vocês. Está bem preparado aí, de um jeito fácil de vocês entenderem. E o mais importante é saber, como o próprio Davi falou, a força que a nossa fanfarra tinha quando saía aqui de Itatiba. Muita gente pode falar assim, que não conhece a fanfarra, pode falar assim, mas era conhecida lá fora? Sim, muito conhecida. Quando eu resumo, eu falo assim, foi 4 vezes campeã brasileira pelo concurso da TV Record, 1/5 vez campeã pelo concurso de Osasco, que também foi a nível nacional, tocamos para 3 presidentes da República, fizemos a orientação, como o Davi mesmo falou, procuramos passar, né, Paulo? Paulo, Ulisses, Braga, Poli, tantos outros que passaram por lá, um pouquinho da educação, do respeito, da organização. Tá? Veio da escola, meu pai como diretor, passou para mim a incumbência de formar a fanfarra um dia. Em 72 eu comecei, passei quase 20 anos ali à frente da, com instrução. Tá? Tive o orgulho de ter o Paulo como presidente praticamente perto de 10 anos, né, Paulo? 1 década ali como presidente da fanfarra, depois vieram outros para também prestar sua contribuição. As meninas da linha de frente, as balizas. Algumas saudosas, já nós tivemos aqui alguns, infelizmente, vários, dezenas de componentes que já partiram, e nesse momento a gente eleva um pouquinho também a eles esse momento maravilhoso que nós estamos sentindo. Tá bom? Então agradeço de coração a todos vocês que vieram prestigiar, não vou me alongar muito, e muito obrigado e que Deus abençoe a todos vocês e uma boa exposição a todos.
1: Bom, o Marcos descreveu também um pouco da sua passagem, a importância que ele teve e a importância da FAMEB. São muitos momentos, não, Paulo Renato Cabrino?
2: Realmente, em 1972, o Marcos recebeu essa incumbência do professor Agenor Vedovello, na época o diretor da escola, e um grupo de jovens, e muitos jovens, do Eduardo Rosseto, do Oscar Campos Leme, e tantos outros que formamos uma base, o Antônio Roberto Casanova, enfim, citar nomes aqui é meio complicado, muita gente. E que esse grupo de jovens conseguiu mudar muito o perfil da nossa entidade a ponto de nos tornarmos campeões do Brasil.
1: Bom, falar em campeões do Brasil, nós vamos encerrar essa matéria tocando um trecho do nosso arquivo pessoal, o 23º concurso de bandas e fanfarras da Rádio TV Record, Avenida São João, ano da graça de 1980, exatamente dia 12 de outubro. Eu gostaria que o Paulo Renato Cabrino, enquanto isso, fizesse o convite à população a vir prestigiar esta linda exposição.
2: É um convite feito à população, foi um evento, é um evento que tivemos pouco tempo para organizar, mas tem um pouco da nossa história. Tem os uniformes de todas as fases, tem uma amostra da nossa galeria de troféus, que é muito grande, tem matérias, tem fotos, tem instrumentos, enfim. filmes mostrando os melhores momentos, isso que importa, reviver tudo isso. E o mais importante, tão importante quanto essa Expo Famep, foi reencontrar amigos da velha guarda, aqueles que quando nós convidamos disseram sim, e todos disseram sim, e todos desempenharam como se ainda fossem os jovens iniciantes da nossa Famep.
4: Com Farra, Manuel, Clides de Brito, Itatiba. Alô, Itatiba! Aí está a sua fanfarra na Avenida São João. Aí está a marcha constitucionalista de 1932. Muito obrigado, presidente da Itatiba, Roberto Arantes Ranhoso.

Barra Manuel Euclides de Brito, a famosa FAMEB de Itatiba, apresentando-se de forma soberba, de maneira espetacular aqui na Avenida São João.

0: A seguir, jovem é preso em flagrante por agressão a cachorro da família após denúncia recebida pela Cobema.
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5: 18 horas e 33 minutos. A Biblioteca Municipal Chico Leme recebe amanhã, dia 19, às 10 horas, uma programação especial de contação de histórias com a participação de Luciana Henrique. A atividade promete uma manhã de aventuras, personagens e imaginação, aproximando o público do universo da literatura de forma divertida e educativa. A programação é aberta ao público. Uma agulha, alguns fios e uma boa conversa podem ser um ponto de partida para novas amizades e momentos de bem-estar. É com essa proposta que o Fundo Social de Solidariedade da Prefeitura de Itatiba promove o Clube do Crochê e Prosa no CCI, Centro de Convivência do Idoso, voltado a pessoas com 50 anos ou mais. Os encontros acontecem todas as quartas-feiras, a partir das 13 horas. Para participar, é necessário realizar o cadastro no CCI. Para Rosana Moura, coordenadora do CCI, o grupo foi pensado justamente para proporcionar esses momentos de encontro. O Clube do Crochê e Prosa nasce como um espaço de acolhimento, troca e afeto. Muito mais do que fios entrelaçados, cada ponto de crochê carrega histórias, memórias e sentimentos que ganham vida nas mãos de mulheres que têm tanto a ensinar e compartilhar, destaca. O crochê, além de ser uma atividade prazerosa, estimula a concentração, a coordenação motora e a criatividade, contribuindo diretamente para a saúde mental e emocional. Já a prosa, esse bate-papo tão gostoso, fortalece vínculos, combate a solidão e promove o sentimento de pertencimento. A Prefeitura de Itatiba, por meio da Secretaria de Educação, apresentou o balanço técnico do Plano Municipal de Educação, o PME, referente ao período de 2015 a 2026, na manhã desta sexta-feira, dia 18. Cerca de 100 pessoas prestigiaram a apresentação realizada no plenário Abílio Monte, espaço cedido pela Câmara Municipal de Itatiba. O PME é um instrumento fundamental para organizar e orientar as políticas educacionais do município, elaborado com base nas diretrizes dos planos nacional e estadual de educação. Desde abril, a equipe da Educação de Itatiba está levantando dados dos indicadores apresentados nesta manhã e que vão nortear os próximos 10 anos. As 20 metas e respectivos indicadores foram apresentados e comentados pela secretária de Educação, Sueli de Moraes Tuon. Essa é uma avaliação que não significa apenas olhar para os números. É olhar para as nossas crianças, os nossos estudantes, professores, gestores, famílias e de toda a comunidade escolar, seja pública ou privada. Foram 10 anos bem significativos para a educação de Itatiba, pontuou. Sueli destacou que muitas metas foram atingidas e universalizadas, chegando a 100%. Outras parcialmente atingidas e desafios ainda a serem conquistados. De maneira geral, houve um grande avanço, principalmente na alfabetização. Vivemos uma pandemia que retrocedeu alguns índices atrás e hoje já recuperamos todos. As nossas crianças voltaram para as escolas e o papel dos profissionais aconteceu lá na ponta. Entre os destaques está o avanço na alfabetização. O prêmio Destaque em Alfabetização 2023-2024. Selo de Ouro 2026. Uma queda positiva foi a do analfabetismo funcional de alunos de 15 anos ou mais, que passou dos 16,9% para 9,9%. Outro índice, 100%, é na formação continuada dos profissionais, que era de 92,91%. Agora, a Secretaria de Educação de Itatiba inicia as discussões para a elaboração do novo PME, que irá orientar o planejamento educacional municipal para o próximo decênio, de 2026 a 2036. A previsão apresentada é de que o novo Plano Municipal de Educação seja aprovado até julho de 2027. No Brasil, a matrícula escolar é obrigatória a partir dos 4 anos de idade. Antes disso, cabe às famílias decidir quando iniciar a vida escolar dos filhos. Embora ainda exista a percepção de que nos primeiros anos as crianças vão à escola apenas para brincar, especialistas destacam que essa fase é considerada fundamental para o desenvolvimento da linguagem, das habilidades socioemocionais, da autonomia e de diferentes capacidades cognitivas. A primeira infância é marcada por intensa formação de conexões cerebrais e grande capacidade de resposta aos estímulos. Não existe uma idade única considerada ideal para todas as crianças iniciarem a escola, já que a decisão também envolve características individuais e a realidade de cada família. Entretanto, o acesso a ambientes seguros estimula e com oportunidades de interação social podem favorecer aspectos como linguagem, socialização e a adaptação a diferentes situações. As eleições 2026 vão mobilizar 1.095 mesárias e mesários em Itatiba e Morungaba no próximo dia 4 de outubro, quando será realizado o primeiro turno. Levantamento feito a partir dos dados disponibilizados pelo Tribunal Superior Eleitoral, TSE, mostra que Itatiba contará com 972 pessoas nas mesas receptoras de votos, enquanto Morungaba terá 123. Um dos destaques do perfil dos convocados é a forte presença feminina. Em Itatiba, 79,1% dos mesários são mulheres, enquanto os homens representam 20,9%. Em Morungaba, a participação feminina é ainda maior, chegando a 86,2% contra 13,8% de homens. Os índices dos dois municípios estão acima da média paulista. Segundo dados divulgados pelo Tribunal Regional Eleitoral de São Paulo, o TRE, mais de 411 mil mesárias e mesários foram convocados para trabalhar nas eleições 2026 em todo o estado. Desse contingente, aproximadamente 74% são mulheres. Ao todo, são 303.023 mulheres e 108.789 homens nas mesas receptoras de votos. Um jovem de 21 anos foi preso em flagrante por maus tratos a cachorro da própria família em Itatiba. Após denúncia de munícipe recebida pela Coordenadoria do Bem-Estar Animal, COBEMA, da Secretaria de Meio Ambiente da Prefeitura, a ocorrência foi registrada na quinta-feira, dia 17, na Delegacia de Polícia de Itatiba. A COBEMA foi acionada com denúncia acompanhada de vídeo que mostrava o rapaz agredindo o cachorro. Diante das imagens, a equipe da coordenadoria registrou a ocorrência e acionou as autoridades policiais. Com apoio da Guarda Municipal, o jovem foi encaminhado à Delegacia de Polícia de Itatiba, onde a autoridade policial determinou a prisão em flagrante. Ele permanece à disposição da Justiça e aguarda audiência de custódia. Agressão contra cães e gatos configura crime previsto na Lei Federal número 9.605 de 1998. Com as alterações promovidas pela Lei número 14.064 de 2020, conhecida como a Lei Sansão. A legislação aumentou as penas para casos de maltratos contra cães e gatos, estabelecendo reclusão de 2 a 5 anos, multa e proibição da guarda do animal. Em Itatiba, a fiscalização também é realizada pela COBEMA, com base na Lei Municipal número 5.812 de 2025, que prevê medidas e penalidades administrativas para situações de maus tratos. Entre as situações caracterizadas como maus tratos estão agressões, abandono, falta de alimentação e cuidados veterinários, exposição às condições climáticas sem proteção adequada e a manutenção permanente de animais acorrentados. Como denunciar os maus tratos em Itatiba? A população pode denunciar casos de maltratos à Coordenadoria do Bem-Estar Animal pelo telefone 4524-3254, que também funciona como WhatsApp. Pelo aplicativo é possível encaminhar fotos, vídeos e outras mídias que possam auxiliar na apuração da denúncia. A identidade do denunciante é mantida em sigilo. As denúncias podem envolver situações como agressão, abandono, animais permanentemente acorrentados, falta de alimentação ou de cuidados veterinários e exposição à chuva e ao sol sem a proteção adequada. A seguir, vamos falar sobre a prova dos fraldinhas.
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25: Às 18h50. Nos dois próximos finais de semana, teremos duas promoções esportivas na cidade dedicadas à garotada. Inicialmente, o Instituto Fala promove corridas no Parque Luiz Latorre no domingo, dia 20. E no dia 27, a realização da tradicional prova de fraldinha JI. Para o episódio do podcast Debate CRN-JI de ontem, foram convidados Thaís Durães, representante do Instituto Fala, o professor Marcelo Cirilo, secretário de Esportes, e o professor Juninho Parodi, coordenador da prova. Confira um dos assuntos abordados.
26: Ô, Marcelo, e lá a prova de fraldinhas, você que inventou a prova de fraldinhas, viu, Juninho? Nós fazíamos uma prova lá, mas ele, como ele não gosta de que corra, a criança corra muito, ele diminuiu 1000%, mais ou menos, né? Então, conta pra gente, como é que vão ser as provas de fraldinhas, que começa com as crianças de 3 anos. No Brasil, acho que só tem a nossa, porque a São Silvestrinha é 4 anos para frente, e a prova de fraldinhas aqui, que tem a coordenação do professor Marcelo, começa com 3 anos.
27: Isso, com 3 e 4 anos é a primeira bateria, né? Começa primeiro com as meninas de 3 e 4 anos, depois os meninos, isso vai começar 8 horas da manhã. Depois a gente, os 5 e 6, eles são separados por cores, 5 e 6 meninas, depois 5 e 6 meninos, depois 7 e 8 meninas, 7 e 8 meninos, e por fim, lá para as 9 e meia, as crianças de 9, 10, 11, 12 anos.
26: Isso aí é quantos metros?
27: 3 e 4 anos, 3, 4, 5 e 6 correm 50 metros.
26: 50.
27: Aí 7 e 8 correm 75 metros e 9, 10, 11, 12 correm os 100 metros.
26: 100 metros. Professor Juninho Parota, você que sabe que é o chefe da largada, sabia que é 50, 75 e 100 metros. Quanto é que era no tempo anterior, está lembrado?
28: Nós tínhamos a partir de 35, chegávamos a fazer até a prova do 400, né?
26: É mais até.
28: Na pista, né? Então,
27: Depois foi, né? Antes tinha na rua.
28: Na rua, né? Não, sim, sem dúvida.
27: Era
28: assim,
27: mil.
28: Quando a gente foi para a pista,
26: pista,
28: a gente transformou nisso. Mas eu estou pensando aqui, mano, é muito bacana. Tem um lado, a gente está ficando mais velho, né? Mas por outro lado, que quando você falou da prova fraldinha a nível de Brasil, nós fomos uma das primeiras provas a nível de Brasil mesmo, né? E uma outra coisa que nós fizemos, e isso eu estou muito orgulhoso, porque assim, o nosso papel não é ser permanente aqui, né?
26: Não.
28: É a gente caminhar com... E o que é bacana, hoje a gente vê as provas que a Thaís falou, kids, crianças, Nós vemos, vamos ver, na Princesa de Colina, prova Kids. Eu estou trabalhando, ajudando também uma outra causa, que é a causa do contra o câncer, que é a prova de fevereiro, que eu ajudo. Já foi ano passado, foi a primeira, está na segunda, eu ajudo na organização. Nós temos a Kids também. Então, queira ou não, nós tornamos isso, não só a fraldinha foi a primeira, mas nenhuma delas tem o número que nós temos. O Marcelo sabe a questão dos números, mas é muito bacana você ver numa linha de tempo a transformação da prova, porque o mundo vai mudando e nós também fomos mudando, né, mano? Nós não tínhamos uma medalha no começo para todos.
26: Não.
28: A gente tem um conceito, né? Então, esses conceitos. E quando vem o professor Marcelo, o pessoal vem trazer com outro. Nós não perdemos o princípio. O modelo é um pouco diferente, mas se tornou ainda um evento da família, um evento. E eu creio muito, Thaís, assim, no que eu vou falar, que o atletismo em si, principalmente a corrida, talvez seja o esporte mais democrático que exista. Eu trabalhei com esporte por muitos anos, foi natação, que não era democrático. Não é todo mundo consegue, pode nadar. Tem material para nadar, material caro, às vezes não tem. O atletismo é, a corrida é. Porque quase um movimento natural do ser humano, né? Então é muito bacana você ver, aos poucos, escutar essa palavra kids e cada vez mais crianças trabalhando com a questão do que nós estamos falando aqui, do esporte, da qualidade de vida.
26: Você falou, democrata, que nós chegamos até no tempo das crianças que corriam descalço.
28: Sim, muito. Né?
26: Então tinha crianças que corriam descalço. Eu tenho uma fotografia, o menininho está chegando e correndo descalço. Então você falou aí, realmente, né? Que é bastante democrático. Né?
28: Tem um custo, né, mano? É diferente um pouquinho de outros esportes. Mas é muito bacana a gente ver isso, assim, quando a gente vê que algumas coisas... Não por causa da gente, e sim porque o esporte foi evoluindo. Hoje você falou do descalço, mas veja a qualidade dos tênis, né? Quanto ajuda, o material esportivo, a evolução. Mas é muito bacana a gente saber que a gente fez parte desse processo, faz parte, ajuda e continua, né? Eu só espero que não vá diminuindo mais, porque tem que correr atrás de mulher grávida, né? Deixa as crianças pequenas a partir dos 3 ainda, né?
26: Você senão falou
28: a
26: gente, daqui a pouquinho... do tênis, né? Dias atrás nós entrevistamos, né, os dois maratonistas aí, o Luiz Henrique e o Marco Roberto, eles falaram do TT Negro, lá que tem tênis, que acho que o tênis corre pro cara da formação do tênis,
28: sem
26: né?
28: Sem dúvida, é isso aí.
26: E primeiro a turma correr de que chute, de sei lá, do que tinha.
1: O Mané.
25: Educação, idade e renda se destacam na pesquisa eleitoral. Confira a matéria com Carolina Prazeres.
4: A mais recente pesquisa Datafolha mostra a corrida eleitoral a partir de diversos segmentos. O levantamento, encomendado pela Globo e pelo jornal Folha de São Paulo, mostra a intenção de voto por região, gênero, idade, identificação política, cor e religião. A advogada e mestre em ciência política, Karina da Silva Duarte, indica o cruzamento dos dados de escolaridade e renda. Duarte aponta o eleitorado que ganha mais de 5 salários mínimos, onde Flávio aparece com 44% e o Lula com 28%. Ela diz que há uma questão de classe que deve ser discutida.
5: O discurso político ele pode produzir justamente essa identificação, usar dessa consciência de classe um pouco embaçada. Quando o candidato fala diretamente em determinados valores, como meritocracia, propriedade privada, empreendedorismo, redução da intervenção do Estado, ou defesa de determinados interesses econômicos em detrimento a interesses sociais, em pessoas que passam a interpretar sua própria experiência social, a partir desses valores, esse discurso ressoa. Eu não estou dizendo que isso explica sozinho a preferência do voto, mas que é uma dimensão que merece ser falada.
4: O cientista político e professor da Universidade Católica de Santos, Alcindo Gonçalves, chama atenção para o segmento idade.
6: É interessante observar isso. O Lula vai bem nos muito jovens, a 16 a 24 anos, e nos mais velhos. Então, o Lula tem 43 e o Flávio 33. Não mudou muito, eram 8 pontos, agora são 10 pontos, mas é interessante registrar que o Lula consegue, talvez a memória... em relação aos governos anteriores e tal, pese aí na questão dos eleitores mais velhos, né?
4: A pesquisa também mostra que no primeiro turno, Lula está com 39% das intenções de voto e Flávio Bolsonaro com 36%. Atrás dos líderes vem Augusto Cury com 6%, Ronaldo Caiado com 4%, Renan Santos com 3% e Romeu Zema com 2%. Samara e Rui Costa Pimenta marcam 1%. Aqueles que declaram votar em branco ou nulo são 6%. Os indecisos, 3%. Agência Rádio Web, produção e reportagem, Carolina Prazeres.
25: E assim, às 18 horas e 59 minutos, encerramos mais uma edição do Jornal CRN. Voltaremos com outras informações amanhã no Jornal das 7. Tenham todos uma boa noite.
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7: Olá, boa noite.
8: Boa noite para você que nos acompanha em todo o país.
7: Sexta-feira, 18 de setembro de 2026.
8: Vamos ao destaque do dia.
7: Ação integrada para o enfrentamento ao crime organizado no Rio de Janeiro.
8: Estratégia apresentada, aposta em inteligência e atuação coordenada para cortar a logística das organizações criminosas. Pablo Mundim.
9: Entre janeiro e setembro, 16 operações integradas no estado resultaram em mais de 3.300 prisões e na apreensão de quase 1.200 quilos de drogas.
7: Prova de vida é automática para quem comparecer às urnas.
8: Voto é uma das formas utilizadas pelo INSS para garantir a manutenção de pagamentos. Thaís de Araújo.
10: A medida faz parte de uma mudança no procedimento, que deixou de exigir que o aposentado se desloque a uma agência para a prova de vida.
7: A prova nacional docente será aplicada neste domingo em todo o país.
8: A avaliação pode ser usada em processos seletivos e concursos públicos para professores. Edinaldo Júnior.
11: A avaliação é destinada a concluintes de licenciaturas, graduados e profissionais da educação interessados em utilizar a nota em processos seletivos para a carreira docente.
7: Hoje, na apresentação da Voz do Brasil, Nazi Brum e Mariana Jungmann.
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7: Ações integradas para o enfrentamento ao crime organizado envolvem União, estados e municípios no Rio de Janeiro.
8: Hoje foram apresentadas ações que apostam em cooperação, inteligência e integração.
7: A ideia é trabalhar na proteção das rotas, retomar os territórios e retirar o poder econômico das organizações criminosas.
9: União, estado e município juntos no enfrentamento ao crime organizado no Rio de Janeiro. A estratégia apresentada nesta sexta-feira aposta em integração, inteligência e atuação coordenada para dificultar a circulação, o abastecimento e o financiamento das organizações criminosas. A atuação está organizada em três frentes. A primeira protege corredores logísticos estratégicos, com ações nas divisas do estado do Rio com São Paulo, Minas Gerais e Espírito Santo, além de áreas da cidade fluminense, como a Avenida Brasil, a Linha Vermelha e a Linha Amarela. A segunda apoia a recuperação de territórios e a terceira fortalece a segurança municipal. Uma estratégia de integração das forças nacionais e estaduais para combater o crime, disse o secretário nacional de Segurança Pública do Ministério da Justiça e Segurança Pública, Chico Lucas Veloso.
12: Integração entre forças federais, forças estaduais e forças municipais, integradas pela inteligência, tratando com firmeza o crime e respeitando o cidadão.
9: Os acordos de cooperação entre o Ministério da Justiça e o Estado do Rio têm vigência de 5 anos. Com o município, a parceria prevê a formação da Força Municipal, disse o ministro da Justiça e Segurança Pública, Wellington César Lima e Silva.
13: Se o crime se pretende organizado, o Estado tem que ser muito mais organizado. A mensagem tem que ser forte. E a mensagem forte é usar a integração junto com a inteligência e junto com todos os mecanismos modernos e tecnológicos que temos para combater o crime.
9: Entre janeiro e setembro, 16 operações integradas coordenadas pela Secretaria Nacional de Segurança Pública no Estado resultaram em mais de 3.300 prisões e na apreensão de quase 1.200 quilos de drogas. Reportagem Pablo Mundim.
8: esclarecer fake news envolvendo a reforma tributária.
7: E promover a capacitação de profissionais, gestores e da sociedade sobre o tema.
8: Esse é o objetivo de uma força-tarefa da Receita Federal junto a outros órgãos.
14: Em uma ação conjunta com o Conselho Federal de Contabilidade, o SEBRAE e a Federação Nacional das Empresas de Serviços Contábeis, a Receita Federal anunciou uma força-tarefa para esclarecer sobre a reforma tributária e o eventual surgimento de notícias falsas, as fake news, no processo de implementação das novas regras. Entre as ações, está um treinamento gratuito sobre as mudanças da reforma. O curso é voltado principalmente para profissionais da área e gestores, mas pode ser acessado por qualquer cidadão que deseje entender as novas regras. O secretário da Receita Federal, Robson Barreirinhas, falou da importância dessa capacitação.
15: A gente sabe que tem muita desinformação nas redes sociais, muita gente promovendo desinformação. Olha, vai ser um desastre a reforma, olha o problema que você vai ter. A nossa orientação é que busque o profissional de contabilidade, acompanhe os nossos cursos, as nossas orientações. É um curso sistematizado, desde a orientação mais geral, mas até aquela mais aprofundada em relação aos lançamentos contábeis.
14: Durante todo o ano de 2026, está sendo realizada a fase de testes e adaptação operacional da reforma tributária. Entre 2027 e 2032, a reforma passará a ser implementada de forma gradual. A previsão é que em 2033, o modelo já esteja completamente ativo. A reforma tributária substitui 5 impostos sobre o consumo por um modelo unificado, o IVA, Imposto sobre Valor Agregado. O presidente do Conselho Federal de Contabilidade, Joaquim Bezerra, comentou os impactos da reforma.
16: Os empresários vão poder ter a oportunidade de entender mais qual é o funcionamento de seus negócios, de seus empreendimentos, a dinâmica fiscal de sua empresa.
14: O curso de capacitação sobre a reforma tributária, oferecido pela Receita Federal e parceiros, conta com 18 módulos. É gratuito e fornece certificado de conclusão. O treinamento está disponível em gov.br/Receita Federal, na aba Reforma Tributária do Consumo. A página conta também com orientações, manuais e um painel com informações que desmontam fake news. Reportagem Luana Karen.
7: Quem recebe aposentadoria, pensão ou benefício assistencial do Instituto Nacional do Seguro Social e votar nas eleições deste ano, poderá ter a prova de vida registrada automaticamente.
8: Isso porque o comparecimento às urnas é uma das formas reconhecidas pelo INSS para confirmar que o beneficiário está vivo.
17: Aposentados e pensionistas podem contar com mais uma forma de realizar a prova de vida, o comparecimento às urnas. O INSS recebe os dados da Justiça Eleitoral e faz o registro automaticamente. A medida faz parte de uma mudança no procedimento, que deixou de exigir que o aposentado se desloque a uma agência para a prova de vida. O próprio INSS cruza informações de diferentes bases do governo para verificar se a pessoa continua viva. Nas eleições municipais de 2024, a Justiça Eleitoral registrou dados de mais de 20 milhões de beneficiários. Desse total, cerca de 5 milhões tiveram a prova de vida atualizada. É o que explica o ministro da Previdência Social, Volney Queiroz.
18: É uma portaria de 2022 e que foi validada na eleição de 2024. Então, todas aquelas pessoas que compareceram às eleições de 2024 tiveram o comparecimento eleitoral com prova de vida. Então, agora em 2026, novamente, as pessoas que precisarem fazer a prova de vida, comparecendo às urnas em outubro, elas validam a sua vida com o comparecimento eleitoral.
17: Mas votar não é a única forma de fazer a prova de vida. O procedimento automático do INSS também passa por outros registros utilizados pelo governo, como, por exemplo, a renovação da Carteira Nacional de Habilitação. Quando necessário, também podem ser utilizados meios digitais ou presenciais. Entre as opções estão o reconhecimento facial pelo aplicativo GovBR e o atendimento nos balcões ou nos terminais de autoatendimento do banco pagador, quando esses serviços estiverem disponíveis. A orientação é acompanhar a situação pelos canais oficiais do INSS. Quem estiver com a prova de vida pendente poderá receber uma comunicação para regularizar a situação. As informações podem ser consultadas pelo telefone 135 ou pelo aplicativo e site Meu INSS. Reportagem Thaís de Araújo.
7: Quando alguém pega o dinheiro ou mexe nos bens de uma pessoa idosa sem ela permitir, isso também é uma forma de violência.
8: É o chamado abuso patrimonial e financeiro. Pode acontecer quando alguém usa a aposentadoria do idoso, fica com o cartão ou a senha, vende um bem sem autorização ou até faz empréstimos no nome da pessoa.
7: E é importante ficar de olho nesses sinais e saber onde denunciar.
0: De acordo com o Ministério dos Direitos Humanos e da Cidadania, a violência patrimonial e financeira contra a pessoa idosa ocorre quando o dinheiro, benefícios, bens ou documentos são apropriados, retidos ou utilizados sem autorização. Entre as situações estão o uso indevido de aposentadorias, a retenção de cartões e senhas, a venda de bens sem consentimento e a contratação forçada de empréstimos. Também são considerados abusos a oferta de empréstimos sem solicitação clara, a emissão de informações sobre taxas e contratos e golpes como boletos falsos, falso parente e extorsões por aplicativos de mensagens. Suspeitas ou casos de violência podem ser denunciados pelo Disque 100 gratuitamente, 24 horas por dia. O canal recebe denúncias de vítimas e testemunhas, inclusive de forma anônima. Também é possível pelo WhatsApp no número 61996110100 ou pelo Telegram, procurando por Direitos Humanos Brasil. Também é possível procurar delegacias de polícia, o Ministério Público, as defensorias públicas e serviços de assistência social e saúde em situação de risco imediato. A orientação é ligar para o 190. Dilson Santa Fé, para a Voz do Brasil.
8: O Disque 100 é um canal que acolhe e encaminha denúncias de violações dos direitos humanos no Brasil.
7: Entre 1º de janeiro e o início de setembro deste ano, foram recebidas mais de 508 mil denúncias, segundo o painel de dados da Ouvidoria Nacional de Direitos Humanos.
8: E para que ninguém deixe de recorrer a esse canal por falta de informação, conheça agora os principais mitos e verdades sobre o serviço.
2: O Disque Direitos Humanos, conhecido como Disque 100, nunca desliga. Está disponível 24 horas, todos os dias, inclusive aos sábados, domingos e feriados. A equipe acolhe as denúncias de grupos vulneráveis, como idosos, indígenas, crianças e adolescentes e pessoas com deficiência, e direciona às instituições competentes. Mas a desinformação pode dificultar o acesso da população brasileira ao serviço. Por isso, vamos conhecer agora alguns mitos e verdades relacionados ao Disque 100.
3: A pessoa denunciante deve ser identificada?
2: Mito. O denunciante não é obrigado a se identificar. Mas para isso, o anonimato deve ser solicitado durante o atendimento.
19: O Disque 100 substitui serviços de emergência?
2: Isso também é um mito. Um serviço não substitui os outros. Em cenários de perigo iminente, não hesite em procurar a Polícia Militar pelo 190, o Corpo de Bombeiros ligando 193 ou o SAMU no 192.
21: Se comprovada a violação, o agressor poderá ser responsabilizado?
2: Verdade, mas sempre respeitando o devido processo legal e observando o direito ao contraditório, ampla defesa e a presunção da inocência. Lembrando que os profissionais da ouvidoria não entram em contato com o denunciante ou com a vítima para comunicar o desfecho da denúncia. Caso o denunciante queira receber atualizações, é necessário entrar em contato com o Disque 100 e informar o número de protocolo recebido no momento da denúncia.
22: E se a denúncia for feita de má fé, o denunciante poderá responder judicialmente?
2: Também é verdade. No Brasil, existem mecanismos legais que permitem a responsabilização de quem aciona serviços públicos com má fé. Por isso, o serviço Disque 100 e outros canais de denúncias devem ser utilizados com responsabilidade.
23: É preciso apresentar provas materiais para a abertura de um protocolo de denúncia?
2: Mito. As provas ajudam na apuração, mas não são obrigatórias, porque nem sempre é possível reunir materiais que comprovem uma violação. Mas algumas informações são essenciais para o prosseguimento da denúncia, como o nome da vítima e do autor.

0: A avaliação pode ser usada em processos seletivos e concursos públicos para a carreira de professor da educação básica.
1: Neste domingo acontece a Prova Nacional Docente. A avaliação é destinada a concluintes de licenciaturas, graduados e profissionais da educação interessados em utilizar a nota em processos seletivos para a carreira docente. Nesta edição, a PND tem uma função a mais. A mesma avaliação teórica será utilizada como Exame Nacional de Desempenho dos Estudantes, o ENAD das licenciaturas. A prova avalia a formação dos estudantes que pretendem atuar na educação. O diretor de graduação do Instituto Federal do Tocantins, Daniel Marra da Silva, destaca que a avaliação é fundamental para certificar o conhecimento dos futuros educadores e dos cursos de licenciaturas.
2: Além de avaliar o desempenho do estudante no curso e nos dar um retrato de como que o curso está sendo desenvolvido mesmo, da qualidade, ou nos oferece subsídios para melhorias, né? Também oferece essa oportunidade ao estudante de, a partir do desempenho, assumir um concurso público por instituições que adotem esse sistema.
1: A prova tem duas partes. São 30 questões objetivas e uma discursiva de formação geral docente, além de outras 50 questões específicas da área de licenciatura. Ao todo, são 21 áreas avaliadas, entre elas pedagogia, matemática, história, geografia e educação física. Elisiane Marim Galeazzi, estudante de Farroupilha, no Rio Grande do Sul, vai participar do exame e fala como se preparou.
3: É importante desenvolver uma boa capacidade de interpretação, relacionando os conteúdos estudados com as situações concretas da prática docente.
1: João Antônio, estudante de Física em Palmas, Tocantins, também vai participar. Para ele, a carreira já está definida e será dentro da sala de aula.
4: A gente vê uma grande tendência a pessoas desistirem da educação, da sala de aula. Eu me sinto transformado pela educação. E eu quero levar isso para frente.
1: É preciso ficar atento aos horários. Os portões abrem ao meio-dia e fecham impreterivelmente à 1 da tarde pelo horário de Brasília. A prova começa à 1h30 e termina às 7 da noite. O candidato deve levar documento oficial com foto e caneta esferográfica preta de material transparente. O celular e outros eletrônicos devem ser desligados e guardados no envelope porta-objetos. O local de prova está no cartão de confirmação da inscrição disponível no sistema PND. Colocução de Edinaldo Júnior, reportagem Pablo Mundim.
5: Hoje é Dia Nacional de Conscientização e Incentivo ao Diagnóstico Precoce do Retinoblastoma,
0: que é o câncer nos olhos mais comum em crianças.
5: A melhor estratégia de combate à doença é observar os olhinhos e fazer exames preventivos.
0: E o tratamento está disponível no Sistema Único de Saúde.
6: O retinoblastoma é um tipo raro de câncer ocular que se desenvolve na retina. Ele acomete principalmente crianças com menos de 5 anos de idade. É o tumor intraocular mais frequente na infância. A chefe do Serviço de Oncologia Pediátrica do Instituto Nacional do Câncer, o INCA, doutora Sima Ferman, fala dos sintomas da doença.
7: Os principais são a leucocoria, que é o reflexo branco na pupila quando a luz incide. Mas tem outros sinais e sintomas também importantes, como o estrabismo, ou mesmo o olhinho vermelho, né, que fica vermelho, ou dor, ou queda da visão. São sintomas importantes e que merecem uma investigação o mais rápido possível.
6: E hoje é o Dia Nacional de Conscientização e Incentivo ao Diagnóstico Precoce do Retinoblastoma. Descobrir a doença com antecedência é fundamental para um tratamento de sucesso, com até 98% de cura, diminuindo assim as chances de cegueira. O retinoblastoma ganhou maior visibilidade após a filha dos jornalistas Tiago Leifert e Dayana Garbim receber o diagnóstico da doença. Depois disso, o casal criou uma ONG e uma campanha De Olho nos Olhinhos, que incentiva pais e responsáveis a fazerem pelo menos um exame de vista a cada 6 meses para afastar o risco da doença. A campanha tem o apoio do Instituto Nacional do Câncer. Tiago Leifert fala da importância do diagnóstico precoce.
8: O retinoblastoma atinge crianças de 0 a 5 anos. Elas não vão falar que elas não estão enxergando, elas vão tentar se adaptar e cabe a nós, os adultos que estão ali em volta, a gente tem que ficar de olho nos olhinhos. Então a gente decidiu compartilhar com as famílias para que as pessoas pudessem chegar ao tratamento antes do que a gente conseguiu. Não só as famílias, também professores, a tia da creche, grupo do futebol, do seu condomínio, todo mundo tem que ficar de olho nos olhinhos.
6: O Sistema Único de Saúde oferece tratamento integral para o retinoblastoma.

0: Os pacientes são encaminhados para unidades de assistência de alta complexidade em oncologia. O SUS cobre exames, cirurgias, quimioterapia e radioterapia quando são necessárias. As informações sobre o tratamento estão disponíveis em gov.br/inca. Com locução de Thaísa Vitória, reportagem Cleide Lopes.
1: A Anvisa, Agência Nacional de Vigilância Sanitária, proibiu a importação, o armazenamento, a distribuição, a comercialização e a propaganda e também o uso da caneta de GLP-1 denominada T36.
2: O medicamento não possui registro sanitário junto à Anvisa e não teve a sua segurança e eficácia avaliadas no Brasil.
1: A comercialização desse produto, popularmente conhecido como caneta emagrecedora, por meio do site golfarma.shop, também foi proibida.
2: O site vinha anunciando medicamentos sem registro no Brasil, à base de tirzepatida ou que alegavam supostamente ter como princípio a retatrutida, substância que ainda não possui registro em nenhum país do mundo.
1: É importante esclarecer que sites em geral não podem vender medicamentos para qualquer indicação, em nenhuma hipótese.
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2: Pegue lanterna, capacete, calça e sapato fechado e vista-se com roupas confortáveis.
1: A nossa viagem hoje é no escuro, mas de uma beleza plena.
2: Vamos conhecer as cavernas da Chapada Diamantina, na Bahia.
1: E você ainda tem a opção de visitar uma das mais de 30 mil grutas e cavernas espalhadas por todo o Brasil.
4: Imagina caminhar por um ambiente onde a luz do sol não chega. Em salões subterrâneos, rios, formações rochosas e estruturas que levaram milhares ou até milhões de anos para se formar. É o universo das cavernas e grutas, patrimônio natural brasileiro. E no país, são mais de 30 mil, de acordo com o ICMBio, Instituto Chico Mendes de Conservação da Biodiversidade. E que tal conhecer algumas delas com a gente? Estamos na Chapada Diamantina, no interior da Bahia. E vamos começar nosso roteiro em Iraquara, conhecida como capital das grutas e cavernas. O guia turístico Rael de Souza, que nasceu na cidade, conta o que você pode encontrar pela região.
5: Iraquara é conhecida como a capital de grutas e cavernas do Brasil. Então, tem mais de 200 grutas catalogadas, somente tem 7 que é aberta à visitação. Eu vou citar aqui o nome de algumas dessas, das grutas, que tem Gruta da Fumaça, Lata Doce, Caverna Torrinha, Gruta da Pratinha, Gruta Azul, Maneiro, Bolo de Noiva.
4: Dessas grutas que o Rael acabou de citar, entre as mais famosas estão a Lapa Doce e a Gruta da Pratinha. Cada uma oferece uma experiência diferente. A Lapa Doce é uma caverna seca, com formações calcárias milenares e salões que chegam a 25 metros de altura. A única luz que entra é a da lanterna que acompanha os visitantes. Já a Gruta da Pratinha é chamada de Oásis do Sertão Baiano, pelas suas águas incrivelmente azuis e transparentes. Quem não perde a oportunidade de ir a essa região é a baiana Elisenie Fernandes, que hoje mora em São Paulo.
6: Lá em Iraquara mesmo, tem a gruta que fica na Fazenda Pratinha, né? Lá tem duas grutas, que é a Gruta Pratinha e a Gruta Azul. A Gruta Azul, a gente não pode entrar, né, na água, mas para tirar foto. Geralmente, o turista vai assim mais no período da tarde, né? Ali por volta das 2 horas, que é onde o sol bate na caverna e a água ali fica toda iluminada, né? Tem a Gruta Pratinha, que é mais para mergulho, né? Tem uns passeios ali que você faz o mergulho. É uma experiência, assim, incrível.
4: Visitar nossas cavernas é caminhar entre catedrais de pedras milenares, flutuar em rios subterrâneos de água azul cristalina e vivenciar o silêncio absoluto da natureza. Ficou curioso? Então se liga na dica do ICMBio. Quando for planejar o passeio, verificar a distância e o grau de esforço físico exigido e, sempre que possível, contratar um guia turístico credenciado pelo órgão. Eu sou a Raquel Mariano e até a próxima viagem.
2: Na próxima semana, com a chegada da primavera, vamos falar de flores, projetos e cidades que produzem e exportam esse bem tão delicado.
1: Vamos conhecer Olambra, em São Paulo, uma estância turística conhecida como a Cidade das Flores.
2: O local é responsável por 40% da produção nacional de flores e plantas ornamentais, além de dominar 80% das exportações do setor no país.
1: Então, até sexta-feira, na nossa próxima viagem pelo país.
2: E essas foram as notícias do Governo Federal.
1: Uma realização da Secretaria de Comunicação Social da Presidência da República.
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1: Fique agora com as notícias do Poder Judiciário e do Congresso Nacional. Boa noite, um bom fim de semana.
2: A gente volta na segunda-feira. Uma boa noite.

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2: Supremo confirma a validade da norma que proíbe delegados de chefiar policiamento extensivo no Rio.
3: Semana Nacional da Execução Trabalhista arrecada mais de 4 bilhões de reais.
2: STJ mantém condenação de ex-deputada Flor de Lis a 50 anos de prisão e anulação de júri que absolveu outros 3 réus.
3: Boa noite, eu sou Leandro Bezerra.
2: Eu sou Walter Lima.
3: Confirmada pelos ministros do Supremo Tribunal Federal a validade da norma que proíbe delegados de chefiar policiamento ostensivo no Rio de Janeiro.
2: A decisão foi tomada em sessão virtual. Os ministros julgaram uma ação direta de inconstitucionalidade contra uma lei estadual de 2025, que estabelece o exercício de funções de comando ou de chefia em forças de segurança.
3: STJ mantém condenação da ex-deputada federal Flor de Lis dos Santos de Souza a 50 anos de reclusão pela morte, em 2019, do pastor Anderson do Carmo de Souza, o então marido dela.
2: Os ministros também mantiveram uma anulação de júri que absolveu outros 3 réus. Fátima Uchoa.
4: O assassinato a tiros do pastor Anderson ocorreu na casa da família em Niterói. Flor de Lis foi condenada por planejar o crime. O Tribunal de Justiça do Rio de Janeiro havia anulado a absolvição de uma neta biológica da ex-deputada e de 2 filhos adotivos, sob o fundamento de que a decisão dos jurados foi contrária às provas do processo. Por isso, os 3 devem ser submetidos a novo júri popular. Em relação a Flor de Lis, a relatora no STJ, desembargadora convocada Nilsoni de Freitas, observou que a decisão de pronúncia que levou a ex-deputada a julgamento apresentou fundamentação suficiente com base em provas periciais e testemunhais.
3: Mais de 4 bilhões de reais foram arrecadados nesta edição da Semana Nacional da Execução Trabalhista.
2: Durante 5 dias, a Justiça do Trabalho concentrou esforços para garantir o pagamento de dívidas já reconhecidas. Larissa Batista.
5: Os dados parciais desta edição revelam a dimensão da iniciativa. Cerca de 77 mil audiências foram realizadas em todo o país e mais de 20 mil acordos foram firmados entre trabalhadores e empresas. Ao todo, mais de 4 bilhões de reais foram arrecadados. Neste ano, a Força-Tarefa concentrou esforços nos grandes devedores e na localização de bens. A estratégia buscou encontrar recursos para quitar milhares de dívidas trabalhistas, de quem já tinha o direito reconhecido.
3: As eleições estão chegando e a Justiça Eleitoral tem alguns aplicativos que vão facilitar a vida do eleitor.
2: Essas ferramentas permitem consultar serviços, denunciar irregularidades e acompanhar informações da votação. Estevão Furtado.
6: O e-título permite consultar o local de votação, a situação eleitoral e outros serviços. Já o Pardal é o canal para denunciar irregularidades, como propaganda ilegal e suspeita de compra de votos. O Boletim na Mão permite consultar os votos registrados nos boletins de urna a partir do QR Code impresso no documento. E o aplicativo Mesário reúne treinamentos e orientações para quem vai trabalhar nas sessões eleitorais. Todos eles estão disponíveis gratuitamente nas lojas Google Play e Apple Store.
3: O Ministério Público Federal divulga novo balanço sobre o uso de recursos ambientais do caso Brumadinho.
2: O relatório apresenta avanços em obras, compras de veículos, drones e regularização de terras nas unidades de conservação. Sabrine Menezes.
7: Fruto de uma decisão da Justiça Federal, com anuência do MPF, do Ministério do Meio Ambiente e do IBAMA, o projeto G7 Parques Nacionais converte multas ambientais da Vale em investimentos para a preservação de 7 parques nacionais de Minas Gerais. Segundo o relatório, no período mais recente foram solicitados 21 milhões de reais, usados principalmente em contratos de engenharia. Os recursos também financiam projetos de infraestrutura, compra de equipamentos e regularização fundiária. As novas solicitações de aporte financeiro, cerca de 37 milhões de reais, serão utilizados para proteger as unidades, melhorar as estruturas dos parques e incentivar o turismo sustentável.
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3: A você uma boa noite.
2: Um fim de semana excelente e até segunda-feira.
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8: Eu sou Humberto Pinheiro e estes são os destaques de hoje do Jornal do Senado, que começa agora. Plataformas digitais terão que divulgar relatórios sobre proteção de crianças e adolescentes. Há 80 anos, Constituição de 1946 marcava a redemocratização do Brasil. Projeto no Senado amplia direitos de trabalhadores domésticos no seguro-desemprego. Boa noite. As plataformas digitais com mais de 1 milhão de usuários menores de 18 anos precisam publicar o primeiro relatório semestral de transparência previsto no Estatuto Digital da Criança e do Adolescente. O documento deve detalhar as medidas adotadas para proteger crianças e adolescentes, além de informar como a plataforma identifica e enfrenta riscos e recebe e trata denúncias. A exigência vale para provedores e aplicações de internet destinados a menores de idade ou com acesso provável por esse público. Repórter Pedro Pincer.
9: Plataformas digitais acessadas por crianças e adolescentes com mais de 1 milhão de usuários menores de 18 anos precisam publicar o primeiro relatório semestral de transparência previsto no ECA Digital. O documento precisa detalhar como a plataforma protege crianças e adolescentes e como lida com riscos e denúncias. O autor da proposta do ECA Digital foi o senador Alessandro Vieira, do MDB de Sergipe. Ele destaca a importância e o ineditismo da legislação.
10: Nós estamos regulando parcialmente a atividade das empresas mais poderosas da história do capitalismo. Essa é a primeira lei das Américas nessa matéria. As empresas serão obrigadas a, por padrão, organizar seus aplicativos, seus produtos, seus serviços, na forma mais protetiva para a criança e adolescente. Esse é um projeto, essa é uma legislação voltada para a proteção da criança e adolescente.
9: Mais informações sobre o ECA Digital e sobre as obrigações previstas podem ser consultadas em gov.br/ANPD.
8: Há 80 anos, em 18 de setembro de 1946, o Brasil promulgava uma nova Constituição, após o fim do Estado Novo. A Carta Constitucional reestabeleceu as eleições diretas, fortaleceu o Congresso Nacional e devolveu autonomia política e administrativa a estados e municípios. O texto também ampliou direitos e garantias individuais e marcou a redemocratização do país. Mais detalhes com o repórter Rodrigo Rezende.
11: Depois de 15 anos de governo Getúlio Vargas, entre 1930 e 1945, e 8 anos da ditadura do Estado Novo, iniciada em 1937, o Brasil teria, em 1946, uma nova Constituição. O consultor legislativo Gilberto Gerzoni ressalta que o fim da Segunda Guerra acelerou o processo de democratização no país e praticamente exigiu a elaboração de um novo conjunto de leis. O presidente da Assembleia Constituinte foi o senador Melo Viana. Em 18 de setembro de 1946, a nova carta foi promulgada e, segundo Gerzoni, era uma Constituição liberal e a mais democrática até então.
12: Nós temos a volta da autonomia dos estados e municípios, das eleições diretas para governador e prefeito e para presidente da República, né, o restabelecimento das assembleias legislativas, das câmaras municipais e do próprio Congresso Nacional.
11: A Constituição de 1946 ficou em vigor até o golpe de 1964. Ela foi substituída formalmente pela Carta de 1967.
8: Busca pela igualdade de direitos para os trabalhadores domésticos deve ganhar mais um capítulo com o novo projeto apresentado no Senado. A proposta pretende alterar a lei que regulamenta o trabalho doméstico remunerado para equiparar as regras do seguro-desemprego da categoria às aplicadas aos demais trabalhadores. Repórter Douglas Castilho.
13: Atualmente, a trabalhadora doméstica demitida sem justa causa tem direito a ganhar um salário mínimo em até 3 parcelas, desde que tenha trabalhado por pelo menos 15 meses nos 2 anos que antecederam o fim do emprego. As demais categorias profissionais podem ganhar de 3 a 5 parcelas e o valor é calculado com base na média dos últimos salários. O consultor legislativo da Casa, Bernardo Schettini, destacou que, apesar dos avanços alcançados nos últimos anos, a garantia plena na Seguridade Social das trabalhadoras domésticas ainda não foi atingida.
14: Hoje, essas trabalhadoras e esses trabalhadores também acessam o FGTS, o próprio seguro-desemprego, têm direito a uma jornada e uma escala de trabalho dignas, recebem horas extras quando devidas. A principal divergência, hoje em dia, no âmbito da Seguridade Social, está no seguro-desemprego.
13: Outro ponto do projeto indica o Fundo de Amparo ao Trabalhador, FAT, como fonte para custear os gastos com a implementação das novas regras. O texto agora aguarda envio às comissões pertinentes.
8: Uma proposta e análise na Comissão de Educação propõe a instalação de botão de pânico nas escolas. Além do dispositivo emergencial para acionar autoridades, o texto também prevê que estabelecimentos de ensino das redes pública e privada implementem medidas como câmeras de vigilância e treinamento de pessoal responsável pelos equipamentos de segurança. O objetivo do projeto é prevenir e combater a violência escolar. Por isso, estipula que todo ano ocorram simulações para testar os planos de segurança, que devem contar com a participação obrigatória de alunos e funcionários. O texto determina ainda que os estados mantenham áreas de inteligência voltadas à prevenção de agressões nas escolas, inclusive no ambiente virtual.
15: Eleições 2026.
8: Falta pouco para o dia das eleições de 4 de outubro. A Justiça Eleitoral já analisou mais de 99% dos pedidos de registro de candidatura em todo o país. Os tribunais eleitorais também já começaram a preparar as urnas eletrônicas. O processo inclui a instalação dos sistemas e a inserção dos dados que serão utilizados na votação. A reportagem é de Raíssa Abreu.
16: Segundo o presidente do TSE, ministro Cássio Nunes Marques, é só depois do julgamento de todos os pedidos de candidatura que os tribunais regionais podem lacrar o sistema das urnas eletrônicas. Os dados dos 13 candidatos à presidência da República já foram carregados. É o que conta o coordenador de processamento da Secretaria Judiciária do Tribunal, Daniel Vasconcelos.
17: Na sequência, os TREs irão fazer também essas cerimônias de encerramento do cândido, de modo que para cada unidade da federação seja dada a carga de todos os cargos, não só de presidente, mas dos demais que estão em jogo esse ano.
16: O primeiro turno das eleições acontece no dia 4 de outubro.
8: Lembrando que neste ano o eleitor irá votar em 2 senadores, mas atenção, são 2 senadores diferentes, um voto para cada candidato ou candidata. Primeiro, o eleitor escolherá um candidato e confirmará a escolha. Em seguida, registrará o outro voto. Se o eleitor repetir o mesmo número nas 2 oportunidades, apenas o primeiro voto será considerado válido. O segundo será anulado automaticamente pela urna eletrônica. Também é importante lembrar que na votação para senador não é possível votar na legenda, ou seja, o eleitor não poderá digitar apenas o número do partido. Caso isso aconteça, o voto para senador será considerado nulo. No dia da eleição, é permitido levar os números dos candidatos anotados no papel. O primeiro turno da eleição ocorre no dia 4 de outubro. E para ajudar o cidadão a se informar melhor, o Senado Federal criou uma página especial para a cobertura das eleições. O site pode ser acessado por meio do endereço senado.leg.br/eleições. Com trabalhos técnicos de Eliseu Caires, o Jornal do Senado fica por aqui. Acompanhe agora as notícias do Tribunal de Contas da União e da Câmara dos Deputados. Boa noite e um bom fim de semana.
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18: O Tribunal de Contas da União avaliou as barreiras enfrentadas por pequenos provedores de internet no Brasil. Essas empresas têm papel importante na expansão da conectividade. Em municípios com até 30 mil habitantes, elas respondem por 91% das conexões de fibra ótica. A auditoria identificou problemas que aumentam custos e dificultam investimentos. Entre eles, estão dificuldades para compartilhar postes, acesso ao crédito e a concorrência com provedores ilegais. O TCU também apontou que o furto de cabos e a atuação de organizações criminosas prejudicam a prestação do serviço em alguns locais. O tribunal recomendou que a Agência Nacional de Telecomunicações e o Ministério das Comunicações revejam as regras de compartilhamento de infraestrutura e adotem medidas contra provedores ilegais. Saiba mais em tcu.gov.br.
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19: Câmara cria regras especiais para controle sanitário da agricultura familiar.
20: Deputados estudam modernizar sistema de busca de pessoas desaparecidas.
21: Comissão inclui cálculo do fator amazônico nas políticas públicas da região.
22: Boa noite. A Comissão da Amazônia aprovou a inclusão do chamado fator amazônico no cálculo das políticas de desenvolvimento social para a região. A repórter Fabielle Pires tem os detalhes.
23: Avançou mais um passo na Câmara dos Deputados a proposta que insere o chamado fator amazônico em políticas públicas do governo federal. O projeto foi aprovado pela Comissão da Amazônia e dos Povos Originários e Tradicionais. A ideia é que sejam considerados custos e prazos adicionais ao planejar e executar políticas de desenvolvimento social na Amazônia Legal, incluindo processos de compras públicas. A proposta foi apresentada por vários deputados da bancada amazônica de partidos diferentes. Segundo a justificativa do projeto, os desafios logísticos da Amazônia acabam aumentando os custos de produtos, serviços e investimentos públicos na região. Esses custos estão relacionados às grandes distâncias, às dificuldades de transporte, ao acesso a comunidades isoladas e às condições climáticas da região. Em entrevista à Rádio Câmara, o relator da proposta da Comissão da Amazônia, deputado Dorinaldo Malafaia, do PDT do Amapá, explicou que a região passa por dificuldades logísticas na organização de diferentes políticas públicas, de distribuição de alimentos e a cobertura vacinal de áreas isoladas.
24: O fator amazônico e o custo amazônico, ele é uma realidade nossa. Nós precisamos avançar do ponto de vista das políticas públicas, das políticas de gestão, para que a gente possa realmente adaptar isso a uma realidade que é a desigualdade regional.
23: O texto foi aprovado pela Comissão da Amazônia na versão sugerida pelo relator. Entre as mudanças propostas por Dorinaldo Malafaia ao projeto original, estão alterações na nova lei de licitações para que o valor estimado das contratações públicas na região amazônica inclua gastos extras com deslocamento, comunicação e acesso limitado a recursos. A proposta, que inclui o fator amazônico em políticas de desenvolvimento social, já havia sido aprovado também pela Comissão de Previdência, Assistência Social, Infância, Adolescência e Família. O projeto agora segue para a Comissão de Constituição e Justiça. Para virar lei, a proposta precisa ser aprovada pela Câmara e pelo Senado. Da Rádio Câmara de Brasília, Fabielle Pires.
15: Desenvolvimento Regional.
19: Roberto Duarte, do Republicanos do Acre, propõe criar um programa nacional para ampliar o acesso à energia solar com linhas de crédito quitadas a partir da própria economia obtida na conta de luz. A iniciativa também prevê o uso do saldo do FGTS para custear a instalação dos sistemas fotovoltaicos.
22: Roberto Duarte acrescenta que a proposta engloba um incentivo a condomínios solares comunitários, condições facilitadas para famílias de baixa renda e uma verba específica para financiar projetos por meio de emendas parlamentares.
15: Consumidor.
19: Celso Russomano, do Republicanos de São Paulo, é autor de projeto que obriga aplicativos de transporte e entrega a detalhar a composição do preço cobrado do consumidor. A plataforma deverá informar quanto fica com a empresa e quanto do valor é repassado a prestadores de serviço e estabelecimentos.
22: Celso Russomano também determina que as informações sobre o preço apareçam antes da confirmação da compra, inclusive quando houver o chamado reajuste dinâmico. O texto ainda exige a disponibilidade do histórico de cada operação por pelo menos 12 meses.
15: Homenagem.
19: Luciano Vieira, do PSDB do Rio de Janeiro, apresentou o projeto que inclui o nome de Sérgio Vieira de Mello no livro dos heróis e heroínas da pátria. A homenagem visa reconhecer a atuação do brasileiro que foi alto comissário da ONU, morto em um atentado à bomba no Iraque em 2003.
22: Luciano Vieira lembra que Sérgio Vieira de Mello atuou durante 34 anos na Organização das Nações Unidas, em missões voltadas à paz e aos direitos humanos. Entre as missões, o parlamentar destaca a condução do processo de independência do Timor-Leste, de 1999 a 2002.
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4: Saúde.
19: Passou em mais uma comissão da Câmara a proposta que prevê a criação de protocolo para atendimento de mulheres na menopausa pelo SUS. A repórter Maria Neves traz mais informações sobre o texto.
5: A Comissão de Finanças e Tributação da Câmara dos Deputados aprovou o projeto que obriga o Sistema Único de Saúde a elaborar protocolo clínico para o tratamento dos sintomas do climatério. Esse período, que começa por volta dos 40 anos e representa a transição da fase reprodutiva para a não reprodutiva da mulher, costuma ser marcado por sintomas físicos e emocionais. A autora do texto, deputada Ana Paula Lima, do PT de Santa Catarina, enumera algumas das dificuldades enfrentadas pelas mulheres nessa fase.
6: Aproximadamente 85% das mulheres experimentam fogachos durante a transição menopausal tardia e no pós-menopausa inicial. E cerca de 50% das mulheres no pós-menopausa eventualmente desenvolvem sintomas de atrofia vulvo-vaginal, incluindo secura vaginal e dispareunia.
5: O projeto original de Ana Paula Lima previa apenas a oferta de terapia hormonal pelo SUS. No entanto, a relatora na Comissão de Finanças e Tributação, deputada Ana Pimentel, do PT Mineiro, recomendou que se aprovasse a versão apresentada na Comissão de Defesa dos Direitos da Mulher. No entendimento da relatora, ao obrigar o Sistema Único de Saúde a oferecer terapia hormonal a mulheres no climatério, o projeto criava despesa obrigatória de caráter continuado para o Executivo Federal. Nesse caso, seria necessário apresentar a estimativa de custo da nova exigência e formas de compensar o gasto. De acordo com Ana Pimentel, o texto aprovado supera essa dificuldade por reformular a proposição em termos predominantemente normativos e programáticos. Em lugar de assegurar de forma direta a oferta obrigatória do tratamento hormonal, passa a prever que o sistema de saúde pode ofertar diferentes abordagens terapêuticas, inclusive hormonais. O projeto agora será analisado pela Comissão de Constituição e Justiça. Se aprovado, poderá seguir para análise do Senado. Da Rádio Câmara de Brasília, Maria Neves.
4: Previdência.
22: Para Adolfo Viana, do PSDB da Bahia, a conquista de um emprego formal não deve significar a perda imediata do Bolsa Família. O projeto de autoria do deputado estabelece a permanência da família no programa por 24 meses, com o pagamento integral do benefício.
19: A proposta estabelece que a regra valeria mesmo quando a nova renda ultrapassar os limites atualmente previstos. Adolfo Viana sustenta que a medida dá mais segurança ao trabalhador, estimula a formalização e amplia a base de contribuintes da Previdência Social.
4: Educação.
22: Projeto de Rafael Brito, do MDB de Alagoas, altera a fórmula do repasse do PNAE, o Programa Nacional de Alimentação Escolar, para aumentar os recursos da merenda escolar, especialmente para o Norte e Nordeste. O objetivo é melhor atender estudantes em situação de vulnerabilidade econômica.
0: Hoje, o recurso da merenda é calculado apenas pelo número de alunos matriculados, sem considerar que existem escolas, por exemplo, que a maioria dos estudantes vive em situação de pobreza ou tem na alimentação escolar a principal refeição do seu dia. Essa minha proposta ela não retira recurso nenhum do município, para ficar bem claro. Todos continuam recebendo o valor que já recebem. O que a gente está fazendo é criar um repasse adicional para os estudantes em situação de pobreza e extrema pobreza, garantindo mais recursos de alimentação justamente para as escolas que atendem quem mais precisa.
22: Rafael Brito esclarece ainda que o aumento será gradual até 2031. Segundo ele, a medida segue uma recomendação técnica do governo federal e usará dados existentes nos sistemas do CadÚnico e do Bolsa Família para evitar distorções e burocracia.
15: Cultura.
22: A coxinha pode ser reconhecida como patrimônio cultural e material do Brasil por causa de sua relevância histórica, cultural e gastronômica. O texto de Vitor Lippe, do PSD de São Paulo, destaca a presença do salgado em diferentes regiões e sua relação com a identidade alimentar do país.
19: O deputado também ressalta a importância econômica da coxinha, especialmente para pequenos negócios, como lanchonetes e vendedores ambulantes. Segundo Vitor Lippe, a produção e a comercialização do salgado movimentam uma cadeia que envolve empreendedores, indústria e geração de empregos.
15: Segurança Pública.
22: Comissão aprova projeto que busca modernizar o sistema de busca de pessoas desaparecidas. A repórter Silvia Munhato traz mais detalhes sobre as medidas a serem adotadas, inclusive o uso de câmeras de segurança.
1: A Comissão de Finanças e Tributação da Câmara dos Deputados aprovou proposta que busca modernizar a Política Nacional de Busca de Pessoas Desaparecidas. O texto reforça o uso de tecnologia nas investigações. Pela proposta, a política passa a tratar, além do desaparecimento, do combate ao tráfico de pessoas, inclusive quando o crime ocorrer no exterior contra a vítima brasileira. O texto prevê a autorização do uso de câmeras e reconhecimento facial para apoiar as investigações e acelerar a localização de desaparecidos com regras para proteger dados e preservar o sigilo das apurações. Outra medida é a integração de dados entre sistemas municipais, estaduais e federais para unificar as ações de busca. No Código Penal é criado artigo que tipifica o crime de desaparecimento ou tráfico de pessoas, englobando condutas como exploração sexual, trabalho escravo, adoção ilegal e remoção de órgãos, prevendo agravantes para situações envolvendo funcionários públicos, vulneráveis ou deslocamento da vítima para outra região. Também é incluído o crime de desaparecimento de pessoas na Lei de Crimes Hediondos, quando praticado contra crianças e adolescentes. E o texto ainda regulamenta o uso do alerta Amber, que teria o objetivo de emitir alertas nacionais para localização rápida de pessoas desaparecidas a menos de 24 horas. O relator da proposta na Comissão de Segurança Pública, deputado Sanderson, do PL do Rio Grande do Sul, destacou a necessidade de investimentos na área de inteligência.
2: Hoje nós temos algo em torno de 10% apenas dos crimes cometidos são levados a uma condenação. É muito pouco. Nós precisamos elevar isso, mas para elevar precisamos de tecnologia, de inteligência policial, para que o promotor tenha condições de oferecer a denúncia e que os magistrados tenham condições de, com base nas provas, condenarem os culpados, mas a tecnologia deve estar a favor da população brasileira e este projeto, então, vem justamente nesse sentido.
1: Já a relatora na Comissão de Finanças e Tributação, deputada Camila Jara, do PT do Mato Grosso do Sul, fez alterações no sentido da implementação gradual das medidas previstas. O objetivo é adequar as mudanças à capacidade orçamentária da administração pública. A proposta que moderniza a Política Nacional de Busca de Pessoas Desaparecidas ainda será analisada pela Comissão de Constituição e Justiça. Depois, seguirá para o plenário da Câmara. Da Rádio Câmara de Brasília, Silvia Minhato.
19: Fred Linhares, do Republicanos, apresentou projeto que inclui o Distrito Federal na regra que aumenta a pena para furto de veículo levado a outra unidade da federação. A mudança busca eliminar omissão do Código Penal, que atualmente menciona apenas os estados e outros países.
22: Pela proposta de Fred Linhares, o transporte de veículo furtado para o Distrito Federal impõe ao responsável uma pena de 4 a 10 anos de prisão, além de multa. O parlamentar considera que a alteração dá mais segurança jurídica à aplicação da lei.
19: Jadiel Alencar, do Republicanos do Piauí, apresentou relatório favorável à aprovação de projeto que amplia a proteção da imagem, da voz e da privacidade de crianças e adolescentes no ambiente digital. Ele explica que o texto busca combater situações de exposição abusiva.
22: Jadiel Alencar defende que conteúdos considerados prejudiciais sejam retirados das plataformas, com medidas para impedir a republicação do mesmo material. O texto também prevê a exclusão desses conteúdos dos resultados dos serviços de busca na internet.
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15: Agricultura.
19: A Câmara aprovou regras especiais para o controle sanitário de produtos da agricultura familiar. A repórter Paula Bittar nos conta quais são.
9: A Comissão de Constituição e Justiça da Câmara aprovou uma proposta que prevê regras especiais para o controle sanitário e o comércio de produtos alimentícios da agricultura familiar, como doces, queijos e bebidas. O principal ponto da proposta é isentar de autorização governamental prévia a fabricação, a distribuição e a venda de produtos alimentícios coloniais ou artesanais da agricultura familiar, desde que cumpridas certas regras. Pelo texto, poderá haver fiscalização sanitária sobre os alimentos coloniais e artesanais produzidos pelos agricultores familiares, mas ela será prioritariamente orientadora. O projeto prevê que a dispensa de autorização governamental dependerá do cumprimento da lei e de normas relativas à produção, ao controle sanitário e às boas práticas de fabricação. De acordo com o texto aprovado, para comercializar os produtos alimentícios coloniais ou artesanais, os agricultores familiares deverão efetuar o registro eletrônico automático de cada produto previamente à primeira comercialização junto ao órgão competente definido em regulamento, com informações sobre o responsável pela produção, caracterização do produto, área geográfica de comercialização e outras informações. Também deverão capacitar em boas práticas de fabricação de alimentos o profissional responsável por registrar produtos que apresentem risco sanitário relevante, que são, em geral, alimentos mais suscetíveis à deterioração ou contaminação por micro-organismos. O projeto, que prevê regras especiais para o controle sanitário e o comércio de produtos alimentícios da agricultura familiar, segue agora para o Senado Federal. Na Rádio Câmara, de Brasília, Paula Bittar.
22: Dr. Flávio, do PL do Rio de Janeiro, apresentou projeto para reduzir barreiras à venda regional de produtos da agricultura familiar e artesanal. A proposta permite que produtos circulem fora da cidade de origem sem exigência de adesão ao sistema federal de inspeção.
10: O produtor, às vezes, ele produz um queijo, um salame ou um doce no seu município e ele tem um selo de inspeção municipal. E ele só pode comercializar dentro do município dele. Mas o profissional que dá o selo de inspeção municipal é o mesmo que dá o selo de inspeção estadual e o selo de inspeção federal, que é o CIF. E às vezes você tem um município de 1 quilômetro de divisa com outro, a pessoa faz o queijo aqui e é convidado para participar de uma feira de produtos da agricultura familiar ou artesanal, não pode ir porque ele não tem o CISB ou o CIF. O nosso projeto de lei pede que quem tenha o SIM possa comercializar o seu produto da agricultura familiar e artesanal nos municípios vizinhos também. Então a gente quer que, como se fosse, diga assim ao SIM, quem tem o SIM possa comercializar o seu produto em todos os municípios do seu estado.
19: Dr. Flávio afirma que regras sanitárias criadas para grandes empreendimentos dificultam a regularização de pequenos produtores, incentivam a informalidade e limitam o acesso a mercados. Ele explica que o projeto prevê regulamentação pelo Ministério da Agricultura em até 180 dias.
22: Diego Andrade, do PSD de Minas Gerais, defende a criação do programa Leite do Povo para oferecer até 30 litros por mês aos beneficiários do Bolsa Família. Pela proposta, o governo federal deve pagar parte do custo e o restante seria descontado diretamente do benefício.
11: Diego Andrade afirma que a iniciativa pretende ampliar o acesso à alimentação com prioridade para famílias com crianças pequenas, gestantes e idosos. Ele também defende que a compra do leite seja feita de produtores e cooperativas brasileiras para fortalecer a produção nacional.
22: Termina agora o Jornal Câmara dos Deputados, produzido pela Rádio Câmara, com trabalhos técnicos de Wellington Teles e a apresentação de Val Monteiro e Luciana Vieira. Uma boa noite para você.
11: A Voz do Brasil está de volta na segunda-feira. Boa noite e bom fim de semana.
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8: Olá, ouvinte da Rádio Nacional, aqui estamos trazendo música para você. Eu sou Márcia Dias e vamos juntos ouvir agora Céu, de Céu e Alec Yaya, de Samba na Sola.

Você ouviu pela internet Gilberto Gil, música dele. Isso, Titãs, música de Tony Bellotto. Quem sabe isso quer dizer amor, Milton Nascimento, de Lô Borges e Márcio Borges.

Você ouviu Nasci Pra Bailar, Nara Leão, de João Donato e Paulo André Barata. Por um Fio, Renato Braz e Fred Martins, de Fred Martins e Marcelo Diniz. Música brasileira em primeiro lugar, tocando por aqui na sua Rádio Nacional Cocada. Roberta Sá e Trio Madeira Brasil.

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0: Você ouviu de Carlos Cola e Gilson Diogo Nogueira com Verdade Chinesa.
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0: Aqui na Rádio Nacional, tocando para você agora Paulinho Mosca e Martinália, acordando.

Ouvimos aí Magnólia, Jorge Benjó de Jorge Benjó, Reza, Rita Lee de Rita Lee, Roberto de Carvalho. Rádio Nacional. Roberta Sá canta pra gente, de Moreno Veloso, Quito Ribeiro e Domênico, A Brincadeira.